E é isso aí, então, agora 9 e pouca, né? Hora certa aqui na Nova Era FM, no seu Juntos e Misturados dessa semana aí, dia 27 de maio de 2026. Marcelo Miller não tá aqui hoje pra me dar a hora certa, então, né? A gente vai então com a hora exata, então, 9 e pouca, melhor dizendo, 9 e 10, 9 e 14, né? Pra arredondar bem. A hora certa, então, aqui na Nova Era FM. Muito melhor com você, né? Daí do outro lado. 3698-2149 é o número do nosso fixo. E tem o 999-252804, que é o número do nosso WhatsApp para você ligar para a gente. Você também pode mandar a sua mensagem de texto, claro, aqui pelo WhatsApp, o que SMS, que agora ninguém mais está usando. Então, é o seguinte... geralmente eu digo que sinal de fumaça também tá valendo, só que como é noite, né, tá difícil. E o tempo também não tá muito aberto. Mas é o seguinte, quero mandar um abraço também pro pessoal de... Falei antes do pessoal de Costa da Serra. Deixa eu atender aqui. Quem é que pediu? Ah, aqui. Boa noite, aqui Janice Ávila de Costa da Serra, Montenegro. Abração aí pro Léo e pra Helena de Capela. E também para todos que estão na escuta, toca Eu Te Seguro do Panda, tá na sequência também. Quem mais aqui também pelo WhatsApp? Boa noite, meu nome é Nelly Ávila de Vargas, de Montenegro, Costa da Serra também, ó, viu? Costa da Serra, gostaria de ouvir a música Correria na Madrugada, do Cleiton Borges, tá certo também, vamos botar na sequência. Como é que foi isso aqui? Ah, e ele, meu amigo Leonir Ávila, também de Montenegro. Leonir Ávila, boa noite, estou na escuta do programa. Peço a música do Grupo Festerê. Do Grupo Festerê, apartamento 104. Também está na sequência. Vamos ver aqui quem mais aqui que pediu. Aqui, vamos voltar aqui. O Lucas Cardoso, quem apoia o Marcos de Peruca, curte aqui para confirmar a presença. Tem campanha agora aí pela peruca. E o Marcelo Miller nada de aparecer aqui com a peruca, né? Quem mais aqui? Lucas Cardoso já tá dizendo para esconder as caipiras do Marcelo, que se ele beber, ele se transforma na... se transforma na Chiquinha. Não sou eu que tô falando, tá, Marcelo? Quem mais aqui? Lucas Cardoso, a última festa do Armandinho que eu fui, acho que o pessoal todo fumou junto. Nunca vi tanta fumaça concentrada num lugar só, mas é que era, tinha máquina de fumaça, né? Quem mais? A Josiane Rosa. 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Quem mais? Falando nisso, agradecer o pessoal que apareceu lá no Delícias Caseiras da Marli na sexta-feira, que eu tava lá tocando lá, e o pessoal apareceu lá fazer festa junto. Lá e na sexta agora... Sexta agora tem Era em Roveda, lá no Delícias Caseiras da Marli, em São Sebastião do Caí. E no domingo tem o Paulinho dos Teclados. E eu vou estar por lá dia 14 de junho. Dia 14 de junho, que é um domingo, vou estar por lá também, às 6 da tarde. E nessa sexta agora, então, Era em Roveda, às 9 da noite. E no domingo, Paulinho dos Teclados, às 18 horas. 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Vamos estar por lá, então, a partir das 7 da noite. Siga para mais agenda. Ah, tem mais também lá no Rancho Beer, então, dia 27, tem o arraial, então, de inauguração, lá com o Marquinhos Flores e banda Página Secreta. É isso aí, todo mundo convidado para aparecer por lá.
Mandar um abraço também pro pessoal do Espaço 137 de Portão, que a gente tocou lá no sábado. Antigo Shop House. Sábado passado, então, aí tava show de bola. Mandar um abraço também pro pessoal, pros proprietários e também pro pessoal que apareceu por lá para tomar um chopp e comer uma batatinha. Deus livre. Um picadão. Quem mais aqui? Lucas Cardoso já mandou a hora certa aqui, exatamente 9 e pouca. E continua dando risada. Quem mais? Fernanda Rodrigues, toca a banda motriz Lágrimas. Tá certo, vamos rodar daqui a pouco. Boa noite, toca aí Tordilho Negro. Beleza, seu João Derli Flores, que também é conhecido como meu pai. Cadê a música do Zezé? Vamos botar também. Paola, agenda lotada. É, vamos se perdendo nos papelzinhos aqui. É isso aí, vamos lotando a agenda. Você que tem o seu comércio aí também, sua loja, quer fazer uma locução de porta de loja, tamo lá também, liga pra gente que a gente vai. Quer fazer comemoração de divórcio, festa de casamento, festa de 15 anos, comemoração de divórcio, já falei, né? Velório de sogra, tudo aí, pode ligar pra gente que a gente vai lá e anima a festa, ajuda a chorar junto se precisar. E porta de loja também a gente tá fazendo também, claro que vai. Que mais que a gente tem aqui então? Mais uma coisinha, cadê a música do Zezé? Lucas, daqui a pouquinho tem Zezé também, de Camargo. Não ia botar o Zezé, mas como o Lucas já me passou a hora certa, exata, 9 e pouca, então vamos colocar aqui especialmente então aí pro Lucas Cardoso. Ele que entregou o Marcelo Miller, que diz que se o Marcelo Miller tomar uma caipira, ele vira Maria Chiquinha. Tá louco. E tem na sequência agora Maiara e Maraíza, que quem pediu Maiara e Maraíza foi, deixa eu ver aqui, se não me engano foi a Ana de Montenegro. Se não me engano foi a Ana de Montenegro que pediu. Ela e o Igor então aí na escuta. Lá em Montenegro. Eles que tem o X da casa de Montenegro aí também. Delivery aí bombando. Quem mais? Musical Festeria então. Banda Grupo Festeria então pro Leonir Ávila, que tá pediu também. E vem chegando também na sequência Retoque de Batom da banda G10. Também pedido. De quem? Quem pediu o retoque de batom foi a Júlia Catiele, de Costa da Serra também. Quero ouvir a música Retoque de Batom da banda G10, tá? Chegando na sequência aí também. Vamos de música, chegando pra você, começando com Maiara e Maraíza.

0: Quem gostou, solta um grito pra gente, vem fazer! Olha o G10, Deus abençoe o trabalho de vocês.
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cara. E é isso aí, então, agora 9h35, é quase 10, 9h35, daqui a pouquinho a gente vai fazer o sorteio aí dos prêmios. Lucas Cardoso, bota no 12, deixa tocar, Deus livre. Vamos ver aqui então. Vamos atendendo aqui, vamos ver aqui, exatamente 9 e pouca, toca a banda motriz, Fernanda Rodrigues está na sequência aqui. Cadê a música do Zezé? Daqui a pouquinho. A Paola, agenda lotada. Lucas Cardoso, agenda lotada. Não está bem lotada ainda, mas a gente vai, né, vamos seguindo. Parece o Pink, o cérebro. Isso, tentar dominar o mundo. Regina, boa noite. Música do Vitor e Léo tá na sequência também, tá chegando a fada. Alô, Michael Correia, que é o Michael da Jason Michael, que estiveram aqui também no programa. Foi a última visita que eu recebi. Eles tocaram também no Delícias Caseiras da Marli no último domingo. Agora eu toquei na sexta e eles tocaram no domingo. Show de bola aí, fizeram um bailão lá, um rastapé. Quem mais aqui? Meus vizinhos pediram Amor Remendado. Vocês vão ver a história do Amor Remendado agora, que vai ser... No... Deixa eu ver se é nesse bloco ou no próximo. Não, é no próximo bloco, porque esse aqui agora tá lotado. Quem mais? Senão eu vou apanhar daqui a pouco, Michael. Porque tem pedido... Quem mais pediu aqui? A Paola, se não me engano, pediu Guns N' Roses. Aí, a votação aí pra peruca é pros dois, hein? Não é só o Marcelo Miller, nem eu, só os dois. Então quer dizer que tem que estar os dois aqui pra poder pagar isso aí. Quem mais aqui? Então vem chegando aí. Olha a mistura dessa. A mistura que é que pediu o Diego aqui. Porque eu já tô me perdendo na papelada aqui. Então é o seguinte, tem Guns N' Roses, Sweet Shine On Mine, tem pedido então da Paola, se não me engano. Aí tem Correria na Madrugada, tem Vitor e Léo, pedido da Regina, e tem Vai Cair Água, Gabriele de Costa da Serra pediu, e Lágrimas, da banda motriz, Fernanda Rodrigues. Então vamos de música, né, pra não enrolar muito, porque a gente já enrola, né, eu já enrolo direitinho, quer dizer, eu já dou uma enrolada básica, pouco, a gente não enrola muito, a gente enrola um pouquinho faz parte. Mas daqui a pouco, então, tem sorteio, então, de não um, mas dois hambúrgueres lá do Ferrari House, que daí, como é quarta-feira, Dia Internacional do Sofá, pode pegar, levar a namorada, levar o namorado, levar a esposa, o maridão, levar até a sogra pode levar. Só depois não deixa lá, tá? Leva pra casa depois. Não vai abandonar lá, porque o pessoal lá do Ferrari House não tem culpa. E é o seguinte, vamos então aqui, vamos ver, tem mais comentários aqui. Tá certo, Alessandro, uma do Doce Encanto, então, uma boa, daqui a pouquinho a gente roda aí. Charlie Brown Jr. também para o próximo bloco. Porque agora nesse bloco tem Guns N' Roses, tem Banda Motriz, tem Vitor e Léo e tem Zé Neto e Cristiano. Olha a mistura aqui no nosso Juntos e Misturados.

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2: Cadê as mãos em cima assim, passando energia, todo mundo com a gente? 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

0: junto.
1: Sabe, galera?
2: Quem aprendeu? Quem aprendeu aí? Quem aprendeu? Ó, acende daquele jeito que acendeu aquela hora lá pra nós, só pra nós enxergar o povo aqui. Aí apaga esse seguidor só um pouquinho aí pra nós. Só pra nós vir. Joga a mão lá em cima, todo mundo assim, Barretão. Pra você que tá, que ainda tem esperança da sua mulher assumir que você tá certo, joga a mão lá em cima. Pro um lado, pro outro, pro um lado, pro outro. Isso é Barretão.
3: Essa já aí.
2: O quê?
1: Mais alto, vai.

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1: E aí, então, agora 9 horas 55 minutinhos, faltando 5 minutinhos aí para as 10 da noite, então quase 10, né? Resumindo, então, quase 10 agora, hora certa. E é o seguinte, nesse bloco agora que é o último, tem sorteio. E, mas calma aí, que primeiro tem recadinhos, né? Seguinte, até anotei aqui agora, estão me perdendo a papelada. Mandar um abraço aí, então, vamos ver aqui quem mandou abraços. Michael Correia, Michael, boa noite. Nossos vizinhos pediram Amor Remendado, que é composição do Michael e também da Geise. Geisa e Michael, que toca aqui na Nova Era FM também. Pode pedir que tá na programação. Geise e Michael, então, é a próxima música, Amor Remendado. Quem mais? Tordilho Negro. É a pedido do seu João Derlin. Tordilho Negro, então, vem pra ele. Quem mais também? Alô, Lucas Cardoso, pediu Zezé de Camargo e tá na sequência agora, a terceira música agora do último bloco. Zezé de Camargo e Luciano, então, pra você. Quem mais aqui também? O Didi, que é o Leonir Hentz. De Estância Velha, boa noite, Chiru, manda pra nós aí, abraço Pati, abraço Chiru, abraço Didi e abraço pra Pati, também pra criançada toda. Pediu uma do Barbarella, só uma canção, tá rodando na sequência. Quem mais também? Silvia Oliveira, alô Silvia, aquele abraço, ela que também mora agora em Campo Bom, se não me engano. Mandar aquele abraço então aí, manda abraço então pra toda a piazada também. Quem mais? Lucas Cardoso, não tocou o Zezé. Zezé tá agora na sequência, Lucas, tá chegando. Quem mais também? O Igor Trazel, Charlie Brown Jr., tá chegando também aí, porque aqui é juntos e misturados, tá? Olha só, tem bailão, tem gaúcha, tem sertanejo e tem... Só uma canção do Barbarella, não é bailão e não é rock. Bom, pode chamar o que quiser, o negócio é dançar essa música e fazer o passinho. Porque agora é o seguinte, sorteio, vamos ver aqui. Pro FNP, então, Frango no Pote de Montenegro. Ana Coimbra, tá chegando aí, ó, Ana Coimbra aqui na câmera. Ana Coimbra, então, pro FNP, Frango no Pote de Montenegro, ali no Boate Macedo. Ana Coimbra, Trazel. E esse outro aqui, João Derli, lá pro Ferrari, João Derli. Também conhecido, então, aí como Véio Meu Pai, que tá aí na escuta também. Tá na sequência. Pap Soberano ganhou, então, aí. Dois hambúrgueres, vai levar a Regina pra comer hambúrguer. E a Ana Coimbra, que é a esposa do Igor Trazel. Daí o Igor já pode passar por lá também, lá, a partir de amanhã, então, e retirar, então, aí. O Frango no Pote. Vou mandar um abraço pro pessoal também de São Sebastião do Caim. Então, o pessoal também do restaurante do Alemão. Também a gente também já esteve lá fazendo um som. Lembrando então que lá na Delícias Caseiras da Marli, sexta agora tem Ellen Roveda. E no domingo tem Paulinho dos Teclados. E a gente está por lá no dia 14. E no dia 26 também, porque no dia 27 a gente tá lá no Macaco Branco, a inauguração do Rancho Beer. Mandar um abraço também aí pro pessoal do Chiru Beer, tá? Já mandei um abraço, só tô mandando outro abraço então aí pro Didi e pra Pati e toda a turma lá, a criançada toda. Sintam-se abraçados. A gente também já esteve lá fazendo também um som e daqui uns dias estamos lá por lá de novo. Lá em Estância Velha, lá no Campo Grande. Chegando então aí, olha a mistura agora para encerrar o programa. Tem Geise Michael com Amor Remendado, que pode fazer um pezinho já, dançar. Tordilho Negro, chama Mezão aí, do, agora uma versão dos Serranos. E tem Zezé de Camargo Luciano, pedido então aí do Lucas. E só uma canção do Barbarella, pedido do Didi aí, do Leonir. Olhei lá no Facebook, tinha pedido de amizade do Leonir. E não era o Leonir Ávila que participa sempre com a gente, era o Leonir Hens, que é o Didi, também conhecido como Chiru. É, mandar um abraço então para esse pessoal aí, então, e vamos de música. Chegando aí o Amor Remendado. Ah, e é o seguinte, até a próxima quarta-feira, então, se Deus quiser, a gente vai estar por aqui, espero todos na live, espero o Marcelo Miller também aqui de peruquinha. É o seguinte, bom, e o Lucas Cardoso vou ter que fazer a janta, não ganhei o hambúrguer. Seguinte, ó, a dona Paola daqui a pouco já tá te cobrando, não fez a janta, ela pediu a janta e tu não fez. Agora a culpa não é minha, tá? Porque foi sorteado, tá aqui o resto dos papeizinhos aqui, ó. E seu João Derlin e a dona Ana Coimbra ganharam, foram os ganhadores de hoje. A partir de amanhã então já está disponível, tem até na segunda, terça-feira aí para retirar ou aparecer por lá também. Lá no FNP é só retirada, né, porque lá é delivery. E no Ferrari, retirar ou comer lá também. Dois hambúrgueres com batata frita, então, aí. Ah, e agora? Agora aí, semana lá pra semana que... Na outra semana já vem chegando Dia dos Namorados. O pessoal vai querer ganhar também aí pra levar a patroa pra comer um hambúrguer. E daí, assim, ó, participa que você também tá concorrendo. Então, chegando, Jason Michael... Com o Amor Remendado, Tordilho Negro. Na sequência tem Zezé de Camargo e Barbarella para encerrar, fazer o pezinho e o passinho aí. Quem é que nunca dançou essa? Vamos de música então, chegando o Amor Remendado. Até a semana que vem, 8 horas da noite, todo mundo aqui no Facebook do Marquinhos Flores ou no Facebook da Nova Era FM também, do Marcelo Miller Locuções. Chega aí que a gente vai estar esperando por você. Até lá, tchau, tchau.

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1: 10 horas e 21 minutos.

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2: 10 horas e 28 minutos.

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2: 10 horas e 44 minutos.

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1: 10 horas e 51 minutos.
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0: bom.
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1: 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Nova Era FM. 11 horas e 4 minutos.

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1: 11 horas e 21 minutos.

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1: 11 horas e 27 minutos.

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0: 11 horas e 33 minutos.

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1: 11 horas e 49 minutos.

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0: 11 horas e 55 minutos.

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1: Meia-noite e 19 minutos.

0: Valeu, banda passarela!
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1: Meia-noite e 25 minutos.

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1: 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Meia-noite e 32 minutos.

0: Obrigado, gente.
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1: Meia-noite e 48 minutos.

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0: 1:03.
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0: Uma hora e 10 minutos.

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1: 1:16.
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2: 1 hora e 29 minutos.

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1: Uma hora e 44 minutos.

1 hora e 49 minutos.

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1: 2 horas e 11 minutos.
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2: 2 horas e 17 minutos.

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1: 2 horas e 23 minutos.

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1: 2 horas e 38 minutos.

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1: Nova Era. 2 horas e 52 minutos.

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1: 3 horas e 9 minutos.

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1: 3 horas e 24 minutos.

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1: 3 horas e 31 minutos.

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1: 3 horas e 39 minutos.

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0: 3 horas e 45 minutos.

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1: 3 horas e 52 minutos.

0: 3:58.
1: E aí? 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
1: 4 horas e 8 minutos.

0: Sursu! A galera lá em cima também, ó, mais forte, mais forte.
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0: 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Olha lá!

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0: 4 horas e 14 minutos.

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2: 4 horas e 21 minutos.

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1: 4 horas e 39 minutos.

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0: 4 horas e 59 minutos.

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1: 5 horas e 10 minutos.

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0: 5 horas e 23 minutos.

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2: 5 horas e 39 minutos.
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0: 5 horas e 53 minutos.

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0: 5 horas e 59 minutos.

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1: 6 horas e 13 minutos.

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1: 6 horas e 19 minutos.

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2: 6 horas e 26 minutos.

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3: 6 horas e 44 minutos.

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0: 6 horas e 58 minutos.

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1: 7 horas e 19 minutos.

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1: 7 horas e 27 minutos.

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1: Sete horas e 33 minutos.

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0: 7 horas e 39 minutos.

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São 7:51, estamos trazendo aí a boa música gaúcha até as 8:30 da manhã. E a partir das 8:30 tem o show da manhã com a Aline Silva. Hoje é quinta-feira, dia 20 de maio. O tempo aqui em Capela de Santana amanheceu um pouquinho calor. E nós vamos trazer mais música bonita, chegando aí os Garotos Missioneiros cantando Dever de um Gaúcho.

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3: Obrigado, obrigado. Bem, meus amigos, agora vou apresentar a minha acordeonista, Mary Terezinha, que vai tocar para todos vocês.
4: Obrigada. Mas você sabe, Teixeirinha, que eu preferia ser eletricista do que acordeonista?
3: Por que você diz isso, Mary?
4: Pelo seguinte, é que hoje lá na minha casa apagaram todas as luzes, quando nós menos esperávamos.
3: E daí o que fizeram?
4: Mandei chamar o eletricista. Ele veio, só encostou um fiozinho no outro e já veio a luz novamente.
3: Bem, era fuzil queimado, né?
4: Ah, fuzil queimado?
3: É.
4: Então é só encostar um fiozinho no outro e já vem a luz?
3: É isso mesmo. Quando apaga as luzes, é só encostar um fiozinho no outro que já vem a luz novamente. E quando apaga é porque queimou o fuzil.
4: Ah, então é fuzil queimado?
3: É.
4: Escuta, Teixeirinha. Você já disse aí pro pessoal se você é solteiro ou é casado?
3: Ah, para aí, Mary. Você quer me estragar? Quantas moças bonitas tem aí? Você vai me estragar desse jeito. Não posso dizer, não.
4: Pois é. Então diga se é solteiro ou é casado.
3: É, bem, eu não... eu não sei... É, eu não sei mentir. Eu sou casado, sou casado.
4: Um homem ou com mulher?
3: Ué, que negócio é esse? Casado com mulher. Barbado só camarão, assim mesmo. Tem que ser descascado, senão não vai.
4: Mas como é que a minha irmã casou com homem?
3: Bem, isso é sua irmã. Mas eu sou homem. Tenho que casar com mulher. Sou homem fanático ainda, hein?
4: Mas e há quantos anos você é casado?
3: É, eu sou casado há 10 anos, né?
4: Puxa, deve ter muitos filhos, hein?
3: É, infelizmente eu... Pois é, né? Eu sou casado há 10 anos, né? Mas não tenho nenhum filho ainda, né?
4: Puxa, 10 anos casado e não tem nenhum filho?
3: Não.
4: Então vai ver que você está com o fuzil queimado também.
3: Bem, eu acho que eu vou ter que arrumar minha instalação lá em casa também, sabe?
4: Bem, então, eu vou apresentar para vocês a valsa de minha autoria, Saudades do Nosso Amor.
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Muito bom dia! 8 horas 30 minutos, quinta-feira, 28 de maio de 2026. Muito, muito bom dia para você, sintonizado na melhor programação Rádio Nova Era FM 87,5 de Capela de Santana. Eu sou a Aline Silva e a partir de agora, juntinho com você, até às 11h30 no nosso show da manhã. E eu trago para você informação, utilidade pública, horóscopo do dia, previsão do tempo e muita música boa. É aquela programação feita todinha por você, nosso melhor ouvinte. Aqui você pede, você ouve, é você quem faz a programação acontecer. E sabe que aqui não tem tristeza, né? Só coisas boas para você. Já desejo que a sua quinta-feira seja maravilhosa, com muitas coisas boas, muita alegria. E eu tô mandando para você muita energia positiva. Começamos a quinta-feira com essa carinha fechada novamente, né? Tá carinha fechada, mas a gente, por enquanto, não tem probabilidade de chuva pra hoje, não, tá? Apesar de parecer bem nublado e carregado o tempo, a gente, de acordo com o IMET, pelo menos, a gente não tem probabilidade de chuva pra hoje. 13 graus a temperatura nesse momento, as máximas podem chegar aos 20 graus e o sol, a princípio, é para aparecer por Capela de Santana. Claro que a gente vai atualizando e vai vendo se essa previsão vai se confirmar, né? Porque a carinha tá tão fechadinha, tá um tempo tão nublado. Cara de que pode chover a qualquer momento, né? Mas vamos ver se a previsão aí se confirma. Bom dia, hoje seu sonho. É bom demais estar contigo. Gratidão desde já pela tua companhia, pela tua audiência, pela tua sintonia. Mas eu quero você participando, quero pedindo o teu som. Quero você dividindo a sua manhã juntinho comigo. Bora lá, então? 3698-2149, tá liberado a partir de agora. E no WhatsApp 999-252804, que você manda sua mensagem de texto ou seu áudio. Lembrando que o áudio de no máximo um minutinho, tá, gente? E claro que você pode mandar fotinho da sua manhã também, do seu café, do seu estima, do seu trabalho, do seu pet. Divide a manhã comigo, que eu adoro. Bora de música pra começar, então, Panda!

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1: 12 minutos faltando para as 9 horas da manhã, gente. Curtiu no nosso primeiro bloco o grupo Momentos Copo Vazio? Teve Cosmo Express, Sorriso Lindo, Fivela e Chapéu e Panda, Eu Te Seguro.
0: Hoje vamos celebrar, sorrir e cantar.
1: Bora celebrar, sorrir e cantar muito. Pra cantar tem que pedir a tua favorita, tá? Tem que participar da programação, pedir o teu som, mandar aquele recadinho especial. 3698-2149 liberado e também no WhatsApp 999-252804. 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
0: E bora de recadinho, a gente começa atendendo pedidos por aqui, o povo já tá na sintonia, tá curtindo a Nova Era FM, tá participando. Bom dia, minha querida amiga Aline, roda a música, Barquinho do Candeeiro, pra toda a turma de sempre, pra Dona Eloá, pro meu amor Gilmar, também pra todos aqui da Amperplast, Cauê, Alemão, Vitor, Fábio, Valdecir, Ricardo, Júnior, Márcio, Pedrinho, Bruno, Guilherme, Franciele. Pra mim, um forte abraço pra você, Aline, amo tu, guria. Roda pra eles o Corpo Esgolepado. Hoje sim, né, Rosa? Hoje eu consigo rodar o Corpo Esgolepado pra essa turma. E claro que vou trazer o Barquinho aí do Candeeiro pra ti já já. Um beijo grande, Rosa. Amo vocês, brigadão pela sintonia. Deixa eu achar aqui o um beijo especial da turma da Rosa, né? A dona Lorena e seu Aldo, dona Angelina e seu Darcy, a Florinda, o Zé, pra Elisa, a dona Eva, a Ida, a Lucila, a Valdemar, a Elvina, a Luiz, Sirlei, Anésio, Baixinha, Galeguinho, Marli, Guimarães, Salete, Vete, Garcia, Aline, Tonho, Marli, Cecília e a dona Eloá. Beijo, Rosa! Obrigadão pela companhia! E bom trabalho pra turma aí, viu? Bom trabalho pra vocês! Bora então de música!
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9h05, você acompanha agora a Utilidade Pública. Empresa MT tem oportunidade para auxiliar de produção estuco em Capela de Santana. Benefícios, plano de saúde por adesão, prêmio assiduidade, data de pagamento antecipada e horário reduzido na sexta-feira. Você pode enviar o seu currículo para o WhatsApp 98508-1108 ou para o 98011-1446. Jantar baile de aniversário de 4 anos do musical GPA será no dia 6 de junho no Galpão Crioulo, em Capela de Santana, com início às 20 horas. No cardápio, carne de porco, salsichão, galeto, arroz, massa, molho, cuca e saladas diversas, no valor de R$ 50. E vem aí também o Bingo do Bem. Bingo do Bem, no dia 7 de junho, a partir das 15 horas, na Associação dos Funcionários, na Rua Rio Pardo, no bairro Vila Nova. Em prol das entidades ONG, SOS Animais Capela e também Rádio Nova Era FM. Você vai se divertir, jogar bingo, ajudar pessoas e animais. São 5 cartelas por R$ 15,00, uma grande premiação, diversos prêmios, brindes e venda de lanches. Décima edição da Feira das Mulheres Empreendedoras de Capela de Santana em clima de festa junina será no dia 13 de junho, das 10 às 18 horas, na Praça da Igreja Matriz. Em caso de chuva, a feira será transferida para o Salão Paroquial. A partir das 15 horas, tem show com Beto Fernandes e Silvio Souza. Segundo o programa Brasil Caboclo, ao vivo, com a apresentação do nosso amigo e colega Zé Silva. Esta é pela Rádio Ativa FM de Portão 87,5. Será no dia 16 de agosto, na Associação São Jorge, a partir das 10 horas da manhã. Pela manhã, apresentação artísticas locais, ao meio-dia, almoço e à tarde, continua com mais apresentações. Organização e Radioativa FM de Portão 87,5. 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Você acompanhou a Utilidade Pública. Bom dia!

0: 9:09, 13 graus a temperatura. A gente curtiu o Xiru Missioneiro Corpo Esgualepado e também teve Candeeiro Barquinho.
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0: Telefone liberado, 3698-2149. O WhatsApp 999-252804. 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

0: Quem tá comigo nesse próximo bloco é minha amiga Arlete Takushima, prontinho. Pediu pra relembrar uma aí com o Rick Renner e também uma com o Amado Batista, pra ela mandar especialmente pra Anitta, Maia, Flavinha, a Manu, pra Ladírio, Nelsinha, de Holanda, Graziella, Fátima, Dileta, o Torresmo, a Vanessa, o Eduardo, o Tonho, a Florinda, o Zé, pra Aline, o Samuel, a Sofia, a Nelza, o Severo, aquela pessoa especial também. Beijo, Arlete, ótimo dia!
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0: Minha amiga Dona Eva, no bairro Roseira, juntinho com a gente também, pediu umas bem apaixonadas pra ela curtir. Tá mandando especialmente pras amigas e as comadres. A Marli, a Ida, a Vânia, a Línia, a Rosa, a Laurecia, a Dona Adia, a Ladir, a Clotilde, o povo capelense, gremistas e colorados. Beijão, Dona Eva!
1: 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Hoje vamos celebrar, sorrir e cantar.
0: E bora que tem muita música boa por aqui chegando, Rick Renner.

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9:31. A partir de agora, a gente acompanha o horóscopo do dia, as previsões para o seu signo para esta quinta-feira, 28 de maio de 2026. Começando para você de Áries, Touro, Gêmeos e Câncer. Ariano, Ariana, nascidos entre 21 de março e 20 de abril. Conversa difícil sobre dinheiro a dois, herança ou divisão de bens poderá entrar em pauta hoje. Mantenha calma, ouça antes de reagir e defenda sua posição com atitude e sensibilidade. Valerá resolver uma dívida antiga ou negociar um financiamento. Vênus trará apoio afetivo e um reencontro carinhoso. Mudar de ambiente trará mais motivação.

Para você do signo de touro, nascidos entre 21 de abril e 20 de maio, atrito com sócio, cliente ou par poderá testar a paciência hoje. Antes de começar uma discussão, veja o que realmente importa e onde valerá ceder. Marte, em seu signo, trará atitude, só não exagere na teimosia se quiser firmar bons acordos. Conversas com gente próxima, irmão, vizinho ou amigo acalmarão o coração. Recue um passo se precisar. Para nós, geminianos, geminianas, nascidos entre 21 de maio e 20 de junho, mensagens complexas, conversas reveladoras e trocas que pedirão atenção movimentarão o dia. Valerá ler as entrelinhas e responder com mais cuidado que o normal. Uma confidência inesperada aproximará alguém especial ou esclarecerá um mal-entendido. Gasto por impulso ou ajuda financeira para uma amizade poderão pesar no bolso. Câncer, nascidos entre 21 de junho e 22 de julho. Dia denso na vida íntima, com chance de assunto guardado vir à tona e precisar de esclarecimento. Valerá falar carinhosamente do que andava remoendo. Vênus, em seu signo, dará um jeito todo especial para você se expressar com delicadeza. Aproveite também para resolver um investimento, cobrança, salário ou pequena dívida. Viagem à vista. E logo mais eu trago para você os signos de Leão, Virgem, Libra e Escorpião.

9 horas 35 minutos, 14 graus a temperatura. A gente curtiu Ana Castela, hoje lembrei de você. Teve Luiz Henrique Renan com JJSB, sou eu, Amado Batista Mara Mar. Henrique Renner, ela é demais. Telefone liberado, 3698-2149, WhatsApp 999-252804. Abraço pro meu amigo, seu Argemiro, no Passo da Taquara, ligadinho com a gente. Pediu pra mandar uma bem apaixonada do Teodoro Sampaio pra ele curtir. Já escolhi aqui, já vou mandar pra ti, meu amigo. Um abração, um ótimo dia. Minha amiga Dona Zelinda tá na sintonia também, tá curtindo a programação, vai preparar aquele chima gostoso, pediu a luz da minha vida e também a menina Não Corte o Cabelo. Mandando especialmente pra Mário, Fábio, os netos, a Nilza, a Joana, a Dinacir, a Dila, a Nelma, a Lucila, a Ivete, a Lúcia, a Maria e a Aline. Beijão, Dona Zelinda! Abraço pro nosso amigo e colega Lauri Fomer, tá na sintonia também. Abração pra ti, meu amigo. Ótimo dia. Beijo pra Vale também. Obrigada pela companhia de vocês. 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E bora com o Teodoro Sampaio?

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7 minutos faltando para as 10 horas da manhã, seguimos com o horóscopo do dia, falando agora para signos de Leão, Virgem, Libra e Escorpião. Leonino, Leonina, nascidos entre 23 de julho e 22 de agosto. A família pedirá atenção hoje com alguém precisando de você ou tema antigo voltando para ser finalizado. Resolva o essencial e o possível, sem virar tudo de cabeça para baixo. Marte seguirá impulsionando a carreira. Pressões por prazos e excesso de demandas pedirão equilíbrio e momentos de pausa entre um compromisso e outro. Realize sonhos. Virgem, nascidos entre 23 de agosto e 22 de setembro. Atrito em um grupo ou aliança profissional poderá agitar o clima. Antes de bater de frente, veja o que realmente está em jogo, como disputa por reconhecimento ou divergência de métodos. A carreira seguirá em fase forte, com decisões claras, visibilidade e destaque. Apoio carinhoso de alguém próximo trará um respiro no fim do expediente. Fale de amor. Para você de Libra, nascidos entre 23 de setembro e 22 de outubro, prazo apertado ou decisões de peso pedirão maior envolvimento com o trabalho e conexões profissionais. Aposte na sua competência e em mais flexibilidade. Sua diplomacia natural será um ativo precioso hoje. Viagem, curso ou contato com pessoa de longe ampliará perspectivas. Reconhecimento, prestígio e poder de influência em alta. Acerte o rumo. Escorpião, nascidos entre 23 de outubro e 21 de novembro. Lua em seu signo aumentará seu poder de persuasão, magnetismo e senso de investigação. Avalie prós e contras de uma decisão difícil ou proposta e planeje os próximos passos na vida pessoal e carreira. Evite confrontos e conflitos. Será prudente não se envolver em brigas alheias. Cuide da imagem, da beleza e do seu equilíbrio. Poder em alta. E na sequência, a gente confere os signos de Sagitário, Capricórnio, Aquário e Peixes.

9:56, 3698-2149, WhatsApp 999-252804. A gente curtiu, viu o seu pause, menina, não corte o cabelo, também teve também seu e Cantos, Luz da Minha Vida e A Paixão Proibida com Teodoro Sampaio. Hora de recadinho! Vamos mandar um abraço muito especial pro meu amigo Seu Argemiro, que diz: Aline, minhas filhas, a Iraci e a Glaci, estão de aniversário hoje. Elas não são gêmeas, viu? Mas elas coincidentemente nasceram no mesmo dia e estão comemorando mais um dia de vida, mais uma alegria aí para elas, um ano maravilhoso, e a gente deseja tudo de bom. O senhor Jamiro está desejando aí felicidades, que Deus abençoe grandemente a vida de vocês, muita paz, amor, saúde, muita prosperidade. É um abraço muito carinhoso do pai de vocês, viu, meninas? A Iraci e a Glaci, então, de aniversário hoje. Vamos ouvir daqui a pouquinho o JM, feliz aniversário. Que Deus abençoe a vida de vocês, muito sucesso, paz e muitas alegrias na vida. Aproveitem aí o dia, viu, gurias? Seu Argemiro, um abraço pro senhor também, viu? Ah, eu senti o carinho e o amor na voz dele, né? Que tá mandando aí esse abraço tão especial pras meninas aí. Ele me explicou direitinho, né? Que elas não são gêmeas, mas elas fazem aniversário no mesmo dia. Que incrível isso, né? Coincidências lindas aí da vida. Então, um abraço especial pras aniversariantes aí, Iraci e Glaci, as filhas do seu Argemiro, lá do Passo da Taquara. Tem mais, gente, de aniversário hoje também. Vamos aqui no nosso WhatsApp. Bom dia, aqui é Ivete. Eu quero desejar um feliz aniversário para minha mãe Lone. A música é Feliz Aniversário. É a mãe Lone dos Bosques, né? Que demais. Ivete, um beijo para ti, Lone. Um beijo grande. Feliz aniversário. Deus abençoe tua vida. Paz, amor, saúde, prosperidade, muitas alegrias. Muita, muita saúde sempre, né? Um feliz aniversário também para a Lone. Daqui a pouquinho vamos trazer o JM e vamos comemorar esses aniversários tudo. Fazer uma alegria aqui, uma comemoração maravilhosa para os aniversariantes do dia. Então, um beijo aí para vocês. Quem mais? Oi, a música Morena Misteriosa de São Encantos. Abraço, Fabiana. Oi, Fabiana, beijão. Obrigadão pela sintonia. Vou trazer já já também. Bom dia, Aline. Estamos na escuta. Tem como tocar esta música para nós? Ah, o Jefferson mandou um link aqui. O Jefferson, vou dar uma olhadinha no link aqui, tá? No que tu me mandou. Se eu tiver na programação, eu rodo ela. Já, já eu vou dar uma olhadinha nesse link que tu mandou. E se eu tiver ela na programação, eu rodo sim. Senão eu mando uma outra no lugar, tá bom? Um abraço aí, Jefferson. Toda a turma lá na fábrica de linguiça, trabalhando. O pessoal lá tendo São Jorge também. Estão sempre na sintonia, né? Abração pra vocês. Então bora pra Iraci, pra Glaci, pra Lone dos Bosques e todos os aniversariantes do dia. Feliz aniversário! Música.

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10 horas 18 minutos e bora finalizar o horóscopo do dia falando para Sagitário, Capricórnio, Aquário e Peixes. Sagitariano, sagitariana, nascidos entre 22 de novembro e 21 de dezembro. Conversa sobre dinheiro compartilhado, filhos, convívio íntimo ou um segredo guardado pedirá coragem hoje. Valerá falar do que vinha sendo evitado, com calma e sem desviar do essencial. O encerramento dará lugar a algo mais verdadeiro, desfaça confusões ou se desapegue. Apoio de uma pessoa querida dará uma gostosa sensação de proteção. Capricórnio, nascidos entre 22 de dezembro e 20 de janeiro. Formalizações continuarão em andamento. Estabeleça limites claros nas parcerias e com a família. O dia trará escolhas difíceis, porém estruturadoras. Escolha suas amizades. Você poderá se afastar de alguém ou de um grupo e começar novas relações e fortalecer vínculos verdadeiros. Vênus aquecerá o casamento e fortalecerá e favorecerá reconciliações. Para você de Aquário, nascidos entre 21 de janeiro e 19 de fevereiro, tensões nas relações de trabalho, com demandas acumuladas ou reuniões pouco produtivas, pedirão que você exerça mais liderança ou protagonize. Conversa madura com alguém da equipe ou chefia trará um bom desfecho em um tema delicado. Cuide do corpo com atenção redobrada, sono e alimentação interferirão no equilíbrio e humor. Para você de Peixes, nascidos entre 20 de fevereiro e 20 de março, os temas filhos, paixão ou projeto autoral poderão entrar em uma fase intensa hoje. Valerá ter conversas francas, defender seu espaço criativo ou tomar uma decisão corajosa em um romance. Vênus atrairá o amor se estiver só. Aposte em uma viagem a dois para aumentar a confiança em um novo relacionamento. Decisões de última hora darão sabor de aventura. Este foi o horóscopo do dia que você acompanha no Show da Manhã de segunda a sexta-feira.

0: 10h20, a gente curtiu Banda KN Diário de Verão. Teve também Céu e Cantos, a Morena Misteriosa e JM. Feliz aniversário! Vamos dar um espacinho aos nossos apoiadores e já já eu tô de volta com mais recadinho.
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Agora sim, de volta por aqui, a gente segue com participação do ouvinte. Minha amiga Florinda tá na sintonia, tá ligadinha, pediu pra curtir aí Sérgio Reis Cavalo Preto ou A Flor do Meu Jardim. Então eu vou trazer o Sérgio Reis hoje, tá, Florinda? Ela manda um beijo especial pra Marli, a Laureci, a Rosa, a Ida, a Vera, o Dindom, o André, pra Aline, a Ivete, a Arlete, a Irene. Beijão, Florinda, ótimo dia! Bom dia, Aline. Ótima quinta-feira para todos nós. Manda uma música para nós aqui no trabalho. E eu esqueci de te contar, Aline. Nosso colega Éder, o gênio da firma. Porque ele tá sempre dentro da garrafa. Está de aniversário hoje. Uma semana bêbada sem segurança. Ai, meu Deus do céu. Mano... Ai, vocês vão fazer ser demitido daqui uma hora, hein? Porque não tá dando, não consigo dar esses recados de vocês sem perder a compostura. Abraço pra vocês. Bom dia, bom trabalho. Eu vou me abster de mais comentários hoje. Bom trabalho pra vocês. Mas eu vou mandar aí pra vocês, então, Canção Nativa, Acelerando Pra Esquecer, certo? Valeu, quem mais? Bom dia, Aline, obrigada pela homenagem, agradeço também ao meu pai Argemiro, somos 2 anos de diferença, 53 e 51, obrigada, Iraci de Novo Hamburgo, que demais, Iraci, eu achei o máximo, né? Que legal. 2 anos de diferença e as manas nasceram no mesmo dia, achei sensacional. Beijo pra vocês, mais uma vez. Feliz aniversário, aproveitem muito o dia de vocês aí e muito obrigada pela companhia. Iraci, lá em Novo Hamburgo, ligadinha com a gente. E o senhor Argemiro é um papai babão, viu? É um papai babão. Ele tá sempre mandando abraço pra você, sempre falando muito de ti, principalmente também, né? Que vocês escutam a rádio seguido. A Glaci, acho que agora vai começar a escutar a rádio com a gente também, né? Vamos lá, que a Glaci também vai começar a escutar a rádio juntinho com a gente. Um abraço aí pra vocês.

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0: 10 horas 35 minutos. Curtimos Zé Neto e Cristiano quase todo dia. Teve Canção Nativa Acelerando Pra Esquecer. E Sérgio Reis e o Cavalo Preto. Bora pra previsão do tempo. O pessoal quer saber se vai chover, se não vai chover. Então, né? Apesar de Capela de Santana tá com essa cara esquisita hoje, né? Uma cara de que vai chover a qualquer momento. Não tem previsão de chuva, tá? Não temos, por enquanto, previsão de chuva. 16 graus é a temperatura, dia vai ficar parcialmente nublado e as máximas podendo chegar a 20 graus. Essa previsão segue para amanhã, sexta-feira também, tá? Dia parcialmente nublado, mínima de 12, máxima de 18 graus. Ontem a gente tinha previsão de chuva para o final de semana. Tínhamos previsão de chuva para o final de semana, tanto sábado quanto domingo. Hoje a gente já não tem mais previsão de chuva para o final de semana, certo? Sábado e domingo, de sol entre nuvens, mínima de 15, máxima de 19 graus, tanto sábado quanto domingo, certo? E a primeira semana de junho promete ser também de temperaturas como essas que a gente tá passando nessa semana, né? As mínimas aí acima dos 10, 12 graus e as máximas aí podendo chegar a 20, inclusive na semana que vem, podendo passar dos 22 graus em alguns dias. Então, outono com aquela temperatura, né, um pouquinho menos frio, né? Porque a gente já passou por um friozinho bem intenso ali em maio. Então, mês de junho começa com as temperaturas um pouquinho mais agradáveis antes do inverno, certo? E a gente vai ver o que a gente espera aí pro mês de junho. Bora de recadinho? Vamos lá, porque tem recadinho. Tem gente pra eu atender pedido por aqui. Eu quero rodar o seu pedido porque aqui você faz a programação junto comigo. Alô, bom dia!
1: Bom dia, Aline, tudo bom?
0: Oi, Edeni!
1: Cadê a roda?
0: Manda!
1: Uma do Chico Rei Paraná.
0: Bah, boa!
1: E uma do JM.
0: Tá.
1: Para amigos, amigas da rádio, todos os ouvintes. Quem carazinho com a cunhada Marivane, amiga Helena. Beijo, beijo. Hoje organizando umas coisas.
0: É, coisa boa, isso aí.
1: Pessoal do dia a todos.
0: Amém! Beijo grande, Adeni! Obrigadão pela sintonia! Já que tu deixou a minha escolha, tanto do Chico Rei Paraná quanto do JM, eu vou trazer duas pra matar a saudade, tá? Chico Rei Paraná, quem será seu outro amor? E o JM, eu vou trazer o Risca Faca pra gente relembrar e matar a saudade. Certo, Adeni? Beijo! Quem mais? Meu amigo Ney, no bairro Boqueirão, tá ligadinho com a gente, tá na sintonia, só curtindo esse dia maravilhoso de quinta-feira, né? Vai ouvir já seu encanto, saudade da ex. Abração, Ney, ótimo dia, obrigada pela companhia. Tem mais. Alô, bom dia.
2: Bom dia, Aline, tudo bom?
0: Oi, Sirlei.
2: Tá tudo certo?
0: Tudo certo.
2: Bom, amigo, por favor, bota pra nós aquela música dos Monarcas, que é o vento.
0: Tá.
2: Aí eu ofereço aí pra ti, pra toda a tua família, pra todo o pessoal da família Nova Era, pra toda a minha família, o Anésio, o Jorge, o Clenício, o Richard Navarro, a Maria Bárbara, a minha, a dona Vila, familiar dela, a dona da do Passo de Itaquara, a dona Margarida e a família dela, a dona Adélia, o Sérgio da Chaco, a família, e a minha irmã, a Selma, lá do Parque Primavera, e todos os amigos e amigas e todos os ouvintes que estão nos sentindo com essa ronda da Rádio Nova Era, uma quinta-feira abençoada com as bênçãos do Senhor Jesus a todos. Tchau, um abração, beijo. Deus abençoe todos.
0: Beijo, Sirlei. Obrigadão pela sintonia. Já eu trago aí os Monarcas pra te curtir, tá bom? Ótimo dia, minha querida. Bora lá, então.

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Dois minutos faltando para as 11 horas da manhã. A gente curtiu os Monarcas do Vento, Céu e Canto, Saudade da EJM, Risca Faca e Chico Rei Paraná. Quem será seu outro amor? E a gente já se encaminha para nossa última meia hora de programação até as 11h30. Eu e você vamos juntos. 3698-2149, WhatsApp 999-252804. Abraço pro meu amigo Ney no Boqueirão, vai curtir mais uma aí agora com Bruno Marrone, Meu Disfarce. A gente ouve juntos agora.

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11:15. É, retinha final do Show da Manhã desta quinta-feira. Quase finalizando a semana, quase finalizando o mês de maio. Curtimos Corpo e Alma pra Não Pensar em Você. Teve também Gustavo Lima e Luiz Fonsi, Vagabundo, e Bruno Marrone, Meu Disfarce. A gente ainda tem tempinho pra curtir música, então bora lá com Cleiton Borges.

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1: 11 horas e 19 minutos.

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0: 11 horas 28 minutos e eu vou ficando por aqui agradecendo o carinho, a companhia e sua audiência, desejando uma quinta-feira maravilhosa a todos. Eu volto amanhã a partir das 8h30. Beijo grande, até amanhã se Deus quiser. Tchau, tchau.
1: Demais. 11 horas e 28 minutos.

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3: 11 horas e 35 minutos.

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2: 11 horas e 43 minutos.

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1: 11 horas e 53 minutos.
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1: 11 horas e 59 minutos.

0: Entre as diversas pessoas que participaram na noite desta terça-feira da prestação de contas do ICDRS, Paulo Roberto Falcão acreditou no projeto desde o início. É nosso presidente do conselho do ICDRS. Tinha ideia de onde esse projeto chegaria, Falcão?
1: A mínima ideia. Eu tinha a ideia de que nós começaríamos isso. E aí, com a cota na época, hoje com a Ana, com o Balduíno, nós fomos em busca de recursos. Nós tínhamos o terreno cedido pela IEDA, quando governadora, e nós fomos atrás de buscar na iniciativa privada, na comunidade, e conseguimos fazer uma coisa que realmente nos deixa muito orgulhoso. Um lugar que ajuda a deshospitalizar, então, consequentemente, ajuda muito o Estado, né? E é muito legal a gente ter essas manifestações para um reconhecimento de tudo o que se fez e a ajuda de muita gente. E isso faz com que a gente tenha, assim, a certeza de tudo aquilo que foi feito está correto. Porque o diabetes parece que não assusta muito, né? Parece. Mas o diabetes mata se não tiver cuidado. Enfim, conseguimos criar isso aqui, que é realmente uma coisa que nos engrandece, nos emociona e que nós acreditamos que foi um trabalho que valeu a pena.
0: Parabéns por essa iniciativa de, desde lá do início, estar de mãos dadas com o nosso Instituto da Criança com Diabetes e por continuar.
1: A gente está aí tentando fazer com que as coisas aconteçam. É sempre difícil, mas quando a gente consegue se dar conta daquilo que foi feito, do atendimento que o Instituto dá às crianças, aos mais necessitados, realmente é uma coisa que nos deixa muito satisfeitos.
0: Sucesso aí nessa caminhada.
1: Tomara, obrigado.
0: Fernando Ritter, secretário da Saúde de Porto Alegre, é uma importante instituição.
2: É importante para nós, nos auxilia muito as nossas equipes, trabalha na educação permanente dos nossos profissionais, acolhe as crianças com diagnóstico com diabetes, e isso tem feito a diferença, né? Metade das pessoas que aqui circulam dentro desse instituto são moradores de Porto Alegre, outra metade são pessoas do interior do estado que procuram a capital para poder ter seu atendimento. E nós revolucionamos junto com eles o cuidado, o trabalho preventivo, o trabalho nas escolas, de orientação das famílias, o cuidado com a alimentação, a importância da comunidade escolar para que essa criança seja sempre inserida, não fique excluída num lanche coletivo com seus colegas. Isso faz toda a diferença, né? Eu acho que é importante a gente humanizar, proporcionar a essas crianças uma vida mais agradável possível.
0: Dignidade, né?
2: Exatamente, a dignidade é fundamental. E nós, profissionais de saúde, precisamos de institutos como esse, de profissionais de ponta que tem esse local aqui para a gente poder provocar mudança, transformar o cuidado mais humanizado, mais baseado em evidências, e a gente revolucionou. Hoje, nenhuma criança fica desassistida por causa do Instituto da Criança com Diabetes.
0: Caroline Weber Guazelli, mãe de paciente. Eu costumo dizer, Carol, que o ICDRS atende toda a família do paciente.
3: O grande diferencial do Instituto é que ele tem profissionais super qualificados, uma equipe multidisciplinar que nos acolhe realmente. A partir do diagnóstico da diabetes tipo 1, a gente fica 24 horas envolvidos. Há um burnout da família envolvida, porque nós somos somente aquele pâncreas artificial que não funciona mais na criança, né? Aqui a gente sente acolhido, a gente sente amparado, tem um respaldo técnico que é fundamental para todas as dúvidas que surgem no dia a dia. Então eu não me imagino sem o ICD.
0: Roberto Weber, vice-presidente do Conselho do ICDRS, membro titular do Conselho do Grupo Panvel, parceiros porque sabem da importância do Instituto.
4: A importância é muito maior se nós considerarmos que o ICD hoje é um marco dentro do Rio Grande do Sul, para não dizer até, quem sabe, no Brasil. A importância que o ICD tem é muito forte. Então estamos todos nós aqui unidos para trabalhar em prol do ICD, para que ele seja cada vez mais forte e cada vez mais importante para todos nós.
0: Grupo Fronte, aqui representado pela Tuane Dalben, como é gratificante poder contribuir com esse belo trabalho.
5: O Instituto da Criança com Diabetes é uma causa muito nobre e que o Grupo Fronte, sem dúvida nenhuma, está disponível desde a sua formação lá em 2021 para abraçar essa causa, porque a gente entende que, reunindo todos os empresários que somos, é nossa responsabilidade social e individual estar presente em ações e instituições tão sérias quanto o ICD.
0: Com informações da prestação de contas do Instituto da Criança com Diabetes do Rio Grande do Sul, direto da sua sede em Porto Alegre, para a Rádio Nova Era de Capela de Santana, Cláudio Alves.
6: O Instituto da Criança com Diabetes do Rio Grande do Sul, ICDRS, realizou um evento na noite desta terça-feira, 26 de maio, para prestação de contas.
0: A instituição apresentou seu impacto para para a comunidade gaúcha, destacando mais de 500 mil atendimentos desde 2004 e uma redução de 94,7% nas internações hospitalares entre os pacientes acompanhados. Entre os principais dados apresentados, incluem o alcance de mais de 5.500 pacientes atendidos, vindos de 323 municípios gaúchos. Nos atendimentos foram quase 20 mil consultas e apoios às famílias e no impacto no SUS, a atuação do Instituto gera uma estimativa de economia de pelo menos 10 milhões de reais aos cofres públicos estaduais por ano. O ICDRS é reconhecido internacionalmente pela Federação Internacional do Diabetes como centro de excelência no atendimento ao diabetes tipo 1 e funciona 100% pelo SUS. Presidente do ICDRS, Dr. Balduino Tidal, deve ser gratificante participar desse legado que vocês estão deixando para a nossa comunidade gaúcha.
7: Essa é a ideia, sabe, Cláudio? Porque a gente fez isso com o apoio da comunidade diabética de todo o estado do Rio Grande do Sul e a gente quer que isso fique perenizado, né? Porque é um trabalho que tem se mostrado profícuo. Ele tem conseguido atingir números que a gente sonhava no passado, quando a gente tinha essa ideia apenas de criar um instituto. Temos que ter um local que possa atender todos os pacientes num local só, com vários profissionais. E nós conseguimos isso, mas melhor que isso, não só conseguimos, como os resultados desse tipo de atendimento se mostraram absolutamente impactantes. Hoje, cada vez mais, a gente interna menos e tem menos complicações crônicas do diabetes, que é o grande objetivo nosso, né? Nós estamos muito felizes com isso e queremos que, pelo menos nos próximos 25 anos, tenha muita vida ainda o projeto como todo.
0: Acho que vocês encontraram os parceiros certos, foram aprimorando cada vez mais. Eu costumo dizer que vocês não atendem só os pacientes, vocês dão atenção a toda a família envolvida.
7: É fundamental, né? Porque a família é o núcleo, é o que mais sofre. Muitas vezes os pais, uma criança, um adolescente com diabetes, ficam sem chão, o espaço fica pequeno. Eu digo que o teto abaixa, o chão sobe e você fica preso ali. Com isso, a gente tenta sempre absorver esses pacientes, aquele carinho, aquela empatia por eles e mostrar que conosco pode acontecer isso também. Eu sou pai de uma criança com diabetes, hoje é um homem de 35 anos, sou pai de uma pessoa que começou com diabetes aos 4 anos, então eu entendo bem isso e sei das dificuldades, são muito grandes as dificuldades de uma doença que envolve atenção 24 horas por dia, não adianta dizer que não é, que é isso mesmo. Claro, hoje temos tecnologias mais avançadas, temos sensores, graças a Deus, mas ainda não tão amplamente disponibilizados na rede pública, aliás, muito pouco disponibilizados, ainda continuamos com a ponta de dedo e os sensores ainda tem que ficar na base da compra. Alguns municípios, graças a Deus, estão conseguindo entregar fruto de emendas parlamentares, etc., mas ainda não há uma política para instalar os sensores e esses sensores são de suma importância porque eles mudam mesmo o prognóstico de uma criança, de um adolescente e fazem com que os pais tenham muito mais segurança, muito mais tranquilidade no conviver diário.
0: É o momento de agradecer também, né? Porque vários parceiros acreditam, são parceiros há muitos anos já do ICD, mas isso é graças à credibilidade que vocês conquistaram mostrando o trabalho que estavam dispostos a fazer.
7: Acredito que sim, porque os parceiros têm se mostrado muito importantes para nós e eles se sentem muito gratificados também de estar ajudando e a gente sempre faz questão de mostrar os nossos números, de mostrar o que nós fazemos para que eles tenham um entendimento real da coisa, do que eles estão entrando, do que eles estão participando. Eles estão participando de um projeto vitorioso, sem dúvida. Eu acho que isso dignifica, enobrece e as pessoas ficam muito abertas do ponto de vista social, etc. Então, eu acho que está todo mundo contente.
0: Sucesso nessa caminhada e parabéns a toda a equipe.
7: Muito obrigado, Cláudio. E você também sempre nos ajudando, né?
0: Em instantes eu volto com mais pessoas que participaram desta prestação de contas do ICDRS, com informações da prestação de contas do Instituto da Criança com Diabetes do Rio Grande do Sul, direto da sua sede em Porto Alegre, para a Rádio Nova Era, de Capela de Santana, Cláudio Alves.

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0: 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Meio-dia e 15 minutos.

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1: Meio-dia e 23 minutos.
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1: Meio-dia e 34 minutos.

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1: Meio-dia e 42 minutos.

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0: Boa noite a todos. Damos início à 65ª sessão ordinária da 10ª Legislatura da Câmara Municipal de Vereadores de Capela de Santana, na data dia 26 de maio de 2026. Com a presença dos senhores vereadores, vereadora, assessores, comunidade aqui presente e também que estão nos acompanhando pelos canais oficiais da Câmara de Vereadores, YouTube e Facebook. E eu ouço que, na quinta-feira, estarão ouvindo pela Rádio Nova Era. Declaro aberta a sessão. Pedimos para que o vereador Tiago faça a leitura da Bíblia.
1: Mateus, capítulo 5, versículo 9 e 10. Bem-aventurados os pacificadores, porque eles serão chamados filhos de Deus. Bem-aventurados os que sofrem perseguição por causa da justiça, porque deles é o reino dos céus.
0: Passamos então em discussão à ata anterior. Em discussão e votação da ata, 64ª sessão ordinária da 10ª legislatura da Câmara Municipal de Vereadores, realizada no dia 15 de maio de 2026. Os favoráveis colocam em discussão. Não havendo discussão, coloque em votação. Aprovado pela maioria. Nesse momento, passamos à correspondência recebida. Solicito que ao primeiro secretário faça a leitura da correspondência recebida.
2: Ao senhor presidente da Câmara Municipal de Vereadores de Capela de Santana, de Seu da Conceição, vemos através deste ofício solicitar a vossa senhoria um espaço na tribuna da Câmara de Vereadores deste município para repassar à população de Capela de Santana, em especial aos associados e usuários da APAE, sobre as dificuldades enfrentadas pela entidade desde novembro de 2025, principalmente financeiras. No que se refere à parceria com a Prefeitura Municipal, nos colocamos à disposição de vossa senhoria para maiores esclarecimentos. Atenciosamente, Luciano Teixeira Vec, presidente da gestão 2026-2028. Seria essa a correspondência, senhor presidente, recebida na Câmara de Vereadores.
0: Obrigado, vereador. Então, nesse momento, passamos a palavra ao senhor Luciano Teixeira Vec, presidente da APAE de Capela de Santana, na gestão de 2026 a 2028. A tribuna estará à sua disposição pelo tempo regimental de 10 minutos.
3: Boa noite a todos. Quero agradecer na pessoa do presidente dessa casa, o vereador Dirceu, e os demais vereadores aí, toda a população presente aqui, aquelas pessoas da família Paiana, em especial, que nos acompanham, que se fazem presentes também, nossos funcionários e nossa diretoria. Aproveitando a palavra que o Tiago nos trouxe aqui, eu quero também citar uma mensagem bíblica, que é: vinde a mim aqueles que estão cansados e sobrecarregados, e eu vos aliviarei. A gente tem passado muito na nossa, quando assumimos essa gestão da APAE, muitos desafios, e às vezes a gente se encontra cansado, sobrecarregado, mas a gente encontra no amor que aquela entidade traz para as nossas crianças, para as nossas famílias, para os nossos funcionários, a paz que a gente precisa, que o Senhor Jesus sempre pregou para nós. Eu quero fazer uma apresentação breve da nossa diretoria para a comunidade que ainda não nos conhece. A APAE, ela é constituída da diretoria executiva e dos conselhos fiscal e administrativo. A diretoria executiva é a mais presente no dia a dia, naquele apoio, no suporte que a APAE tem da sua gestão administrativa, que são funcionários. Né? Eu estou presidente nessa gestão, sou morador há 40 anos.

0: anos de Capela, sou assistente social, trabalho em Portão há 20 anos aproximadamente, como técnico de enfermagem na prefeitura. A minha vice-presidente, a Josi de Paula, também uma cidadã que talvez não tenha mais tempo que eu em Capela, porque é mais nova que eu, não muito. As nossas diretoras financeiras, a professora Suzana e a dona Genesi, também pessoas de Capela. A professora Suzana trabalhou muitos anos na APAE como professora, encantando nossos alunos. A dona Genesi tem a sua irmã, que também é nossa aluna, né? Nos traz alegria nas suas participações lá. As nossas secretárias, a professora Roseli e a Adriana Leite, que também trabalharam conosco. A professora Roseli por 16 anos e a Adriana também, muitos anos lá dentro com a gente. O Duda, um cidadão capelense, né? Uma pessoa com voluntariado estampado, né? A gente que acompanha ali os eventos, principalmente da Igreja Católica. O nosso pastor João, lá do Bosque, nosso diretor de patrimônio, e o Duda, de diretor social. Os conselhos eu não vou citar um por um, porque são bastante pessoas, né? Mas também estão envolvidos diretamente, porque nos fiscalizam. Eu não tenho muitas habilidades, né? Por isso que eu admiro esses vereadores, que eles vêm aqui e falam bonito. Quando nos convidaram para essa missão à frente da APAE, a gente recebeu convites da diretora, ex-diretora, né? Porque é uma atribuição legal no Estatuto da Federação da APAE que aquela gestão que está lá organize a eleição do próximo triênio. Então, essa diretoria ela tem que organizar, receber os interessados, verificar a documentação deles, se está toda em dia, e homologar a inscrição da chapa, que normalmente é só uma. Porque eu, quando me convidaram, eu disse, se tiver duas chapas, a gente mescla as duas, vê aqueles que têm mais interesse e junta todo mundo. Porque a causa apaiana, eu não vejo necessidade de ter uma eleição interna, né? Normalmente, todas as APAEs fazem isso. Foi o que a gente lá não fez, porque são 19 pessoas, né? Incluindo um advogado que é um voluntário, o que não é fácil a gente conseguir. Então, foi conseguida essas 19 pessoas e homologamos a chapa. Eu fiz esse parênteses sobre a eleição, porque houve denúncia, né, de que a eleição não teria sido transparente. Essa denúncia foi apurada pela Federação das APAEs e foi arquivada, né? Eles conferiram toda a documentação de todo mundo, porque a Federação, inclusive, disse para nós, não é fácil tu ter 19 pessoas. A prerrogativa da eleição, tu precisa estar há um ano em dia, sócio em dia com a entidade no ato da eleição. E a gente sabe que não é fácil, né? A gente tem pessoas aqui que são sócios de várias entidades em Capela, os senhores vereadores, eu sei que ajudam muito a comunidade. E às vezes a gente se passa ali, não paga em dia, mas o pessoal foi indo-se, né? Acertando tudo. E conseguimos então montar essa chapa, né? Assumimos com esses rumores aí de que a eleição não tinha sido lícita, graças a Deus foi tudo resolvido. A federação veio essa semana, né, nos passou que então essas denúncias estariam arquivadas. Antes de assumirmos, a gente lá em meados de início de dezembro de 2025, eu, a Josi e alguns outros membros da diretoria, começamos então a nossa tentativa, né, de alinhar a parceria com a prefeitura. A gente já tinha ali um problema de duas parcelas de 2025 que não foram pagas, então a gente gostaria de uma reunião, né, com o executivo para alinhar, nos apresentarmos, né, a nossa proposta de trabalho com a APAE, mostrar quais são as nossas intenções e cobrarmos também da administração ali um recálculo ali para a gente ver o que aconteceu com esses dois meses que não foram repassados, né, e solucionarmos esse problema. Segundo a antiga diretoria, foi prestado os esclarecimentos devidos, mas não obtivemos o retorno do motivo dessa falta das duas parcelas. Estamos até hoje tentando essa resposta. Também, após a nossa posse, a gente começou a fazer o plano de trabalho para o termo de fomento, né, porque isso é histórico, essa parceria da APAE com a administração municipal. Isso vem desde a fundação da APAE, e acredito que todos os municípios vizinhos e do estado, nas 206 APAEs, funcionam com essa parceria em andamento, né, e sempre ali alinhados, porque a APAE, ela tem entre as suas atribuições os atendimentos que às vezes o município não consegue suprir todo, porque a gente sabe a dificuldade, né? As nossas diretoras passam muito trabalho para conseguir, hoje são os monitores para as crianças de inclusão, né? A gente não... E agora estão entrando novas leis, os monitores têm que ter mais qualificação, então a APAE funcionando, o NAI funcionando, tu vai ter uma garantia de que lá na escola tu vai dar um suporte melhor para aquelas crianças com maior dificuldade. E os nossos mais antigos, que são alunos a tempo. Então, essa parceria, ela precisa funcionar. A gente não conseguiu ainda protocolar na prefeitura o pedido do convênio para 2026, porque nós estamos aguardando uma simples certidão de funcionamento e regularidade da nossa entidade, que ela está em dia, a nossa entidade está funcionando em dia, mas a gente mandou um e-mail para a prefeitura pedindo esse certificado e ainda não recebemos esse certificado. Então, estamos amarrados, não podemos lançar esse termo de fomento pela falta desse documento. A nossa Câmara já mandou esse documento, a nossa Secretaria de Saúde, o Conselho de Assistência Social, a Brigada Militar, mas ainda estamos no aguardo da Prefeitura para podermos alinhar isso aí. Quanto aos atendimentos, hoje eles estão funcionando assim. Nós temos duas emendas em andamento, né, que foram entregues ao ano, na outra gestão, que estão continuando, vão até agosto. Né, estão nos garantindo atendimentos à tarde com oficinas e psicologia. Né. Não temos um público grande ainda acessando devido à falta de transporte, pois eu fico até com vergonha de dizer, mas os nossos alunos de Capela não estão ganhando transporte público da prefeitura para vir até a APAE, né, o que é uma dificuldade. A gente sabe, alguns moram um pouco mais longe e tal. E foi nos passado pela Secretaria da Educação que assim que o termo de fomento estiver assinado, tudo volta ao normal. Transporte, é previsto nesse termo de fomento a merenda escolar e a cedência de alguns profissionais, né? Da funcionários públicos ou terceirizados para nos ajudar, como sempre teve, né? Tivemos sempre, isso é histórico. Além de todas essas pessoas que trabalham lá, a gente tem já uma perspectiva de voluntariado, né? Porque a comunidade está se inteirando e vendo que a gente está com alguma dificuldade, então estão se voluntariando para que possam também nos ajudar no dia a dia. Inclusive, pais de alunos já se ofereceram para a gente, para que a gente possa continuar com esse atendimento. Temos duas emendas, né? Uma emenda de uma sala multissensorial, que a gente até deixa nosso pedido encarecido, que vai vir via Secretaria de Saúde. Então, a gente quer uma reunião também com a Secretaria de Saúde para tentar alinhar isso aí, né? Para usarmos essa emenda como foi prometida. E mais uma emenda, né? Que o deputado Márcio Biolk mandou também, uma federal, que são recursos livres para a gente manter serviços básicos, né? E temos outros deputados, porque eu sempre digo, lá na APAE não se tem bandeira política. A APAE é uma entidade apolítica, onde se prega o amor dentro da APAE. Né? Porque todo mundo que está lá, aquele funcionário que não ganha tanto quanto merecia, ele está lá por amor. Né? Os voluntários estão lá por amor. A diretoria executiva que não ganha um tostão, é todo, inclusive gastamos nossos recursos, né? Próprios para estarmos lá em reuniões e tal. E então a gente sempre diz, lá transitam deputados de todas as ideologias, todas as bandeiras, né? A gente está aberto, a gente está sempre recebendo e contando com os apoios. Aqui vários vereadores já nos ajudaram com emendas, né, no passado. E, então, e eu faço um desafio para qualquer membro da comunidade que procure nas APAEs da volta e na nossa algum político que saiu de dentro da APAE eleito por lá. Né? A APAE, ela não dá voto, isso é histórico. Podem conversar com vários ex-lideranças aí que não. E a gente, quando entramos lá, foi com um puro interesse de ajudar a manter aquele serviço. E vamos continuar, estamos aí contando, né, com a sensibilização da administração municipal, que possa estar com a gente, né, no futuro aí, se reunindo para a gente poder trabalhar em parceria, porque a APAE, ela está aberta, né, a gente, a APAE funcionando, eu tenho um exemplo que eu trabalho em Portão, o NAI lá, ele funciona muito bem junto com a APAE, ele beneficia mais de 300 crianças nessa parceria, e por que não em Capela também ter isso, né, esse alinhamento que é tão importante, né, a gente tá, eu sempre digo, a gente quer chegar a um ponto lá, da gente ter um dia o café da manhã das crianças com o prefeito, com os vereadores, com todo mundo, com o secretário, para mostrar o nosso trabalho. Né? Então eu encerro a minha fala agradecendo a cada um de vocês e principalmente a nossa Câmara de Vereadores, que é incansável em nos ajudar, né? A maioria dos vereadores, e pedimos uma reflexão da comunidade, né? Para a gente ter apoio e continuar esse trabalho. Obrigado.
1: Obrigado, presidente. Muito importante, né? O senhor vir aqui, né? Falar sobre a importância da APAE, né? É muito importante. Como o NAI é importante, a APAE também é muito importante. E está aí há anos, né? Toda a administração sempre puder ajudar. Vamos torcer para que não seja diferente essa aí. Então vamos para o uso da tribuna, então. Primeira vereadora, a vereadora Lisete. A tribuna está à sua disposição, vereadora.
2: Com sua licença, presidente, cumprimento em nome do presidente todos os meus demais colegas, cumprimento a todos vocês que estão aqui hoje, que me alegra muito essa casa cheia. Em nome da Genesi, minha amiga, então cumprimento a todas as mulheres, em especial, e aos homens aqui presentes também. Falar um pouquinho da APAE, vejo que hoje temos um grande movimento aqui e eu fico muito feliz quando se fala em APAE, porque a APAE tem o meu maior respeito. A APAE, por anos, todos esses anos que eu me entendo em Capela, a minha contribuição para a APAE sempre foi atuante. Então, já tive afiliadas, sempre que foi me pedido, com toda certeza, jamais me neguei, porque penso que é uma instituição importante demais, para realmente, como o presidente disse aqui, fazer politicagem. Ela tem que ser levada, sim, pelo amor, e assim eu sempre tive esse olhar carinhoso com a APAE. Penso, sim, que em alguns momentos, eu não estou diretamente lá dentro, e logicamente que quem está atuando sabe da importância muito melhor do que eu, e com todo respeito, admiro cada profissional que ali trabalha. Fui madrinha de uma menina, só que quando terminou, essa menina saiu da APAE, não foi me comunicado, e simplesmente ninguém falou mais nada, talvez, né, isso seja uma falha dali, que se dê continuidade, olha, Elisete, essa menina não está mais vindo, você pode adotar outra? Bem tranquilo, seria. Quando nós falamos trabalhar por amor, Luciano, eu concordo. Quando você fala que a gente, que é um sonho reunir vereadores, reunir o prefeito, reunir a comunidade, é muito importante. Isso com certeza. Então, vamos esperar esse dia sim. Mas também quero aqui deixar uma coisa muito clara. O que para mim, vereadora Lizete, foi me pega de surpresa quando, de repente, assumiu a nova diretoria da APAE. Quando também esteve lá presente nosso colega Thiago, seu Júlio, Rafael, eles sabiam. Mas a vereadora Lizete, vereador Felipe, vereador Mano, todos os outros vereadores não ficaram sabendo. Sequer o prefeito ficou sabendo. Ah, teve um comunicado interno, mas a gente não está lá no dia a dia. Então, foi também uma falha ali, talvez, presidente. Então, essa é uma posição da vereadora Lizete. Então, eu vejo que ali teve, sim, falha, que eu acho que essa eleição ela tem que ser muito transparente. Por quê? A APAE é uma entidade onde ela precisa do prefeito, do vereador, de todos nós, da comunidade no geral, de cada população. Então, ela, sim, é uma instituição que precisa ser levado muito a sério. Mas admiro cada profissional, admiro cada um que trabalha ali e tenho o maior carinho por cada apaiano. Quero sim que aquela instituição seja levada a sério e que ela siga crescendo, evoluindo cada vez em nosso município. Então, tenho o meu respeito, tenho o meu carinho, sim. Tá? Quero aproveitar essa tribuna também e falar um pouco sobre a nossa ida a Brasília. Semana passada estivemos em Brasília, uma semana de muito, muito trabalho mesmo. Então, a gente não cansa, corre o dia inteiro, não vê o tempo passar, visitando deputados, levando demandas do município, visitando os ministérios. Em especial, estive no gabinete do deputado Cherini, deputado federal, onde, então, tivemos a felicidade de implantar e já está aqui no município o recurso destinado para as terapias integrativas. Então, logo aí, teremos a novidade em Capão de Santana, onde teremos as terapias, né, integrativas, terapias essas que integram com a medicina tradicional. Então, precisamos sim ter esse olhar carinhoso, precisamos trazer essas terapias para a capela, e essa é uma pauta que eu não abro mão, defendo e trabalho, porque através das terapias nós teremos acesso há 29 terapias já existentes nesse quesito ali. Mas, de imediato, nós, em Capela de Santana, vamos ter já ali acupuntura, auriculoterapia, reiki, yoga, tudo isso através do SUS. Isso está disponível para nós e nós precisamos buscar. Então, logo em seguida, acredito que aqui, lá para o julho, essas terapias já consigam ser integradas no nosso município. Isso é um avanço e uma gratidão muito grande pelo deputado Cherini. Então, também falar um pouquinho, tem um pouco de tempo ainda, sobre as nossas escolas. Estive visitando hoje a escola do Virador, que passou por umas reformas, foi colocada e construída duas escadas de emergência. A escola está lindíssima, recebeu toda uma pintura, então está assim, ó, magnífica. Visitem se puderem, porque está muito bonita. Também a nossa escola 8 de dezembro, que por muito tempo esteve abandonada, hoje talvez ela já seja a nossa maior escola do município. E está linda. Foram terminadas agora 4 salas novas, já com as portas muito largas, todas adaptadas. Então, está linda, linda, linda a escola mesmo. Dá gosto de olhar para as escolas. Também não tive ainda visitando a escola do Parecer Velho, mas também já sei, vou visitar logo em seguida, que ela também recebeu reformas maravilhosas. Então, parabéns para a nossa administração, tem esse olhar carinhoso, esse olhar para a nossa educação do município de Capela de Santana. Seria isso por hoje, presidente. Devolvo a mesa e muito obrigado.
1: Obrigado, vereadora. Nosso vereador, o vereador Rafael, o tribuno está à sua disposição.
0: Com a sua licença, presidente, cumprimentando o presidente, cumprimento todos os vereadores. Quero aqui, em nome da diretoria da APAE, cumprimentar todos os pais de apaianos. Quero aqui cumprimentar o ex-vereador Carlos Eduardo, a ex-vereadora Ana, que se faz presente, que estiveram passagem por essa casa. Assim, cumprimento todos que se fazem presente na data de hoje. Vou começar, como sempre começo, conversando alguns assuntos gerais e algumas cobranças do município até chegar no assunto pertinente à noite. Gostaria de estive verificando as estradas do Paquete, realmente o executivo está fazendo um trabalho com encerbramento, patrola, que realmente vai dar uma durabilidade naquele trabalho, aonde que a gente reconhece o esforço do executivo. Mas quero que aqui também começaram algumas cobranças sobre iluminação pública. A iluminação pública foi feita em diversos bairros, foi falado em uma força-tarefa de fazer e melhorar, mas tem muitos pontos sem iluminação pública, muitos pontos que são realmente só a troca de lâmpada, aonde que não foi realizado, e alguns pontos também de iluminação baixa, onde eu estive na rua Rodeio Bonito, que dá acesso aos imigrantes, aonde que os moradores me chamaram, porque a escuridão estava enorme, e não é uma questão só de troca de lâmpada, é uma questão de rede baixa, mas aproveitando a ida que eu estive no bairro Imigrantes, olhei alguns postes também já estão com as lâmpadas queimadas, não sei se foi feita a substituição ou realmente já não foi trocado, porque tinha sido anunciado uma força-tarefa. Vila Flores foi trocado alguns postes, alguns outros postes continuam com a iluminação pública queimada e assim por diante. São Lucas, Centro, Juvelino Nunes, Manuel de Oliveira, alguns bairros que eu percorri, Parque Primavera e Bosque. Também gostaria de pedir para o executivo uma atenção nas estradas do Parque Primavera. Algumas ruas não foram contempladas e não foram realizadas a manutenção do Parque Primavera. Quero aqui também colocar algumas demandas que recebi essa semana da comunidade sobre asfalto. A gente recebeu diversas reclamações sobre aquele buraco que se encontra na frente da academia, da fruteira, que é algo histórico, que às vezes vão lá e colocam um saquinho de saibro ou uma pá de brita lá e não se resolve assim. Aquilo ali tem que ser feito um trabalho de substituição de solo, já venho falando aqui na Câmara, sei que tem indicações de outros vereadores e vou continuar falando, porque quando a comunidade me pede, eu tenho que pedir aqui na tribuna, porque é o meu dever como vereador. Algumas outras indicações que eu quero entrar essa semana sobre quebra-mola na Vila Antunes. Foi feito o asfalto, a pracinha, já tem pedido, até mesmo no MP de quebra-molas, e ali não se realiza. A gente está muito preocupado porque tem a creche, tem a empresa e os moradores já teve dois acidentes no mesmo local e essa semana fui novamente ativado por alguns moradores, me procuraram, me dando start, falando sobre quebra-molas, então decidi abordar esse assunto hoje na tribuna para poder até mesmo ter uma visão sobre quebra-mola, que em vários pontos da cidade tem vários pedidos dessa Câmara de Vereadores. Não é somente do vereador Rafael. Então, acredito que os outros vereadores também têm pedido de quebra-mola e que precisa ser realizado. Aqui também quero deixar um pouco do meu tempo, da minha fala, sobre a questão das enchentes que está para vir. A gente está vendo previsão sobre El Niño, sobre algumas coisas a mais que pode acontecer no segundo semestre desse ano. Quero aqui deixar, eu sei que tem até o vereador Tiago, se não me engano, falou sobre um recurso de defesa civil e a gente gostaria que o município tomasse algumas providências, porque nós temos muitas casas ribeirinhas, que se chama, na beira do arroio, e essas pessoas já estão preocupadas, porque a reportagem, o que a matéria e o que vem acontecendo na TV falando, elas moram muito perto, próximo, têm as suas preocupações do que pode ser acontecido. Então, acho que tem que ter um cuidado já para a questão de prevenção. A gente sabe que não vai resolver uma enchente, tu não vai conseguir desviar um arroio, um rio, mas a questão de prevenção, tranquilizar algumas famílias que moram próximo à área ribeirinha. Também estive em Brasília, muito proveitosa a viagem, sobre recurso, quero anunciar nos próximos dias mais alguma coisa, que a gente está trabalhando em conjunto com as lideranças políticas que a gente tem relação, e só assim a gente consegue recurso para o município através da relação política e do contato. Então, eu sei que muitas notícias boas vão vir e eu, com certeza, também irei anunciar alguns recursos. Sei que hoje a Câmara está lotada e o assunto é pela PAI, onde que o presidente da PAI aqui fez um relato sobre a prestação de contas, né, da PAI e como está o andamento da associação à PAI. Acho que é muito importante falar da PAI, principalmente a gente que tem filho, que vive da inclusão,
3: a gente tem autoridade de falar, porque a gente sabe o que vive no dia a dia. E eu realmente sei que a minha esposa está fazendo parte da chapa, juntamente com o Luciano, por uma missão que foi dada a ela, que naquela oportunidade, quando foi realizado o convite, não estava formando uma chapa para poder participar da PAI. Sei que também muitas pessoas questionam dela estar participando da chapa. Muitas denúncias a gente sofreu, né? A gente está respondendo, aqui está o advogado, Paulinho, que a gente já agradece. A política, a gente tem que ter resiliência. E desde 2012, quando eu me candidatei, o meu nome se tornou público dentro de Capela de Santana, a gente sofre ataque, a gente sofre perseguição, a gente sofre falas que não condiz com a pessoa que a gente é. Isso tudo a gente vai resistindo, vai criando uma resiliência e vai rebatendo e mostrando com serviço que a gente não é o que as pessoas falam, a gente faz no dia a dia, a gente age, porque palavra tu toca ao vento. O que tu deixa na terra é o que tu faz. O teu rastro de bondade, o teu rastro do que tu constrói para as pessoas. Então quero dizer que sobre a PAI, que ajudei com uma emenda, como o vereador Valmir ajudou, o vereador Felipe, a PAI continua com alguns trabalhos através de recurso federal. Eu não tenho problema de citar esses recursos federais, porque o recurso não é para nós, e sim para as crianças que usam daquele projeto. E tenho certeza que a PAI não existe o que estão falando, principalmente por a parte de algumas pessoas, que é a questão da politicagem. Isso não existe porque todo mundo quer dar o melhor e quer entregar. Está aqui eu olhando para o Duda, que até às 5 horas da manhã estava num baile recolhendo garrafa para poder entregar um dinheiro para a PAI e pagar uma conta. Aqui olhando para o Nelson, que faz um jogo voluntário que ajuda R$6.000 para ajudar a PAI. A gente bota recurso da gente na PAI. Tá acontecendo algumas transformações? Tá. Mas eu também tenho preocupação de algumas coisas que acontecem. Quando a gente recebe uma denúncia de pessoas desinformadas, que assino e mando para o MP, que a esposa do vereador está fazendo politicagem, e a gente, quando é contra mim, a gente mata no peito. Mas quando envolve a família, essas pessoas têm que pelo menos ter a preocupação de olhar o passado delas, olhar se elas estão contribuindo para poder apontar o dedo para as outras pessoas. Antes de tu apontar o dedo, olha o teu passado e olha se tu fez por merecer. E olha se está acontecendo o que tu está falando. Porque às vezes tu é induzida por outras pessoas que estão fazendo politicagem com o teu nome. E daí eu vou chamar de politicagem, porque eu conheço as pessoas. E eu conheço um por um. E eu, desde 2012, não tenho medo de falar o que eu penso, não tenho medo de encarar ninguém, porque eu sei quem eu sou e sei aonde eu quero chegar. E o meu nome já teve na boca de muita gente, mas muita gente voltou atrás porque sabe quem eu sou. E eu estou aqui nesse município, vai fazer 40 anos, dia 29/7/1986. A minha família paterna é de Capela de Santana e a gente nasceu aqui. Então a gente não vem fazer politicagem na PAI. Parabenizo tu, Josiane, por fazer parte. E as pessoas que falam agora, elas vão ter que provar em outro lugar, que é na delegacia. Lugar de sujeito sujo é na delegacia. E não tem problema nenhum se tiver uma chapa que queira assumir, eu já falei com a Josiane, queira assumir o lugar dela, que não tenha problema nenhum. Mas o prefeito tem que receber a diretoria, conversar com a diretoria, resolver os problemas do passado, que é o mínimo que ele pode fazer. Que uma prestação de contas para mim, que sou especialista em captação de recursos, falar que não resolve a prestação de contas, eu resolvo duas por dia de duas ou três cidades diferentes. Sempre vai ter erros, e aqui passou, aqui vou citar nomes, a Ana passou pela PAI. E a gente enfrenta desafios que tu vai ter que prestar conta e vai ter que, né? Então a gente vai ter o dia a dia. Então, acho que a nova diretoria assume, tem que ir atrás do advogado do município, tem um procurador para isso. Ele tem que resolver a questão da prestação de contas, tem que sentar com a direção passada e o município tem que, pelo menos, dar um certificado com a PAI para poder o termo de fomento. A lei de termo de fomento é a 13.019. Sem o certificado, não tem a lei de fomento. Então, eu não dou o certificado, não tem a lei de fomento. E assim não é as pessoas que estão sofrendo, é as nossas crianças que podiam ter educação física na PAI, que podiam ter oficina na PAI, que poderiam ter a merendeira na PAI. Aqui eu vejo a Bernadette se colocou à disposição para fazer um serviço voluntário. A vida toda, há 32 anos, teve merendeira cedida pelo município. Então agora tem que ser um trabalho voluntário. Não está certo. E o que não tiver certo, eu vou falar. Quero pedir meu tempo de bancada. Vou falar porque eu não nasci de susto também. Então, quero agradecer a presença de todos e dizer para vocês que não é um desabafo meu. Isso é um desabafo até mesmo... É um desabafo meu porque até quando bater em mim, eu resisto. Mas agora, mexer em família, acho que as coisas estão passando um pouquinho do limite e quando passa do limite, eu enfrento o desafio porque eu não tenho medo de ninguém.
1: Próximo vereador, o vereador Thiago.
4: Boa noite, senhor presidente. Boa noite, colegas vereadores, comunidade aqui presente. Eu não quis usar o microfone que ele está com chiado. Está um chiado muito ruim de falar. Com ele a gente não consegue se concentrar, mas eu vou usar ele mesmo assim. Agradecer a presença da PAI de Capela de Santana. Agradecer a presença do Duda, do Paulinho, do presidente Luciano, do Caco, da Ana, da Regina e de uma amiga de longa data, a Beta. E a todas as outras pessoas que estão conosco, muito obrigado por ter vindo, porque a PAI não é de uma pessoa, a PAI não é da prefeitura, a PAI é da comunidade e a comunidade tem compromisso com a PAI. O convite para mim ir na posse da PAI foi lá para a casa da vereadora Lisete. Só pode. Eu gostaria, vereadora, que a senhora se retratasse, pois a senhora acabou de mentir. A senhora acabou de fazer uma fake news, pois eu não estava na posse da PAI. Eu só fui na PAI na gestão passada e fui para conhecer e para entregar uma emenda. Esse é o trabalho do vereador, ajudar. Assim como o vereador Volmir, o vereador Mano, o vereador Felipe, o vereador Rafael também, não sei se o Leonel mandaste, mas está em tempo de nós poder ajudar a PAI de Capela de Santana. Se vocês verem uma foto minha dentro da PAI fazendo política, um vídeo meu dentro da PAI fazendo política, eu renuncio agora mesmo. O nosso trabalho como político, o nosso trabalho como vereador, representante do povo, é receber e respeitar cada um de vocês. Não importa se você votou no Alfredo, votou no Oziel, votou no Laércio, votou no Pedro Odone, isso não importa. Isso só importa na época de eleição, só no dia da votação. Passou o dia da votação, acabou. Assim que deveria ser feito em Capela, infelizmente não está sendo. Ter mais respeito pela comunidade. Nós moramos em uma cidade muito pequena. E temos muitos exemplos de cidade muito mais nova que a nossa, que é muito mais desenvolvida, que o pessoal é muito mais unido e que as coisas funcionem. Então que a gente se una pela PAI, podem contar comigo e tenho certeza que vocês podem contar com os 9 vereadores, pois nós vamos ajudar. Não deixaremos a PAI de Capela de Santana morrer. Sobre iluminação pública. Vou mudar um pouquinho de assunto. Muita gente está me cobrando e a gente está procurando ir atrás, pois foi informado que seria feito esse trabalho de melhoria nas lâmpadas do município, mas infelizmente a gente não viu isso, a comunidade não viu isso e está nos cobrando. Paradas de ônibus, infelizmente a gente fez muitas indicações sobre paradas de ônibus em todos os lugares do município. E também, em tempo de chuva, as pessoas estão esperando o ônibus para a firma, estão esperando o ônibus para a escola, no relento. Escola Nossa Senhora das Graças. Hoje eu fui levar meu filho à Escola Nossa Senhora das Graças e fiquei muito feliz com o que eu vi na parte externa. Uma obra que já deveria ter sido feita há muitos anos, mas que foi feito. E muito bem feito. Quero parabenizar o secretário de Educação e quero parabenizar o executivo. Que agora a gente possa trocar o piso das salas também, que a gente possa reformar a quadra e cobri-la, pois é muito importante para a comunidade do Pareci. Mas o trabalho que foi feito foi muito bem feito. Sobre implementos para a agricultura, a gente tem recebido muitas demandas dos agricultores que precisando de implementos, precisando de trator, e principalmente na parte de implementos, eles não estão tendo acesso. Eu não sei se é porque estão estragados ou falta implementos no município. Nós já conseguimos uma emenda juntamente com o deputado Miguel Rosseto para a compra de uma patrulha agrícola. Então, que esse valor, quando vier, possa ser usado para compra e que a gente possa dar aos nossos agricultores, principalmente agricultura familiar, mais retorno do executivo. Sobre corte de CCs, tem chegado até mim que Capela de Santana, a gente tem muito CC, a gente tem muito contrato, então secretário, assessor, diretor, coordenador, chefe, é muito cacique para muito índio. A gente tem que pensar nisso. E quando a gente fala em economicidade, para a cidade mais pobre do Vale do Caí, que é a Capela de Santana, a gente tem que falar em cortar na carne. E hoje, cortar na carne é a gente cortar secretário e cortar CCs. APAE, vamos novamente. Uma causa tão nobre e que une a comunidade de Capela de Santana em torno dessa causa. A APAE faz parte de Capela há muitos anos. E não faz parte de uma administração, não. Ela faz parte da história de Capela de Santana. Uma história que linda, uma história que a gente tem que parabenizar a toda a diretoria que já passou pela APAE, as pessoas que muitas vezes deixavam de estar em casa com as suas famílias e estavam doando seu tempo, seu dinheiro para a APAE. Então, vamos parabenizar a essa diretoria que está hoje, mas também a todas as outras que passaram, a todas as pessoas que ajudaram a APAE. E eu vou dizer um nome, que é a Geza. Eu gostaria de agradecer ela e parabenizar pelo trabalho que ela fez pela APAE, que eu sei que foi sempre de coração. Só que agora a gente tem uma nova diretoria. E essa diretoria, ela não está aqui pedindo favor. Ela está suplicando, gente. A gente precisa ajudar a APAE. A Prefeitura Municipal de Capela de Santana, ela não tem obrigação legal, mas tem moral. A gente precisa que a comunidade cobre do seu vereador, que a comunidade cobre do seu prefeito, que ajude a APAE. A gente precisa que esse recurso seja destinado à APAE, assim como o recurso também que venha do terceiro setor, que venha da iniciativa privada. Que as empresas de Capela de Santana também se unam a essa causa e que possam vir e ajudar a tão querida, a tão amada e a tão estimada APAE de Capela de Santana. Muito obrigado, boa noite.
1: Próximo vereador, vereador Valmir. Tribuno está à sua disposição, vereador.
5: Boa noite a todos, comunidade capelense que estão nos escutando no Facebook, as pessoas que estão aqui presentes. Que bom ver a casa cheia, que bom que fosse sempre assim, né? Tenho várias pautas, mas realmente a pauta que todos querem escutar é a pauta da nossa APAE, nossa querida APAE de Capela de Santana. Vou começar lendo eu lá em Brasília semana. Boa tarde, vereador. Estou numa reunião das Federações da Paz e tem um município entrou na pauta. A diretoria da pauta foi mencionado que renunciou. Eu estava em Brasília. Alguém que esteve nessas Federações da Paz nessa reunião. Não sei quem. Por respeito, não vou nem citar o nome. Preocupante. Nós sabemos que que a eleição foi legal? Foi, sabemos. Acredito também que teve erros, teve. Eu nunca recebi um ofício aqui, vereador, vai ter uma reunião da PAI. Isso é nítido, a comunidade catelense tem que saber também disso. Não sei se os colegas vereadores receberam algum ofício. Como sobrevive a nossa querida PAI do nosso município todos esses anos? É uma associação? Sobrevive, claro, com ajuda, ajuda de pedágio, que várias vezes teve pedágio ali na avenida, que a gente sempre ajudou, viu pessoas lutando, batalhando pela PAI. Temos, falar no popular Fabão, que muito orgulhava a PAI de Capela de Santana, entre outros que convive ali, o Dindom, o Tite, o Dedé, minha cunhada Luciane, que ia ano passado, esse ano está viajando ainda, passando umas férias fora. Prefeitura. Todos são sabedores que a prefeitura sempre passou na gestão passada, passava nessa gestão 12 mil mensais. Todos são sabedores disso. Que cede professoras, que cede estagiário, entre outros, né? Sempre teve ajuda e ajuda da comunidade em conjunto com o Executivo Municipal. Não sei se o que, que aconteceu, mas precisamos que essas situações sejam resolvidas. Eu olho para as pessoas que estão aqui, a gente vê que são todas pessoas de bem, como lá no Executivo, são pessoas de bem, foram eleitos pela comunidade, hoje temos um prefeito. Vejo pessoas que estão sentadas aqui, que na gestão passada da PAI, eu ia levar minha cunhada, reclamavam também da PAI, não era só elogio, não. Muita gente reclamava da PAI passada. Temos que mudar essa diretoria, ouvir de pessoas que estão sentadas aqui. Eu digo, vamos ver o que, que podemos fazer. Gostaria de ter sido comunicado nessa eleição da PAI. Não tenho nada contra o presidente, nada contra a vice-presidente, nada contra nenhuma pessoa. Talvez teve erros, sim. E a comunidade do município tem que saber se teve erros ou não. Mas o que não pode acontecer é a nossa PAI parar. Temos pessoas ali que vivem na PAI, levam seus filhos. Cito o Nelson, que é um amigo lá que cuida do campo do Guarani. E como ficou bom aquele campo depois que o Nelson tomou conta lá. Então, existem muitos erros. E espero que seja resolvido. Eu consegui ano passado uma emenda de 50 mil com o deputado estadual Gerson Burma, aonde encaminhei a PAI. Acompanhei a GESA em Porto Alegre na entrega desse recurso, fiz um vídeo, esse vídeo nunca foi publicado, não sei se isso foi politicagem, não sei, mas o meu vídeo eu procurei, nunca foi publicado, só o que eu fiz. Todos erram, eu erro também. Teve o recurso ano passado do vereador Felipe, entre outros esse ano, de outros vereadores, Tiago, Rafael. Mas o que nós estamos preocupados? Precisa. Essa associação precisa, sim, sentar com o Executivo Municipal, achar um meio, porque, pelo que eu vi aqui, só de falar, até hoje, a prefeitura tinha sido parceira. Tanto é que, se analisar por cima, isso dá 1 milhão por ano, só do Executivo, fora as emendas. Não vou criticar ninguém, eu só espero que essas situações se resolvam. E o que depender de mim, vou tentar conversar e tentar ajudar.
1: Vereador,
5: muito delicado.
1: Vereador, só um pouquinho. Só vou manter a ordem. Não dá para ouvir o Valmir aqui um pouquinho. Vou manter a ordem aqui um pouquinho, tá?
5: Vou falar da minha viagem a Brasília. Quem sabe daí podem vir um pouco aí. Que é uma falta de respeito, né? Pessoas que a gente tem o maior respeito. Minha viagem a Brasília com os colegas vereadores foi muito boa, produtiva. Tive uma semana de muito trabalho, onde consegui 200 mil para o nosso posto 24 horas, com o deputado Afonso Mota, PDT, já respondendo aí o SOS Capela, né? Meu deputado é o Afonso Mota, né? E vou sentar junto com no estado ali para ver quem a gente vai apoiar. Pode ter certeza, o meu partido é o PDT. Orgulho de acompanhar os nobres vereadores. Uma luta. Uma semana de muito trabalho. Acredito que todos os vereadores que vão para Brasília vão em busca de recurso. Pois lá está o recurso. sempre preocupado com a comunidade, para conseguir um calçamento onde há uma estrada de chão. A gente sempre vai trabalhar em cima disso. Deputado Afonso Mota mandou 200 mil ano passado, 200 esse ano, por 24 horas. E esse deputado, sim, eu posso falar, não fez nenhum voto ainda no município. Mandou porque quer o crescimento do município e acredita no vereador Volmir. E pode ter certeza, alguns votos a gente vai conseguir para esse deputado, porque ele merece. Temos 9 vereadores e espero, sim, que os 9 vereadores, cada um tenha seu deputado e que consiga voto a todos os deputados, que somente assim a gente vai conseguir uma emenda maior no próximo ano. Vamos, sim, continuar trabalhando. A reta do paquete hoje foi terminada a limpeza dos valos lá, que era uma necessidade. Foi colocado material na parte de chão. E pode ter certeza, o Boqueirão já melhorou muito e vamos continuar colocando um material na reta ali do Boqueirão, a da Beltrubor dos Santos. Iluminação pública. Estiveram, sim, no bairro Imigrante arrumando a iluminação, mas a gente revisou e já tem lâmpadas que estão queimadas. E nós temos que achar o porquê disso. Por que queimou tão rápido? Quer dizer, eu vou continuar passando as demandas. A Rua da Saudade, Pastaquara. A equipe foi lá, arrumou, mas já tivemos reclamações de novo. Vereador, tem lâmpadas que estão com problema. Então, o que o vereador vai fazer? Passar a situação de novo, não ficou totalmente bom. Viu o vereador Rafael falar da Avenida Orestes Lucas ali, que até hoje só foi feito um tapa-buraco ali. Há, sim, um trabalho do engenheiro e esperamos que, sim, seja solucionado, que seja trancada aquela rua, que fique uma semana trocado o acesso ali, mas que seja resolvido. E o prefeito Ziel, querendo ou não querendo, o prefeito Ziel, que é o nosso prefeito, está preocupado com tudo isso. Pode todos não querer o Ziel como prefeito, mas a gente está trabalhando do lado do Ziel, tentando construir uma cidade melhor. E o dia, se eu estiver de vereador e mudar o prefeito, pode ter certeza, eu estarei cobrando do prefeito, estarei junto buscando recurso para a nossa cidade. Eu acho assim que se constrói um município melhor. Temos dificuldade? Claro que temos. Mas temos que procurar melhorar e é isso que a gente está fazendo. Agradeço a presença de todos, a preocupação de vocês por um município melhor é a minha preocupação. E a gente vai continuar escutando, tentando ver o que pode fazer para melhorar. O meu muito obrigado, uma boa noite.
1: Próximo vereador, vereador Cleomar.
6: E boa noite a todos. Quero aqui, em nome do vereador Felipe, cumprimentar meus colegas vereadores. Em nome do nosso funcionário Jeremias, diretor da Câmara, cumprimentar todos os funcionários da casa. Quero aqui também cumprimentar todas as pessoas da comunidade que se faz presente. Não sei o nome de todos, mas alguns aqui. A gente tem uma passagem de anos atrás, até tempo de Almeida Ramos aqui. Posso citar alguns nomes, o Paulinho, o Cleonir. A gente estudou, tivemos muitos anos estudando junto, né? E várias pessoas aqui que a gente conhece da comunidade, né? Então, parabéns por estarem aqui, alguns reivindicando, outros politicando, outros prestigiando a casa, né? Então, parabéns a todos que estão nessa noite. Quero aqui cumprimentar também o nosso ex-vereador Duda, nosso suplente, ex-vereadora Ana, né? Que também tem a sua passagem pela contribuição na PAE também, né? E aqui várias pessoas a gente vê aqui que também tem a sua contribuição pela passagem por anos na PAE, né? E aqui eu posso citar alguns nomes. Também eu tive em 2014, quando fui funcionário, sou funcionário da prefeitura, hoje estou de licença, mas quando estive como motorista da educação, trabalhei também quase 2 anos como motorista ali também, prestando o serviço para os alunos da PAE, os apaianos. E aqui também vejo pessoas que contribuíram muito com a PAE. E pessoas que nunca tiveram nenhum ganho. E aqui posso citar o nome também, o Andrezinho, um amigo meu, que provavelmente nos anos 2000, acho, acredito que conheceu Capela de Santana e ficou em Capela de Santana, e vejo muito passos em capela do nosso amigo André, às vezes vendendo uma rifa, pedindo uma contribuição, ou vendendo algum lanche, alguma coisa, para que a APAE se mantesse em pé. A gente sabe que a APAE é uma associação e não é fácil quando é uma entidade, uma associação que não tem recursos. A APAE, ela não tem recurso. Ela abre a porta hoje de manhã e ela não tem nenhum real na conta. Isso é a APAE. Não tem nenhum recurso marcado dizendo que é obrigatório aquele recurso chegar lá na porta da APAE. E tem que fazer acontecer. Tem que se fazer acontecer. Né? Aqui eu quero fazer uma correção do vereador Valmir sobre 1 milhão. O que ele quis falar sobre 1 milhão? A nossa administração progressista, a comunidade também nem sabia isso. Sim? Sim? Sim, vou fazer a correção aqui. O vereador Valmir quis dizer que nos 8 anos de administração nossa progressista, do ex-prefeito Alfredo, foi repassado quase 1 milhão de reais à APAE. Mas ela precisa disso. O maior fomento no APAE são as prefeituras. Hoje, se não me falha a memória, são 206 APAEs dentro do Rio Grande do Sul, que existe 497 municípios. Então, isso quer dizer que cada 2 municípios que tem dentro do Rio Grande do Sul, uma tem a APAE. E ali tem dedo da prefeitura. O maior contribuinte para um APAE é a prefeitura. É a prefeitura. E isso prova que a gente sempre contribuiu. Nós sempre contribuímos. Quando eu falo aqui administração progressista, é porque quando eu entrei na política, foi pela administração progressista. Então, hoje eu estou, vereador, na administração progressista. E a nossa administração progressista, ela sempre foi uma administração contribuinte com a APAE. Com a APAE. Aqui tem dedo do ex-vereador Duda também. O ex-vereador Duda foi vereador no mandato onde a gente contemplou a APAE com um veículo. Com um veículo. Existe um veículo na APAE 0 quilômetro ali, novo. Acredito que não tem 20 mil quilômetros ainda. Ali é uma contribuição da prefeitura. Todo repasse que vem da prefeitura para a APAE, ela é do Caixa Livre. Ela é do Caixa Livre. Todos os vereadores sabem aqui. Então, eu parabenizo quando as prefeituras têm esse incentivo e repassem a APAE, né? Aqui também quero parabenizar o Nelson, a sua família também, que sei que é um braço direito na APAE, né? E como foi falado aqui, às vezes abrindo nosso amigo Nelson, ele cuida do Campo Guarani. E às vezes se dedicando a um final de semana lá. E não é só no dia do evento. Isso é 15 dias antes, é 30 dias antes, todo mundo sabe disso, né? Então, parabéns a todas as famílias, todas as pessoas que contribuem. E quando eu falo contribuir, não é dinheiro. Não estou falando de dinheiro, não é tirar dinheiro do bolso. É contribuir, é vender o cartão. Às vezes nem comprar, mas vende 10 cartões. Então, essas pessoas, eu parabenizo com todas essas pessoas que têm esse sentimento. Isso tem que estar dentro da pessoa, tem que sair lá de dentro. Então, por isso que eu disse no início da minha fala aqui. Aqui tem pessoas que carregam a APAE dentro do coração. Mas aqui tem pessoas também que usam a APAE, às vezes, para fazer politicagem. Então, parabéns a todas as pessoas aqui. Parabéns que se dedicam pela APAE. Parabéns. Conte comigo no que precisar. A gente está aí para, como o vereador Valmir falou, a gente carrega um sentimento, com certeza. Como a vereadora Lisete aqui falou nisso. Aqui é uma Câmara Municipal, são 9 vereadores que a comunidade escolheu. Nós passamos por um pleito onde tinha mais de 40 candidatos. Não é que nós somos os melhores, não. Não, não, não, não, não é os 9 melhores aqui, mas são os 9 escolhidos da comunidade. Então, eu acredito que quando há uma associação, que é uma associação que mais recebe recursos, acredito, é a Associação da PAI. Então, eu acho que peço aqui e faço uma, abro aspas aqui, acho que tem que comunicar. Comunicam, comunicam, oficializam, trazem, comunicam. Ah, vai haver uma eleição da PAI, vai haver isso. Peço aqui e faço uma, abro aspas aqui, acho que tem que comunicar. Comunicam, comunicam, oficializam, trazem.

várias vezes isso, e eu sou uma pessoa que recebo telefonema todos os dias, a pedido de ajuda. E eu sempre disse uma coisa, que se Deus permitisse de eu entrar na política, seria para ajudar qualquer pessoa. Qualquer pessoa. Pode ser o pai do adversário meu. Mas se ele recorreu a mim e veio pedir a mim, é porque ele enxergou que eu poderia ajudar. Então eu acho que isso a gente... E falo para todos os políticos aqui, falo para todos que foram eleitos. Nunca negam um auxílio a alguém. O não também é um auxílio, mas não enrolam ninguém. Eu acho que é mais bonito dizer não, não consigo, mas não enrola, entendeu? Então, não sei porque eu estou falando isso, mas o destino me levou a isso. Então, a APAE é uma entidade que a gente precisa sim, olhar com muito carinho. Mas, acredito que também quem está do outro lado também tem que enxergar tudo isso que eu falei também, né? Então, parabéns a todas as pessoas que contribuem com a APAE, todos os pais, todos os apaianos, né, que estão aí para fazer acontecer. Mas, retorno a dizer, peço meu tempo de liderança, senhor presidente, retorno a dizer, a comunidade, ela precisa saber, né, que às vezes passa despercebido. Nossa administração progressista sempre foi parceira com a APAE, está aí. Quase R$1 milhão a gente sempre repassou para a APAE, veículos, vereadores aqui, a gente teve contribuição na parcela do veículo para que a APAE fosse contemplada. Aquela vez a gente conseguiu 5 veículos novos, um foi para a APAE. E conte com a gente, né? Também queria falar sobre nossas escolas, né? Nossas escolas, a educação no município. Não consegui ainda... Na escola Nossa Senhora das Graças, lá no Pareci, mas quero ir lá ver de perto, né? A reforma que está sendo feita lá. Já recebi mensagens de elogio da escola. A gente fica contente com isso, contente, porque nossos alunos, nossos professores, nossos funcionários, eles têm que receber esse ambiente que é feito melhorias, isso traz motivação para todo mundo. Traz a motivação lá para o aluno, para ele ser um aluno mais exemplar. Traz a motivação para o funcionário do ambiente onde ele está trabalhando. Então, parabéns à Secretaria de Educação, que vem fazendo essas melhorias. A Escola 8 de Dezembro, que também eu volto a falar, uma escola que a gente recebeu ela abandonada, está ali hoje sendo a maior escola do município. Escola Antônio de Oliveira Carvalho, lá no meu bairro, uma escola que a gente gastou mais de R$1 milhão para fazer um conserto nela, onde a escola 8 de dezembro serviu de apoio para a nossa comunidade, né? Então hoje temos duas escolas lindas no município, né? Estive lá no Paquete, também conferindo a nossa estrada de chão, onde é uma pauta minha que eu sempre venho falando sobre nossas estradas de chão. Não adianta só patrolar, não adianta só passar patrola. Tem que se fazer os desaguador, tem que se colocar material, porque senão vem a primeira chuva, se foi o trabalho feito. E tem que ir lá e refazer tudo de novo. Então, parabéns aí pelo belo trabalho que nossa Secretaria de Obras vem fazendo, nosso prefeito Oziel vem acompanhando junto. Então, parabéns aí à administração que vem acompanhando isso, né? Que vem acompanhando esse trabalho, né? Será feito agora, nos próximos dias, aqui no Boqueirão, na Adalberto Borges. Um bom trabalho ali também, vai ser colocado também o material nessa nossa estrada. A gente sabe que é uma estrada que... tem muito movimento, porque é um acesso secundário ao nosso município, né? Então, precisa ser feito um bom trabalho ali também para que a nossa comunidade possa usufruir desse trabalho, né? E

0: seria isso aí essa noite, senhor presidente. E mais uma vez eu quero dizer a todos os apaianos e todas as famílias que precisam da APAE, que contribuem com a APAE, que vivem ali na APAE, né? Leve o meu carinho e a gente está aí para se abraçar e fazer o melhor por nossa APAE.
1: Próximo vereador, vereador Júlio.
2: Quero cumprimentar o presidente, os demais vereadores, as pessoas aqui presentes. Eu quero falar sobre indicação. Eu, muito pouca indicação eu faço, porque eu acho que a indicação não tem, não está tendo muito efeito. No começo da Estrada Manuela de Oliveira, onde foi asfaltado, bem no comecinho, à direita, quebrou o cano, tem até um clone dentro, em cima de um porrete ali, já tomou conta do asfalto uns 50 centímetros. Então eu digo que não faço indicação, porque ali passa o prefeito no mínimo duas vezes por dia. Então o que que adianta eu estar fazendo de indicação ali, se ele está vendo e não faz, né? Começando por umas coisas assim. E sobre a ponte, começando a falar a ponte nova. E as pessoas me comentam, ah, fizeram a ponte nova, eu fui lá olhar, né? Lá não foi feita ponte nova, foi feita só a estrutura de cima. A fundação ficou a mesma, que eu até concordo com eles. Que aquela fundação foi coisa de 60, 70 anos atrás. Uma fundação muito bem feita, que ela vai aguentar mais 70, 80 anos. Fizeram um serviço bem feito ali, a prefeitura fez. Só não fizeram ponte, que nem estão dizendo, fizeram ponte nova. Espero que não faça que nem a cruz lá do cemitério. Então, seriam umas coisas assim, que acontece, que a gente tem que passar para as pessoas, né? Nós pessoas vamos ficar acreditando que foi feita uma coisa e foi outra. E quantas diretoras do município, eu não entendo por que que tem isso aí, mexer com as diretoras. A diretora lá do Pareci, mora no Pareci, manda para vir para a capela. Aqui da capela, que vem lá dos colonos, manda para o Pareci. Mas por que isso? O que que tem o nosso prefeito fazer isso aí? Por quê? Sendo lá no Pareci, as pessoas protestaram que aquela pessoa tinha que ser de lá e aqui, com a outra que estava aqui também, todo mundo queria a pessoa. Isso é uma coisa que ninguém entende no nosso município, ninguém explica isso aí. E outra coisa, funcionários. Quatro, tive lá sexta-feira passada, lá embaixo, quatro ou cinco funcionários, mas que isso, minha gente? Que município nós temos? Patroleiro sentadinho lá, e o prefeito me contratar para patroleiro, gente? Ninguém vê isso aí para criticar, para falar, sei lá. Os funcionários sentados lá, o dia inteirinho, e contratando pessoas para trabalhar. Mas, gente, isso aí, o município está diferente. Qual é o município que faz isso, deixar as pessoas sentadas lá, o dia inteirinho? Três caminhões parados da prefeitura, contratar dois caminhões. Por quê? Gastam aí, ó. Aí eles não repassam para a PAE porque não sei o quê. E o valor que gasta à toa, que nem se diz, né? Com esses caminhões ali. As pessoas reclamam, as pessoas olham, pô, mas a prefeitura não tem mais caminhão. Não sei, coisas assim que eu estou bem na reta ali, ó, que parte de gente cobra. Tu não vai falar nada, né? Aí o patroleiro lá do Pareci, que lá tem a subprefeitura, manda para cá. Eu não entendo, ninguém explica nada. Outra coisa que eu soube agora, na semana passada, tem uma firma aqui em Capela, Palmiarte, vou citar o nome. Ela trabalha com palmilhas, não pode ter areia, contamina o produto. O dono da firma foi na prefeitura falar com ele lá, barco, se comprometeu dele fazer, eu pago no começo. Dizer, não, a prefeitura, não, pode deixar que nas lojas vão fazer. A firma vai embora, daí, dizer, como é que eu, passando trabalho aí, eu perdendo produto, vai embora o portão. Claro que não vai ser hoje nem amanhã, que nem ele comentou comigo, tem que ser em partes, ele não pode arrancar tudo aqui e levar, ele tem que levar uma parte depois, mas ele me diz, eu não quero mais saber, eu vou embora. Ele não faz, qual é o culto da prefeitura? se a pessoa se comprometeu a pagar, a fazer por conta dele. Eu nunca vi disso, rapaz. Lembrava uma coisa dessa, né? Onde é que não tem? Ninguém explica nada disso. Ah, é verdade. E a nossa pai, 3 mandatos atrás, contribuiu com 17 mil. Agora, 12 mil. A coisa veio de subir. Baixou, né? É brabo. Eu estou dando toda a força para pai. Eu ajudo. Quebrou o portão. Vou para o Cabral. Vai lá soldar o portão para nós. Estou sempre lá. Tudo que eu puder fazer, eu faço. Contribuo com a porcentagem também para pai. Meu pai está aí há 33 anos, eu acho, se eu não me engano. Sabe? E agora vão deixar o pai terminar? Não. Vão ter que mudar esse rumo aí, gente. Então seria isso por hoje. Muito obrigado.
1: Nosso vereador Leonel.
3: Senhor presidente, com a sua permissão, eu quero também cumprimentar os pais dessa casa. Eu quero cumprimentar também nossos funcionários, né, assessores. E também eu quero cumprimentar a nossa comunidade, né, em nome do Nelson, nosso vizinho lá do Reprogresso, né, eu quero cumprimentar toda a nossa comunidade presente nesta noite. Eu gostaria apenas de falar alguns assuntos a respeito da nossa ida a Brasília, né? Eu quero dizer para essa comunidade, para o nosso povo capelense, que nós tivemos muito êxito, né, na nossa ida a Brasília. Foi uma semana bastante difícil, uma semana muito trabalhosa, né, em vários gabinetes. Tivemos, né, a felicidade de conseguir recursos para a nossa cidade, né? Tivemos também vários ministérios, a gente teve também visitando uma reciclagem, né, nessa ocasião, lá em Brasília, onde a gente pôde aprender muito a respeito do que é uma reciclagem, né? Principalmente aqueles que trabalham no seu dia a dia, como os catadores de lata, papéis, e assim sucessivamente. Então a gente teve uma semana com uma agenda muito grande. Eu quero nessa noite, divulgar também uma emenda de 200 mil reais que nós conseguimos com a nossa deputada Anne Ortiz. Nós tínhamos já conseguido 100 mil reais no final do ano de 2025 para a área da saúde. E tivemos agora a felicidade de ser contemplados, né, com mais uma emenda de 200 mil reais também para a área da saúde, que poderá ser usados, né, para ressonância magnética, tomografia, ecografias e vários exames que poderá ser usados essa emenda parlamentar, né? Quero dizer para a comunidade que o nosso trabalho foi bastante árduo, mas o bom é que todos os vereadores que tiveram presente, todos os vereadores que foram, não somente os que foram nessa viagem que nós tivemos, mas a outra viagem que os demais vereadores foram também tiveram êxito, né? E esta casa tem feito o maior empenho possível para trazer recurso para o nosso município de Capela de Santana. A gente sabe que o recurso de Capela de Santana é um recurso pequeno, nós temos uma cidade com muitas dificuldades e é preciso que cada parlamentar tenha o seu deputado para que possa assim divulgar, para que possa assim conseguir recursos para atender as demandas na cidade, seja ela saúde, seja ela educação, seja ela também emendas que vão beneficiar, né, os nossos bairros através de calçamentos e pavimentações asfálticas, mas todos os vereadores estão focados para fazer o seu trabalho. Então a gente fica realizado, fica feliz quando as coisas acontecem, né? Quando a gente tem êxito, né? Eu quero parabenizar, né? Parabenizar a essa comunidade que confiou em nós e temos sim de dar o resultado. E o resultado vem quando cada vereador faz o seu trabalho. Nós ouvimos alguns assuntos também, né, e cobranças, e a gente não tem feito diferente, a gente tem cobrado o executivo, todas as semanas a gente reúne com o executivo e levamos as nossas demandas para o Poder Executivo para que ele possa fazer, né, atender a demanda dos nossos bairros. Nós falamos, foi falado aqui nessa noite sobre a iluminação pública, a gente tem cobrado intensamente sobre a iluminação pública, é algo que nós não podemos ficar dessa maneira e nós ainda, essa semana, conversamos com o prefeito e ele quer continuar, porque com chuva não tem como o eletricista subir no poste, né? Não tem como ele fazer a sua atividade. Mas, assim que melhorar, vai estar continuando sendo feito, né, os trabalhos nos bairros e a gente vai, no mais breve tempo possível, atender a demanda da nossa comunidade. Como também cobrei o recolhimento de galhos, entulhos, em vários bairros, nós tivemos indicação na semana passada, e cobramos pessoalmente hoje o prefeito também, para que possa ser feito isso em todos os bairros do nosso município, porque existem muitos galhos e entulhos que estão já há bastante tempo e é preciso ser retirada. Também comentamos sobre o progresso, né? O progresso, nós sabemos que tem uma demanda muito grande lá, principalmente na limpeza de todos os nossos calçamentos e também é preciso ser feito o recolhimento naquelas localidades, tanto o bairro Progresso como também o bairro São Lucas. E a gente esteve falando com o prefeito, levando essas demandas, todos os vereadores já levaram essas demandas e nós continuamos. E a gente recebeu, né, do prefeito sinal verde e acredito que nos próximos dias ele estará atacando todos esses bairros também para atender a nossa comunidade, tanto do bairro Progresso como também do bairro São Lucas. Está sendo feito, o vereador Cleomar já falou, né, sobre a limpeza de valas, que foi concluída no Paquete, e também o ensabramento das estradas naquela localidade, também no interior, para que aquela comunidade possa ficar melhor servida. E pedimos que também, tanto no nosso bairro Primavera, Progresso, ou seja, Bosque, fosse atendido. A gente sabe as dificuldades que a comunidade passa, principalmente aqui no bairro Bosque, né, onde tem ruas que, em dia de chuva, elas ficam praticamente intransitáveis, como a Rua dos Gerânios e outras demais ruas que precisam ser feito um trabalho de abertura de valas e colocação de material em todas essas localidades. E eu quero dizer para essa comunidade que a gente tem feito um grande empenho, tem cobrado o prefeito, tem cobrado os secretários e acho que nos próximos dias a gente está trabalhando para isso, para que possa atender a demanda da nossa comunidade também nesses locais. A Adalberto Santos, ela vai ser colocada material em toda ela também, que ali existe muito movimento, onde o pessoal do Boqueirão tem que se deslocar até aqui para cima, nos nossos demais bairros, né? E para chegar até lá é obrigado a passar pela Adalberto Santos. Então é uma rua que todo ano causa muito transtorno com buracos e é preciso ser feito toda a ela. A gente conversou com o prefeito sobre isso, conversou com o secretário sobre isso e vai ser feito todas essas localidades, vai ser dado toda a atenção possível para a nossa comunidade. Como os vereadores também falaram, as nossas escolas foram feitas reformas em todas elas, no Imigrante foi feita reforma também aqui na 8 de dezembro, foi feita reforma lá no Parici, e a gente quer parabenizar o prefeito Oziel pelo empenho e também o secretário Leomar por trazer melhor comunidade para nossas crianças nessas localidades e termos, né, um lugar amplo para todas, porque a gente sabia das dificuldades que tinham antes, mas graças a Deus e também, né, o trabalho dos nossos colaboradores, do prefeito, do, do secretário atendendo a demanda da nossa comunidade. Por hoje seria isso e o meu muito obrigado.
1: Próximo vereador, vereador Felipe. A tribuna está à sua disposição, Felipe.
4: Senhor presidente, meus nobres colegas vereadores, a todos os assessores da casa, a todos que estão presentes aqui na Câmara de Vereadores, em nome da ex-presidente também da PAI, que fez um belíssimo trabalho, a Ana Bauerman, cumprimento todos que estão presentes aqui, também a todos os ouvintes da Rádio Nova Era, que na quinta-feira vão estar nos escutando, e todos que estão em casa. Hoje é um assunto importante, a questão da PAI ser debatido. Eu fui um vereador, acredito que foi o primeiro vereador a trazer uma emenda parlamentar diretamente, que entrou diretamente na PAI, R$100 mil, que eu tenho certeza que esse recurso está sendo bem importante, né? Onde eu estive no gabinete da deputada federal Franciane Baia, né? Onde depois com isso veio o recurso do Valmir, né? E outros que trouxeram também recursos e que estão trazendo, e acho que isso é importante, esses recursos que fazem com certeza a diferença, está sendo fazendo a diferença na instituição. Então, a gente sabe que é uma instituição que desenvolve um trabalho importante, a gente sabe que a inclusão social é importante. O que os meus colegas aqui, vereadores, falaram, eu vejo que precisa essa questão realmente de união, né? A gente vai ter que buscar isso, uma forma de buscar a união dessa entidade, né? Porque, como a gente falou, a PAI ela não pode ser partidária, ela tem que ser de todos, né? Não pode ter partido político, e sim, o principal objetivo é inclusão. Esse é o papel da PAI que ela tem que fazer no município, a inclusão e unir todos. Uma das questões que eu vi que eu participava, enfim, por exemplo, a Ana Baula organizava a questão do baile da PAI, vários eventos, enfim, buscar a comunidade, mostrar a importância, trazer a comunidade junto dessa instituição. Outra questão, que várias questões que a PAI tem grandes desafios para enfrentar, que é uma das questões que muitos pais vieram falar comigo, da questão que tem muitos apaianos que não estão frequentando a PAI. Tentar trazer de uma certa forma a PAI para dentro, as pessoas, cadê o público da PAI? Né? A gente sabe que tem muita gente, alguns pais vieram até falar comigo, olha, eu não vou na PAI mais por causa de tal diretoria, eu não vou por isso, eu não vou por aquilo, ou porque não tem isso, ou porque não tem aquilo. Bom, nós temos que unir, buscar uma forma de unir e tentar trazer esses apaianos novamente e resgatar o objetivo principal da PAI, que é a inclusão, onde ela não tem que ser partidária, ela tem que ser uma entidade onde, o que que acontece? Eu sou do Partido Republicano, onde a minha deputada Franciane Baia, federal, trouxe 100 mil, mas todos aqui, colegas vereadores, têm os seus parlamentares, onde pode trazer recurso para a PAI, onde a nossa comunidade contribui, eu várias vezes, o que eu posso, quando tinha meio frango em eventos, cachorro quente, enfim, tudo que eu podia contribuindo com a PAI. Então é isso que nós temos que fazer, porque a PAI ela é de todos, ela não pode ser de apenas uma pessoa ou de um grupo, ela precisa ser de todos. Dessa forma a gente vai fazer a diferença, principalmente numa uma entidade que é tão importante no nosso município e que precisa dessa atenção, mas que nós precisamos buscar formas de unir quem está na PAI, unir todos os setores para que a gente possa realmente trabalhar a inclusão. Porque o NAI faz um excelente trabalho, a PAI faz um excelente trabalho, então nós temos que unir isso para Capela de Santana. É esse o meu pensamento. E por isso que quando eu estive no gabinete da deputada federal Franciane Baia, eu disse, olha, nós temos que trazer um recurso federal, porque já tinha conseguido um recurso que veio para o carro, né, que foi do Pedro Westphalen, que trouxe, destinou um carro para diretamente para a PAI, onde eu veio 5 carros e um foi destinado para a PAI na administração do ex-prefeito Alfredo. Eu disse, mas nós temos que trazer um recurso também para que possa fazer projetos. E eu acho maravilhoso o projeto que eu tive ali conhecendo na PAI, que é a padaria. graças a esse recurso de 100 mil que hoje está acontecendo, hoje tem uma padaria e até ganhei um pão que foi feito pelos próprios apaianos. Achei maravilhoso essa ação. Por quê? Porque isso é inclusão, nós temos que incluir. Eles são fundamentais, têm uma importância fundamental e é isso que a gente precisa fazer. Mas sempre lembrando que a PAI é de todos. E dessa forma a gente vai fazer com que outras APAEs de outros municípios, onde eu vejo que todos se unam, vários partidos ajudam, enfim, mas ela não tem uma bandeira, ela não pode ter bandeira, e sim ser de todos. Gostaria também aqui de falar sobre a minha questão da viagem à Brasília, né, que foi uma semana também muito importante com meus colegas vereadores. Estivemos nos gabinetes dos deputados federais, no Senado, nos ministérios, cada um tentando contribuir da melhor maneira possível, porque o meu pensamento é o seguinte: nós temos que fazer o melhor possível para a Capela de Santana, porque nós somos eleitos para isso, onde o que eu puder como vereador tentar trazer recursos em várias áreas, onde eu posso citar uma questão aqui que a deputada federal Franciane Baia já trouxe para o município em torno de R$1.300.000 para a Capela de Santana. R$1.300.000. Onde foi recursos para pavimentação, para saúde, para a PAI de Capela de Santana. Foi também agora onde tem R$400.000 para ser construído o centro tradicionalista, que é a parte cultural que também temos que incentivar, que é o tradicionalismo. E também já está na conta da prefeitura para ser feito o processo de licitação, R$200.000 para um carro adaptado para assistência social, porque assistência também precisa de uma atenção, também precisa, porque a gente sabe que tem visitas domiciliar, que tem várias questões do Bolsa Família, que tem várias questões que precisa. Então, esse carro vai ser, com certeza, importante, porque é um setor hoje da prefeitura importante, porque nós temos que trabalhar as questões de vulnerabilidade, nós temos que trabalhar políticas públicas da assistência para dar melhores condições para a nossa população. Também estive no gabinete do senador Mourão, onde o senador Mourão encaminhou R$400.000 também, que foi feito o asfalto do bairro Vila Nova, onde também encaminhou dois veículos que já está novo ali na Secretaria de Saúde, que foi adquirido pelo meu mandato intermédio com o senador. E agora já entrou também na prefeitura mais R$400.000, que vai ser para pavimentação, porque também é uma área sensível no nosso município, onde todos nós vereadores fizemos indicações de rua, melhorar tal rua, mas a gente precisa buscar muitos recursos nessa área, porque quanto mais nós pavimentar, arrumar as ruas do nosso município, mais desenvolvimento nós vamos ter. Então nós precisamos trabalhar essa questão de infraestrutura urgente, buscar recursos, porque a gente sabe que pavimentação, quem é que não quer a sua rua pavimentado, melhorias, trazendo melhorias na sua rua, né? Então nós temos que tentar trazer recursos, porque a gente sabe que hoje é caro realmente poder fazer uma infraestrutura, né? Então quanto mais nós fazer isso nos bairros, menos automaticamente nós vamos ter problemas como hoje a gente tem e que não dá conta, porque a nossa equipe é pequena e o nosso município em extensão é muito grande. Então nós precisamos com certeza buscar formas para melhorar essas questões. Também estive no gabinete do deputado Carlos Gomes. Carlos Gomes já encaminhou para o município em torno de mais de R$2 milhões de reais em várias áreas. Foi para o esporte, foi para a saúde, foi para a pavimentação, foi para carro, né? Várias áreas essenciais. Um deputado que também está comprometido com Capela, e a gente sabe que esses recursos fazem diferença lá na ponta. E por que que a gente tem que falar? Eu estou falando das pessoas. Porque fazem parte do meu partido, onde o Partido Republicano vem contribuindo com a cidade para poder contribuir, e é dessa forma que a gente vem, é dessa forma que a gente leva a política, de tentar contribuir em áreas que são essenciais para a Capela de Santana, e dessa forma eu tento contribuir, onde trazer recursos em diversas áreas, porque nós temos, se nós for analisar, o nosso município precisa de uma assistência em várias áreas. Então, se a gente puder ajudar um pouquinho cada área, cada um fizer um pouquinho em cada área, lá na ponta nós vamos fazer diferença. E é dessa forma que eu tento fazer a política, a boa política de buscar alternativas e que a gente possa fazer a diferença naquele que realmente votou em nós e confiou. Outra questão, estive, pedi meu tempo de liderança, presidente. Outra questão que eu estive presente no domingo foi no primeiro torneio de laço promovido aí pelo Piquete Laçadores Estância de Santa Ana, que foi promovido aqui no centro de eventos, onde teve mais de 400 laçadores aqui no nosso município. Isso automaticamente fomenta o comércio, fomenta as pessoas, essas questões de evento para o nosso município, isso é importante. E incentivar o tradicionalismo, porque eu sempre digo, o tradicionalismo a gente não pode perder, porque é a nossa cultura, é a cultura do gaúcho, então é algo que a gente com certeza também tem que incentivar dentro de outros setores que a gente precisa. Então, eu quero parabenizar aí o prefeito Oziel por ter ajustado todo ali, toda a estrutura para poder realmente fazer esse evento juntamente ali com vários apoiadores que tiveram o evento do primeiro torneio de laço. E parabenizar o Piquete Laçadores Estância Santa Ana por trazer esse evento, né, que com certeza reunir famílias, porque a gente sabe que quando tem um rodeio, quando tem isso que reúne famílias, reúne a nossa comunidade, né, e isso é importante, é isso que a gente tem que resgatar, essa cultura gaúcha. Então, parabenizar aí o Piquete Laçadores, aí, Estância de Santa Ana, pela organização, pelo evento, e que a gente possa ter muito mais torneio, muito mais atividades aqui no nosso município, porque isso automaticamente fomenta muito, fomenta o nosso comércio. Várias pessoas, eu vi pessoas de lugares diferentes vindo para a Capela de Santana, conhecendo o nosso município, porque aqui a gente tem que ter orgulho. Eu sempre digo, Capela é um local bom de se morar, é um local que a gente tem que ter orgulho e convidar as pessoas para vir conhecer Capela de Santana, porque a gente tem que ter orgulho da nossa cidade, orgulho da onde a gente mora e tentar fazer o possível para melhorar cada vez mais. É esse pensamento que a gente tem que ter. Quero agradecer a todos, meu muito obrigado, boa noite.
1: Então passamos os trabalhos da mesa diretora ao vice-presidente Guilherme para que eu faça o uso da tribuna.
5: Assumo o trabalho da mesa diretora. A tribuna está à sua disposição, presidente.
6: Obrigado, presidente. Quero cumprimentar aqui os colegas vereadores, em nome do Volmir, cumprimentar a todos, a nossa vereadora, Lisete. Quero cumprimentar o seu Flávio, que é do bairro Bosque, né, nossa amiga, esposa, em nome da dona Genesi, a todos que estão aqui presentes, que é bastante amigos hoje. E também quero dizer um pouco sobre a PAI. Logo que o presidente me procurou, onde a gente já sabia que muitos pais também mandaram mensagem. Depois daquela reunião que a gente teve com a Josi, o presidente, o Duda estava, não me lembro mais quanto estava ali, e a gente pôde ver a necessidade da PAI. Todos os prefeitos que passaram ajudaram. Por que que agora não pode ser ajudado? Então a gente precisa rever isso aí, o nosso executivo precisa rever isso aí. Eu protocolei 40 dias, se eu não me engano, não me deram resposta sobre a nossa reunião, onde estava pedindo uma reunião para vocês, que só falta esse papel, mandei o ofício, tudo certinho, mas até hoje, porque o prefeito não pôde receber o meu ofício, queria entregar em mãos, estava ocupado com o advogado dele, não sei o que era lá. Eu disse, não, então o senhor protocola, vereador, fui lá e protocolei, foi entregue, o prefeito sabe disso que eu estou falando, é verdade. Também sobre a eleição, não ganhei ofício, eu sempre digo aqui na Câmara, não teve ofício, né? Mas também não fico bravo, porque muitas vezes o prefeito não larga o ofício aqui para nós, convidando a inauguração deles. Isso aí não me deixa triste. O que me deixa triste é vir com ideologias. E isso me deixa triste. E aqui não tem. A gente vai ser sempre sincero. Agora, esses dias, recebi 3 convites da administração. Não pude ir, mas fez a parte dele. É isso que tem que ser, a transparência e a verdade. Então, a gente viu... Eu, como presidente aqui, o pessoal sabe, desde o projeto dos professores, eu sofri o pênalti. E estou sofrendo muitas vezes sozinho aqui. E fico bem tranquilo. Porque eu sei, como presidente, vou fazer, tentar fazer o meu trabalho como presidente, mas como vereador também não posso deixar. Fui lá olhar a ponte do Primavera, dei uma revisada, seu Júlio. Me parece ser mesmo a estrutura, eu não tenho certeza...
1: Mas independente disso, seu Júnior, quero dizer para o senhor, eu fico feliz só das pessoas poder passar, não cair um ano escolar, uma criança não cair lá dentro. Eu acho que isso aí já, ó, isso é uma coisa que nós já devíamos ter feito, não é caro, seu Júnior. Eu tenho pedido informação sobre a iluminação pública. 40 dias, o prefeito não pôde me responder, deve estar muito ocupado, que não pôde responder à nossa Câmara. Não para eu ser presidente, mas para eu ser um vereador representante do povo. Que o povo quer saber. Aquele dia, ele fez um vídeo do TikTok, que estava arrumando as ruas lá. Saí da Câmara aqui, nós terminamos cedo a sessão. Saí na rua, voltei, entrei no centro de evento, o caminhão estava lá. Então, só para mim, só fizeram uma hora de serviço, se fizeram, e vieram embora. Mas eu não culpo os servidores. O prefeito pediu para fazer, de repente, um vídeo lá, para mostrar que está fazendo iluminação, é bom, é legal. Só que temos que rever qual é o material que eles pegaram, que até agora não recebi informação, nada. Colocar uma lâmpada no outro dia queimar, tem que ter alguma coisa errada. Né? O material é muito ruim, rever e não comprar mais isso. E de repente tu vai pelos preços, de repente alguma coisa assim. A gente quer ver, até vou fazer outro pedido de informação. Se realmente está apagando as lâmpadas, agora recebi uma mensagem da academia do vereador lá. Está tudo apagado. Diz que foram lá, arrumaram e está apagado. Eu não sei, não fui lá ver, mas quero ir lá ver. Os bosques, nem vou falar. Recolhimento de galho, patrulhamento, parou. Fizeram só as lombas e esqueceram da comunidade. Então a gente fez aqui, vai entrar pedido meu de novo, do Primavera, dos bosques, que eu falei que eles começam e não terminam. Está ali como prova real. O TikTok deles é bonito, mas a realidade a gente sabe que é outra. Faz 100 metros de material e depois faz um vídeo com 100 metros, até fui no assentamento, veio a rua que eles estavam fazendo, fizeram só as lombas, andei para frente e não vi material nenhum. Então, eu, infelizmente, tenho que dizer a verdade, como fiscal do povo, tenho que fazer a minha parte. E como é importante, né, Rafael, Thiago, vereadores, fazer um vídeo cobrando a ponte. Eu mostrei fotos, mostrei vídeo, mostrei o risco, como os vereadores aqui também mostraram. Eu vi que o prefeito, às vezes, levanta 6 horas da manhã, fazer um vídeo 7 horas, preocupado, mas daí eu achei que ele ia falar uma coisa boa, até falei aqui, falou do Rafael, que deu uma emenda para o hospital lá. Por favor, né, gente, vai falar do seu trabalho, deixa o vereador, o Rafael é um vereador muito comunicativo, conhece todo mundo, o estado todo. Eu estive lá em Brasília, muita gente perguntou do Rafael, conversou, conheci o Rafael, eu não conhecia, assessores e deputados lá. Ele é bem visto, ao contrário de uns, só vão lá enrolar. Então, eu vejo que a comunidade está esperta, a comunidade está mais tranquila nisso. Então é isso aí, eu vou seguir trabalhando, seguindo, fazendo o meu trabalho, cobrando, pedindo informação, 40 dias, vereadores. Não veio para mim um pedido de informação que eu pedi sobre as lâmpadas. O que eu pedi? Quanto gastaram? Quanto vem de iluminação pública que o povo paga? Todo mês na conta de luz vem iluminação pública. O que eles fazem com esse dinheiro? Pedir? O que eles fazem? Será que não chega para comprar? O que houve? Eu queria só saber, porque a comunidade me pede, me cobre e eu não sei responder. Mas como é que eu vou responder se a prefeitura não me responde? Como é que eu vou entrar lá exigindo uma coisa que eu não posso? Vou tomar até um processo, dizendo que eu estou intimidando funcionários. Mas, com certeza. Então, a gente tem um cuidado, a gente tem um respeito pelos funcionários públicos, né? Até a semana veio uma funcionária pública aqui me visitar, fiquei tão feliz, né? Eu acho que é isso aí, o nosso trabalho é bem visto, né? Como presidente aqui, eu sempre, o pessoal quiser vir, os professores, alguns me procuraram sobre umas situações aí, e a gente está junto. Eleição, professora Sandra, está aí. As eleições, por que não pode ser entre os professores? Por que a administração tem que escolher diretor? Para acontecer isso, diretora para um lado, diretor para o outro? Então seria, de repente, nesse plano de carreira, colocar isso aí também. Vocês exigir, Canoas exigiram e ganharam. Então vocês têm que ser um pouquinho mais coerente nessas coisas, se der certo, fazer isso aí. Porque eu acho, como é que um prefeito vai escolher um diretor? Ele está todo dia na escola? Escola. O 8 de dezembro, quando eu entrei, vereador aqui, estava abandonado. Lutamos, sim, lutamos. E é isso aí que a gente... Se a gente não está aqui para arrumar uma escola, para reformar uma escola, para ajudar os professores, para fazer uma educação melhor, uma segurança melhor,
7: uma rua, um patrulhamento. Será que é muito pedir um patrulhamento, uma lâmpada? Eu vejo gente quase feliz assim no Face, feliz que arrumaram uma lâmpada, fazia 6 meses que não arrumava. Me diz, nós vivemos em outro mundo, que o TikTok me diz uma coisa, eu faço outra. O bosque está tudo apagado. Recolhimento de lixo. Eu não quis fazer vídeo. Eu não quis fazer vídeo essa semana sobre o recolhimento de lixo, passeio, eu nem vou fazer. Porque se eu fazer, vai ter que ir em todas as ruas. 2 caminhões alugados, caminhão parado lá dentro da prefeitura, Bobcat parada lá na prefeitura. Está na hora de nós começar a rever, prefeito. Começar, aqueles funcionários lá que querem trabalhar, bota eles trabalhar. Vocês estão lá sentados porque o senhor não mandou trabalhar. Acredito nisso, que eles não vão. Se o senhor pedir, eles vão lá. Mas então é isso aí, né, comunidade. Eu, como presidente da Câmara, estarei aqui com a comunidade, sempre presente. Aqui a gente não tem partidário, a gente tem sim um trabalho para o povo. O meu partido, o meu trabalho ficou lá nas eleições, quando a gente foi pedir voto. Agora a gente está aqui trabalhando como vereador para todos, independente do que for preciso. Estarei como presidente até final do ano, amanhã é outro. Mas continuarei sendo vereador até o final do meu mandato, querer trabalhar e ser sincero e transparente, o que eu puder fazer para todos. Agora, o mínimo patrulhamento, a colocação de material, gente, por favor. Então, se nós vereadores estamos aqui, não poder fazer isso aí, não fizer o pedido, o prefeito ficar bravo, aí, prefeito, eu tenho que pedir as contas. Muito obrigado.
5: Devolvo os trabalhos da mesa diretora para o presidente.
1: Matéria de tramitação não há. Passamos então para a explicação pessoal. Algum vereador? Vereador Elisete? A indicação? Não passa. Ah, a indicação. Desculpa, Elisete. A indicação aqui. Pedimos ao vereador Felipe as indicações.
8: Indicação número 167/2026, que o Poder Executivo Municipal providencie junto à Secretaria de Obras o recolhimento de galhos na rua Princesa Isabel e rua Dom Pedro II, no bairro Vila Nova. Sala de sessões, 19 de maio de 2026, Rafael Percy da Cruz, Podemos. Indicação número 168/2026, que o Poder Executivo Municipal providencie a criação de centros de apoio para descarte de resíduos volumosos, como sofás, colchões, móveis eletrodomésticos e demais objetos inservíveis, em pontos estratégicos do município, visando proporcionar à população locais adequados para o descarte correto desses materiais, contribuindo para a preservação do meio ambiente, a limpeza urbana e prevenção do descarte irregular em vias e áreas verdes. Sala de sessões, 19 de maio de 2026, Liceu da Conceição, progressista. Indicação número 169/2026, que o Poder Executivo Municipal providencie junto à Secretaria de Obras a criação de uma programação organizada para a realização das podas de árvore e recolhimento de galhos em todos os bairros do município, contendo cronograma com datas brevemente divulgada à população, a fim de garantir maior organização, limpeza urbana e melhor planejamento por parte dos moradores. Sala de sessões, 19 de maio de 2026, Liceu da Conceição, progressista. Indicação número 170/2026, que o Poder Executivo Municipal providencie junto à Secretaria de Obras e Secretaria de Educação e Secretaria Municipal de Meio Ambiente a implementação de políticas e ações educativas nas escolas da rede municipal com o objetivo de conscientizar os alunos sobre o descarte correto do lixo, a separação dos resíduos recicláveis e a preservação do meio ambiente. Sala de sessões, 19 de maio de 2026, Liceu da Conceição, progressista. Indicação número 171/2026, que o Poder Executivo Municipal estude a viabilidade de construir uma creche no bairro Parque Primavera, visando atender a demanda das famílias da comunidade. Sala de sessões, 25 de maio de 2026, Liceu da Conceição, progressista. Indicação número 172/2026, que o Poder Executivo Municipal, através da Secretaria Competente, estude a viabilidade de destinar a escola desativada localizada no bairro Boqueirão para a instalação e funcionamento da unidade de saúde do referido bairro, visando proporcionar melhores condições de atendimento à população e maior economia. Sala de sessões, 25 de maio de 2026, Liceu da Conceição, progressista. Indicação número 171/73/2026, que o Poder Executivo Municipal estude a possibilidade de destinar a escola desativada, que atualmente não esteja sendo utilizada para a implementação de um canil municipal voltado à causa animal, oferecendo acolhimento temporário, cuidado e proteção aos animais em situação de abandono. Dessa forma, sugere que, se não sendo viável a utilização desses prédios, seja analisada a possibilidade de cedência de um espaço junto ao centro de eventos do município para a mesma finalidade. Sala de sessões, 25 de maio de 2026, de Seu da Conceição, progressista. Indicação número 174/2026, que o Poder Executivo Municipal providencie junto à Secretaria de Obras e demais setores competentes a realização de recolhimento de galhos e entulhos, patrulhamento e colocação de material nas vias, bem como a revisão e iluminação do bairro Parque Primavera, bairro Bosques e Centro, em todos os bairros e localidades do interior do município. Sala de sessões, 25 de maio de 2026, de Seu da Conceição, progressista. Indicação número 175/2026, que o Poder Executivo Municipal providencie junto à Secretaria Competente a colocação de uma lixeira na esquina da rua Constância Antônia e na rua Adalberto Borges dos Santos, no bairro Boqueirão. Sala de sessões, 25 de maio de 2026, Lisete Maria de Almeida, progressista. Indicação número 176/2026, que o Poder Executivo Municipal providencie junto à Secretaria Competente uma solução definitiva para os constantes buracos existentes na Avenida Coronel Orestes Lucas, próximo à Fruteira, no bairro Estação, realizando recapeamento e recuperação adequada da base do asfalto no local. Sala de sessões, 26 de maio de 2026, Rafael Percy da Cruz, Podemos. Seriam essas indicações que deram entrada nessa casa, senhor presidente.
1: Obrigado, vereador Felipe. Então, passamos agora para a explicação pessoal.
9: Senhor presidente, então, já de imediato pedi, então, vereador Thiago, me desculpa se eu ofendi aí dizendo que o senhor estava num lugar onde o senhor realmente não estava. Também já adianto para o Rafael e para o meu amigo Júlio, que me desculpem citar os nomes de vocês, mas isso me preocupa um pouco mais, presidente, porque realmente, então, o convite não foi feito para ninguém, mas, como o senhor disse, eu não me preocupo muito porque o executivo não envia os convites para essa casa também, certo? Posso concordar, mas o convite está nas redes sociais para todo mundo ver. Então, seria apenas isso. Me desculpa, vereador Thiago, com todo respeito, estou lhe me retratando aqui e que isso não aconteça mais. Está desculpado.
1: Mais algum vereador? Vereador Thiago.
3: Obrigado, vereadora Lisete. Não esperava menos de ti, ser a pessoa que tu é. Sobre o convite da APAE, se nós formos lá em 31 de outubro de 2025 no Instagram da APAE, nós vamos ver que está lá um convite. E se as pessoas que se preocupam com a APAE tivessem a vontade de comparecer nesse evento, eles estariam lá. Eu me lembro que eu não estava, pois eu tive um compromisso. Mas a rede social da APAE, o Instagram, quem procurar dia 31 de outubro de 2025, o convite, o chamamento, está lá. Sobre administração progressista. A administração progressista fez muito pela APAE, assim como fez muito pela cidade. Eu e minha família votamos duas vezes na administração progressista. E eu não tenho vergonha de falar isso. Eu acho que a gente tem que ser transparente e dizer que a administração progressista está há mais de seis meses, muito mais que seis meses, eu acho que dá sete, sem receber a APAE. Então, tudo que foi feito no passado, eu tenho certeza que a diretoria, eu tenho certeza que todos que estão na APAE hoje agradecem e têm esse reconhecimento. Mas não pode apagar que em seis meses a administração, a diretoria da APAE não foi recebida. Então, cai por terra quando a gente fala que a APAE nunca foi usada para politicagem, né? E quanto aos ofícios, não veio para essa casa, assim como o vereador Dilceu falou, sobre os ofícios do executivo também não virem, está sendo feito politicagem, então. Peço aos colegas que agora limpem seus corações, Se existe alguma mágoa, que se apague. Eu estou aqui de coração aberto, com a bandeira branca levantada pela PAI. E que assim seja. Que os vereadores, tanto os progressistas, quanto do PDT, do PT, do Podemos, do Republicanos, que foi o vereador que, eu tenho certeza, ajudou e muito a PAI. Parabéns, Felipe. Que isso continue. E que as pessoas pensem mais nas pessoas. Muito obrigado.
1: Mais algum vereador? Não havendo mais nenhum vereador, eu vou falar um pouquinho também. Entrei com umas indicações aqui sobre o lixo, né? A gente viu aí sobre os procedimentos de colheita de lixo, que não há lugar, o pessoal larga lixo. Então, que faça os pontos, né? Que use um calendário para as pessoas recolher o lixo. Porque aí eu posso saber que o mês que vem, eu não preciso mandar uma mensagem para ninguém, que o mês que vem eu sei que vai chegar na frente da minha rua e vai ser recolhido no meu bairro. Então, essas indicações servem para ajudar a administração. Não é para piorar. E é, eu acho que é isso aí que tem que temos que rever muitas coisas. Eu cobrar da população é muito fácil, mas primeiro a gente tem que fazer as coisas para a população também. É muito fácil eu achar um lixo ali, fazer um vídeo e dizer que o morador ali, coisa e tal. Não. Eu acho que vamos fazer uma propaganda política, vamos fazer um, né, um descarte certinho, para depois chegar lá e cobrar sim. Daí pode cobrar com toda certeza, que até eu ajudarei aqui nessa casa. Agora, longe disso, eu não sou parceiro para esse tipo de coisa. Também não aceito muitas coisas. Mas temos que ajudar para ser ajudado. Nós, vereadores, temos a obrigação de fiscalizar e mandar. Eu mandei. Se ele vai ler lá as indicações, não tem. Mas está aqui, está filmado, está gravado, o Felipe leu tudo aqui. Então, bom entendedor, meia palavra basta. Para mim, não muda a minha vida. Sim, muda sim a vida de todo mundo aqui. Se não haver ordem para as coisas não vão andar. Aí não adianta um prefeito, um coronel, alguma coisa, querer... Não vai adiantar, nós temos que dar situações. As situações, né, para as pessoas poderem largar. Igual a vereadora Lisete diz que o ofício está no Instagram, está no Face... Sempre veio ofício para essa casa, mas independente disso, não estamos tristes por isso. Também, agora a gente soube que está no Instagram aqui, uma surpresa, né? Também não sabia, né? Peço desculpa até papai, não sabia. Vamos começar a ver as redes sociais do prefeito, da PAI, de todos. E independente de ofício aqui na Câmara, não mudará a minha vida. Nas redes sociais, tentarei acompanhar, né? Então é isso aí. Obrigado, vereador. É isso aí que a gente precisa esclarecer as coisas, mas... Eu não sabia que por rede social aqui os vereadores ficaram sabendo. Mas, então, a gente fica preocupado, que muitas vezes acha que é politicagem, mas a politicagem aqui é o lugar da política. Mas uma política séria e coerente. E sim, a gente viu que veio bastante emendas da saúde. Eu duvido que o prefeito não pode tirar 300 mil, pagar num hospital, fazer as cirurgias que estão atrasadas aqui, já que não consegue pelo SUS. Se quer, faz. Exame? Pode pagar lá e fazer tudo pelo SUS também, fazer particular. Então, quando quer, não há desculpa. Eu sei, se ele quiser, uma hora a gente conversa, eu mostro para ele que dá. O cálculo bate certinho. Agora, tem que economizar um pouco a prefeitura também. Parar de terceirizar tantas coisas, vai dar certo. Aí eu acredito que vai dar certo. Não havendo mais nada para se tratar...
10: Desculpa. Eu peço desculpa que eu tive que sair.
1: Sim, eu
10: mas
1: vi.
10: Retornando, não, só sobre essa explicação pessoal, não pude acompanhar os outros colegas. Eu gostaria de fazer um apelo daqui a pouco para todos os vereadores assinar junto um ofício pedindo uma reunião para a PAI, para o prefeito atender a diretoria da PAI e se resolver essa situação. Não podemos pensar no passado e sim olhar para frente. Acho que seria um ofício em conjunto que todos pudessem manifestar o interesse dessa casa de poder ter um intermédio com a PAI dessa reunião para poder se resolver, como alguns colegas aqui colocaram, a administração que está no governo faz 10 anos, já repassava 10 mil mensais, há 20 anos atrás era repassado 10 mil mensal, teve aporte, teve melhorias, mas esse recurso mensal é algo que pode deixar as portas abertas e ter um mínimo de atendimento. Então, uma sugestão que eu faço, se todos os vereadores quiserem assinar junto, fazer um ofício e pedir novamente que a PAI seja recebido para se resolver a prestação de contas e daqui para frente, até porque tem mais emendas e tem emendas de execução também, como dos colegas, que vai precisar de prestação de contas, né? Então é uma ideia que eu deixo e que algumas coisas do passado se colocam debaixo do tapete e olho daqui para frente para se resolver a situação, porque a situação das crianças não é a situação política de Capela.
1: Não só criança, como adulto também, né? Eu acho que todos os vereadores entrar aqui, não sei, um por um, quem é de acordo aí? Qual é o vereador que é de acordo aí fazer um ofício?
11: Eu só quero aproveitar, vereador Bicudo, aproveitar o gancho que tu deixou.
1: Pode falar.
11: O Rafael falar depois
1: é
11: de
1: ti. É que ele foi ver a situação da esposa
11: dele.
1: Ah,
11: eu sei, mas há poucos dias atrás o senhor não deixou eu falar. E também quero que, com o Jeremias vendo o regimento interno, se diz que o presidente falando, ninguém pode mais falar.
1: Pode falar, sim.
11: Que, não, o senhor deixou bem claro que o senhor é o último a falar há poucos dias. Então, quero ver sobre o regimento interno, se, porque o meu tempo de palavras pessoais, eu acho que eu tenho direito de dar. Se o senhor fala por último e cita meu nome... Hoje o senhor falou sobre um vídeo reclamando das pessoas. O senhor fala no final, não cita nome, mas cita o vídeo. E eu, nesse vídeo no bairro Imigrantes, citei que não sabia o que estava acontecendo ali com o povo do imigrante. Que o executivo municipal vai lá, limpa todo o lixo. Dia depois está tudo cheio. O lixo é normal, aquele lugar é um lugar adequado para largar. Mas sacolas de lixo que é colocado em, deve ser colocado em frente às suas casas, são jogados no lado de um posto de saúde. E eu estou atento lá no bairro Imigrante. Quando eu ver quem vai fazer isso, pode ter certeza que eu vou lá, vou corrigir aquela família. Tem pessoas de outro país no nosso município que estão morando e vejo que, de repente, tem dificuldades com isso. Mas... obrigado por me deixar falar hoje, né? Porque eu acho que o senhor, no final, fala, cutuca nós e daí nós não temos direito de te dar uma resposta. Mas a partir de hoje, quando eu achar que meu nome for citado, irei à tribuna no próximo, na próxima sessão e vou responder para o senhor. Porque eu acho que o vereador, quando faz um vídeo, está preocupado com a comunidade. Mas... acontece. Então, hoje, obrigado por ter deixado falar, porque a última palavra o senhor já deixou bem claro que é do senhor.
1: Mais algum vereador? O Valmir sabe muito bem que a gente fez aí todas as sessões, foi feita assim. Sempre o presidente falava por último, mas não é um combinado entre nós ali. Sempre foi assim, com a base. Mas, deixo bem claro aqui, quem quiser falar, pode falar. Se há quem quiser falar, espero todo mundo falar, e se quiser falar, pode falar. Vereador Mano?
5: Vereador Bicudo, quando o senhor se refere à base, agora eu também tenho que falar, sou vice-presidente. Nós nunca tivemos nenhum acordo de ser o último a falar, nunca teve.
1: Então,
5: eu vou pedir para todo mundo aqui, o vereador Leonel é um dos mais antigos. Isso, o senhor que pautou aqui numa sessão que o senhor iria falar por último nunca, e ninguém iria falar. Mas base não, o senhor não vai colocar palavras na boca nossa.
1: E o senhor aceitou?
5: Não, estou falando aqui agora. O senhor nunca falou e nós nunca tivemos acordo que base... Não, para aí, isso não. Nunca foi. Todos os presidentes que passaram nessa casa aqui sempre teve coerência e respeito para os colegas vereadores e sempre foi dado.
1: Então o senhor não... O senhor sabe da verdade, eu não preciso estar falando. O senhor sabe muito bem que a gente conversou e não serei aqui eu para estar discutindo. Mas, vamos encerrar a sessão aqui, vereador. Tá?
5: Não, só um pouquinho.
1: Não havendo mais nada para se tratar.
5: Vereador Bicudo, presidente, só um pouquinho. Vamos
1: respeitar as pessoas aqui.
5: Não, vamos respeitar, mas todo mundo tem que sair daqui sabendo o que aconteceu.
1: O que o senhor quer?
5: Quem é o vereador da base? Quando teve algum acordo aqui? Teve algum acordo, vereador Leonel? Não? Vereador Valmir, teve?
11: Eu nunca fiz acordo vereador com vereador Felipe, nenhum.
5: Vereador... Tá, então, é isso que tem que deixar bem claro para
1: quando nós
5: comunidade.
1: Tratamos o assunto, você foi ao contrário? Pois é. Tudo certo. Não havendo mais nada para se tratar, desde já agradecemos a presença de todos e convido todos para a próxima sessão ordinária, que será realizada dia 2 de julho, de 2026 às 19 horas. E dou por encerrada a sessão.
12: Boa tarde, gente. Para você que está aí no conforto do seu lar, para você que está aí no seu trabalho, no seu comércio, enfim, onde quer que você esteja, desejo a você uma abençoada tarde. Fique ligadinho na programação aqui da...
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5: 3 horas e 8 minutos.

0: Obrigado, seus vó.
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2: 3 horas e 17 minutos.
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1: 3 horas e 29 minutos.

0: Vamos, Richard.
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0: 87,5. 3 horas e 47 minutos.

0: Obrigado, gente!
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2: 3 horas e 52 minutos.

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2: 3 horas e 56 minutos.

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1: 4 horas e 10 minutos.

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1: Quatro horas e 17 minutos.

0: Neve no bailão, gente! Sou resumindo! Obrigado!
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da Rádio Nova Era FM 87.5 de Capela de Santana. Bibiana Bolaceu passando aqui com a minha nova música de trabalho, feat Rainha Musical, Garçom Maldito. Muito melhor com você.

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0: Valeu, valeu!
1: Eu te bloqueei em todas as redes, mas...

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2: 4 horas e 54 minutos.

0: Olá, gente. Vocês estão curtindo a programação da Nova Era FM 87,5, muito melhor com você. Uma ótima tarde.
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1: 5 horas e 29 minutos.

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0: 6 horas e 10 minutos.

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4: 6 horas e 24 minutos.

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1: 6 horas e 37 minutos.

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6: Seis horas e 48 minutos.

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2: 6 horas e 55 minutos.

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0: voz do Brasil. As notícias do governo federal que movimentaram o país no dia de hoje.
1: Boa noite.
2: Boa noite para você que nos acompanha em todo o país.
1: Quinta-feira, 28 de maio de 2026.
2: Vamos ao destaque do dia. Emprego.
1: Brasil tem o menor desemprego para o trimestre encerrado em abril desde 2012.
2: Em abril foram geradas mais de 85 mil novas vagas de trabalho formais. Luana Karen.
3: O Brasil encerrou abril com mais de 47 milhões e 800 mil empregos com carteira assinada.
1: E ainda, presidente Lula sanciona projeto que cria a Universidade Federal Indígena.
2: Será a primeira instituição de ensino superior do país voltada aos povos originários.
4: Aos poucos a gente vai ensinando o mundo a compreender que é possível, de forma civilizada, a gente garantindo a todos aqueles que habitam o planeta a ter os seus direitos.
1: Você vai ouvir também, combate ao crime organizado.
2: Nova operação avança na asfixia financeira e no fim das fraudes no setor de combustíveis.
1: Ação também impede que gasolina adulterada seja repassada aos consumidores.
2: Na apresentação da Voz do Brasil, hoje, Mariana Jungmann e Luciano Seixas.
1: E acompanhe a gente ao vivo, acesse radiogov.ebc.com.br ou o canal Gov na sua TV aberta.
2: O emprego no Brasil continua em crescimento.
1: No mês de abril, foram criados quase 86 mil postos de trabalho com carteira assinada.
2: E a taxa de desocupação no país é a menor desde 2012.
3: Em abril, a atendente Willy da Silva conseguiu uma posição em um restaurante no centro de Brasília. Ela estava desempregada há 6 meses e buscava uma oportunidade de trabalho que permitisse que ela tivesse mais tempo com os filhos.
5: Porque eu curto muito as crianças agora, né? Final de semana eu estou em casa com eles, é feriado, eu não trabalho. É uma coisa garantida, né? Ter um emprego fechado. Com a carteira assinada e tudo, eu vou ter todos os meus direitos, um dia eu sair e tudo mais.
3: Assim como Willy, milhares de brasileiros conseguiram um emprego no país este ano. Cenário captado pela Pesquisa Nacional por Amostra de Domicílios. De acordo com a PNAD Contínua, a taxa de desocupação no trimestre encerrado em abril foi de 5,8%, o menor nível da série histórica iniciada em 2012 para o período. No mesmo trimestre do ano passado, o percentual de pessoas procurando emprego no Brasil estava em 6,6%. A taxa de desocupação calculada pelo IBGE inclui apenas pessoas desempregadas que estão disponíveis para trabalhar e tentando encontrar uma posição. A coordenadora de pesquisa por amostra de domicílios do IBGE, Adriana Beringui, comentou o resultado.
6: O nível da ocupação segue em patamares elevados, né, mostrando que a capacidade de geração de trabalho e renda no mercado brasileiro segue de forma sustentada.
3: Outro dado que mostra o bom momento por que passa o mercado de trabalho no Brasil é o Cadastro Geral de Empregados e Desempregados, o CAGED, que mede a quantidade de trabalhadores com carteira assinada. Segundo o CAGED, em abril, foram criados no país 85.888 empregos formais. 3 dos 5 grupos da atividade econômica monitorados tiveram saldo positivo: serviços, construção e indústria. Já entre as unidades da federação, 24 das 27 criaram empregos em abril, com destaque para São Paulo, Rio de Janeiro e Minas Gerais. O ministro do Trabalho e Emprego, Luiz Marinho, destacou que o país deve continuar gerando empregos formais.
7: O potencial da economia brasileira é de crescimento. Ele vai continuar crescendo, portanto, creio que nós teremos mais de 1 milhão de empregos gerados como positivo esse ano.
3: De acordo com o CAGED, o Brasil encerrou abril com mais de 47 milhões e 800 mil empregos com carteira assinada. O salário médio de admissão em abril foi de R$ 2.386,56. Reportagem Luana Karen.
1: Em suas redes sociais, o presidente Lula destacou a aprovação na Câmara dos Deputados do fim da escala de trabalho 6x1, sem redução de salário.
2: Segundo ele, as 2 folgas semanais significam mais tempo para estudar, se divertir, cuidar da saúde e ver os filhos crescerem.
1: Hoje, o presidente comemorou a aprovação durante encontro com a presidente do Suriname e disse que é uma conquista da sociedade brasileira.
4: Quem sabe um dia a gente consiga fazer com que as pessoas trabalhem o suficiente para sobreviver, o suficiente para enriquecer a economia brasileira, mas o suficiente para que...

0: eles possam ser felizes no mundo do trabalho.
1: Durante o programa Bom Dia Ministro, produzido pela Empresa Brasil de Comunicação, Paulo Pereira, do empreendedorismo, da microempresa e da empresa de pequeno porte, comentou um impacto sobre as mulheres.
2: Vou pegar um exemplo, as trabalhadoras domésticas, né, que vão ser muito afetadas pela escala 6x1. Nós temos 1,5 milhão de trabalhadoras domésticas. A mulher trabalha 6 dias, chega em casa, vai fazer o quê? Trabalhar, cuidar dos filhos, cuidar da família. Então, o impacto sobre as mulheres, sobre os setores menos escolarizados, sobre os setores de menor renda é muito grande para que essas pessoas possam ter uma vida melhor, cuidar melhor das suas famílias e, como eu estava dizendo, estudar mais, empreender mais. É importante ressaltar isso, o impacto econômico vai ser bom para muitos segmentos. E aqueles segmentos que podem ter um impacto diferente, nós vamos cuidar, nós vamos achar soluções.
3: A proposta do fim da escala 6x1 segue agora para a avaliação do Senado Federal.
1: Um passo inédito para o futuro dos povos indígenas no Brasil.
3: O presidente Lula sancionou agora há pouco a lei que cria a Universidade Federal Indígena, a primeira do país.
1: Com sede em Brasília, a nova universidade terá camping em diferentes regiões e vai oferecer cursos de graduação e pós-graduação.
4: Prevista para entrar em atividade no próximo ano, a UNINDI, Universidade Federal Indígena, será destinada a valorizar os saberes dos povos originários e práticas ancestrais. O ministro dos Povos Indígenas, Eloy Terena, é formado em Direito e diz que a Universidade Federal é um sonho de lideranças indígenas visionárias. Ele relata que a iniciativa será o maior investimento na escolarização dos povos indígenas.
5: A universidade será composta por indígenas em seus quadros e irá retratar essa pluridiversidade étnica que é o nosso país.
4: A Universidade Federal Indígena atenderá inicialmente 2.800 estudantes. A sede será em Brasília, mas unidades descentralizadas serão construídas em outras regiões do Brasil de acordo com a demanda e com concentração dos povos indígenas. O ensino será voltado para a formação nos níveis de graduação e pós-graduação. Os cursos terão ênfase em gestão ambiental e territorial, políticas públicas, sustentabilidade socioambiental, línguas indígenas, saúde, direito, agroecologia, engenharias e tecnologias e formação de professores. Para o presidente Lula, o Brasil não pode abrir mão dos saberes milenares dos indígenas.
0: Aos poucos a gente vai ensinando o mundo a compreender que é possível, de forma civilizada, a gente garantindo a todos aqueles que habitam o planeta a ter os seus direitos. E a gente não pode prescindir do conhecimento milenar que os povos indígenas acumularam ao longo de tanto tempo nesse país e no mundo. Cabe agora ao Estado brasileiro pegar o prédio, prepará-lo para que a gente possa, no menor prazo de tempo, fazer uma festa com os novos alunos que vão entrar.
4: A UNINDI vai contribuir para a formação de profissionais especializados em educação intercultural e garantir a preservação das 274 línguas faladas pelos 305 povos indígenas do Brasil. Reportagem Graziele Bezerra.
1: O presidente Lula recebeu hoje a presidente do Suriname, Jennifer Gerling Simons.
3: No encontro, os dois líderes assinaram acordos de cooperação e se comprometeram a estreitar laços entre os países.
6: Durante visita oficial, a presidente do Suriname, Jennifer Gerling Simons, chegou ao Brasil acompanhada de mais 5 ministros. Durante encontro com o presidente Lula, os líderes assinaram 13 acordos de cooperação em áreas como defesa, segurança pública, comércio, energia e proteção da Amazônia. O Suriname vive um momento de crescimento econômico após a descoberta de grandes reservas de petróleo e gás natural. Lula afirmou que o Brasil quer ampliar ainda mais o comércio bilateral. Mesmo com um crescimento de 25% desde 2023, o presidente afirmou que ainda existe potencial para esse aumento.
0: Como vocês agora vão se transformar em grandes produtores de petróleo, a Petrobras pode trabalhar com vocês, aí a gente vai poder equilibrar a balança comercial, porque nós vamos importar um pouco de petróleo de vocês para compensar a nossa colaboração com o Suriname.
6: Na área ambiental, os dois países pretendem ampliar ações conjuntas de combate ao desmatamento e ao crime organizado na Amazônia, como afirmou o presidente Lula.
0: Estamos unindo esforços regionais no enfrentamento ao narcotráfico, ao tráfico de drogas, pessoas e armas de fogo. O novo acordo com a Polícia Federal vai ampliar nossa cooperação no combate a ilícitos transnacionais, com destaque aos crimes ambientais e de mineração.
6: Os governos também assinaram acordos para ampliar as conexões aéreas e marítimas entre os dois países e avançar no chamado Anel das Guianas, projeto de integração regional que liga o norte do Brasil aos países vizinhos da região amazônica. Reportagem Raquel Mariano.
1: Quase 60 mandados de busca e apreensão foram cumpridos hoje na Operação Fluxo Oculto.
3: A ação conjunta entre o governo do Brasil e estados tem como objetivo desmantelar fraudes e lavagem de dinheiro no setor de combustíveis.
7: Nesta nova fase da Operação Carbono Oculto, foram cumpridos 59 mandados de busca e apreensão em 5 estados: São Paulo, Paraná, Mato Grosso do Sul, Minas Gerais e Rio de Janeiro. A ação, batizada de Fluxo Oculto, contou com a participação de órgãos federais e estaduais. O alvo é um esquema criminoso no setor de combustíveis, envolvendo fraudes, sonegação e lavagem de dinheiro. As investigações identificaram 6 novas fintechs, empresas voltadas para serviços financeiros digitais, que, na verdade, operavam como bancos paralelos das organizações criminosas. O ministro da Fazenda, Dario Durigan, destacou a grande movimentação financeira das fintechs no esquema.
8: Uma movimentação total de R$ 26 bilhões em 6 fintechs nos últimos anos, o que acende o sinal de alerta dos órgãos de inteligência, que a gente espera avançar no combate ao crime organizado, da maneira que encorpa e da maneira inteligente, que é fazendo asfixia financeira.
7: Em outra frente de atuação, os agentes cumpriram mandados contra empresas e pessoas que atuavam na adulteração de combustíveis. Somente com um esquema que utilizava nafta petroquímica, os prejuízos aos cofres públicos atingem a marca de R$ 200 milhões em 2 anos. De acordo com o diretor da Agência Nacional do Petróleo, Gás Natural e Biocombustíveis, Júlio Nishida, a operação vai impedir que milhões de litros de gasolina adulterada sejam repassados aos consumidores.
9: A Agência Nacional do Petróleo, em etapas anteriores, interditou e apreendeu pouco mais de 2,5 milhões de litros de gasolina adulterada com essa nafta, e com o trabalho de hoje, a gente impede de outro quantitativo igualmente danoso chegar ao consumidor, chegar à sociedade, em fraudes que envolvem qualidade, dano ao consumidor, dano ao erário, lavagem de dinheiro e vários outros danos à sociedade.
7: Participam da Operação Fluxo Oculto 135 servidores da Receita Federal, além de dezenas de servidores dos órgãos parceiros. Com locução de Graziela Mendonça, reportagem Gabriela Noronha.
1: Em 2015, com o rompimento da barragem do Fundão em Mariana, Minas Gerais, despejou-se resíduos tóxicos e lama no Rio Doce, contaminando a água em Minas Gerais e no Espírito Santo.
3: Desde então, a água do rio vem sendo monitorada. Inicialmente, esse trabalho era feito pela Fundação Renova, que foi extinta em 2024.
1: Agora, com o novo acordo do Rio Doce, o monitoramento passa a ser feito pela FUNASA, a Fundação Nacional de Saúde, ligada ao Ministério da Saúde.
3: Esse mês, a FUNASA começou a segunda etapa de verificação e testagem da qualidade da água em 173 pontos dos dois estados.
1: Mais cedo, nós conversamos com Lenildo Moraes, presidente da Fundação, sobre esse trabalho e também sobre a segurança hídrica proporcionada pelo programa Cisternas, na região do semiárido brasileiro. Acompanhe.
3: Presidente Lenildo Moraes, um prazer ter o senhor com a gente aqui na Voz do Brasil. Vamos começar falando do trabalho que a FUNASA vem desempenhando no monitoramento da qualidade da água do Rio Doce. Isso é necessário ainda por causa das consequências do rompimento da barragem do Fundão em Minas Gerais em 2015. Como é que é feito e onde é feito esse monitoramento?
10: Boa noite a todos os ouvintes da Voz do Brasil, boa noite Mariana, boa noite Luciano Seixas. Olha, a Operação FUNASA presente no Rio Doce começou com 3 frentes simultâneas, né? De monitoramento da qualidade da água em 32 municípios de Minas Gerais e do Espírito Santo. A operação começou com 173 pontos de monitoramento ao longo da bacia do Rio Doce. É importante dizer que A primeira frente foi nos municípios, no município de Mariana e no Vale do Aço. A segunda percorreu cidades do Médio Rio Doce e da divisa entre Minas Gerais e Espírito Santo, incluindo o governador Valadares, conselheiro Pena, Resplendor e Aimorés. E a terceira e última frente foi nos municípios capixabas, lá no Espírito Santo, com coletas em Aracruz, Linhares, Colatina, São Mateus, Conceição da Barra e Marilândia. A FUNASA disponibilizou a nossa equipe, né, 3 unidades móveis, junto com as equipes, para coleta da qualidade, né, identificar a qualidade da água, além de carros, apoio de equipes técnicas especializadas. Os laboratórios móveis permitiram a realização de análises físicas e químicas e microbiológicas, né? Isso foi importante, porque a partir daí nós podemos identificar a real qualidade, né, e necessidade de futuras ações que a gente precisa fazer a partir dessas análises.
1: Presidente, quando é que os resultados desse monitoramento serão divulgados, especialmente para as comunidades atingidas pela contaminação lá de 2015?
10: As análises já estão em fase final de análise, né? Devemos entregar nos próximos dias. Mais tardar a próxima semana, nós já estaremos com todos esses dados monitorados para que a gente possa apresentar para toda a sociedade.
3: E esse monitoramento, ele vai ser permanente, presidente? Como é que vai ser a periodicidade desse acompanhamento?
10: Vai ser permanente. Nós já temos um acordo de cooperação técnica assinado com a AGESUS, que é a Agência Brasileira de Apoio à Gestão do SUS, e ele vai permitir que o governo, através da FUNASA, Fundação Nacional de Saúde, através de seus técnicos, possa fazer esse monitoramento de forma permanente.
1: E existe um outro trabalho desempenhado também pela FUNASA em relação à segurança hídrica, que é o programa Cisternas. Como é que ele atua para garantir água para as famílias de regiões secas ou semiáridas?
10: A iniciativa permite acesso regular à água potável para consumo humano por meio da captação e armazenamento da água da chuva. É importante que as populações do semiárido que estão nos escutando já sabem como funciona. Então, na realidade, nós, na prática, o programa ele funciona como uma instalação de reservatórios, né? Os reservatórios têm capacidade de 16 mil litros conectados aos telhados das residências, né? Então, nos períodos das chuvas, a água é captada, filtrada e armazenada para ser utilizada nos meses de estiagem.
3: O presidente, quantas famílias já são atendidas pelo programa atualmente? Há previsão dele ser ampliado?
10: Olha, nós estamos atendendo agora 20.976 famílias, quase 21 mil famílias. E a ideia é que a gente faça essa ampliação ainda, tá certo? Os estados beneficiados nessa primeira etapa são Bahia, Ceará, Minas Gerais, Paraíba, Pernambuco, Piauí, Rio Grande do Norte e Sergipe, né? Os investimentos chegam a 250 milhões de reais.
1: E quais são os critérios de seleção das famílias atendidas pelo programa de cisternas?
10: Olha, boa pergunta, Luciano. Olha, o edital estabelece alguns critérios obrigatórios para participação. Por exemplo, as famílias precisam viver em comunidades rurais do semiárido, não ter acesso regular à água potável por rede de abastecimento e não ter sido atendido por programas de cisternas. Além, é claro, das residências ter as condições mínimas para instalação do equipamento. Telhado adequado, a captação da água da chuva, é importante que se tenha espaço suficiente no meio do terreno, né, para poder ter essas condições técnicas necessárias. Outro dado importante é que os critérios são situação de vulnerabilidade social, a pessoa tem que estar inscrita no CAD único, as famílias chefiadas por mulheres têm prioridades, a presença de pessoas com deficiência também. Se é um deficiente na família, um deficiente físico, no núcleo familiar, tem prioridade também. E, obviamente, e um dado muito importante, que está se dando como prioridade também as populações de comunidades quilombolas.
3: Agora, presidente, as famílias que tiverem interesse em receber esses equipamentos, elas devem fazer o quê? Procurar a prefeitura, a FUNASA diretamente, preencher um cadastro? Como é que funciona?
10: Olha, essas 20 mil... 976 cisternas já foram feitas a partir de um critério já estabelecido pela FUNASA. A prefeitura fez o levantamento inicial e encaminhou a superintendência, né, da FUNASA, e as pessoas agora devem procurar a prefeitura para poder saber quais os locais. A prefeitura previamente já tem todas as comunidades que vão ser beneficiadas. E nós da FUNASA também, nós vamos divulgar todas as comunidades que foram pré-selecionadas pelas prefeituras.
1: Muito bem, nós conversamos com o presidente da FUNASA, a Fundação Nacional de Saúde, Lenildo Moraes. Muito obrigado por sua entrevista aqui, a Voz do Brasil.
10: Obrigado, Mariana. Obrigado, Luciano. Boa noite a todos os ouvintes da Voz do Brasil.
3: O Ministério da Previdência Social e o INSS realizam nesse fim de semana um grande mutirão para atendimentos em diversas regiões do país.
1: São mais de 59 mil vagas destinadas a perícias médicas e avaliações sociais do INSS. As etapas obrigatórias para concessão de benefícios previdenciários e assistenciais.
3: O secretário de Regime Geral de Previdência Social, Benedito Brunca, disse que o tempo de espera vem caindo e destacou a importância do agendamento.
11: No Brasil, o tempo médio de espera no mês de abril estava em 40 dias. Na parcial que tiramos esta semana, esse tempo médio já caiu para 30 dias, o que é uma evolução de 10 dias. É importante que as pessoas que estão aguardando os atendimentos possam entrar em contato ou com o 135 ou no próprio aplicativo do meu INSS para poder fazer a confirmação e antecipar seu atendimento, porque isso vai abreviar o tempo da decisão do seu benefício.
1: Hoje, dia 28 de maio, é comemorado o Dia Internacional da Dignidade Menstrual.
3: No Brasil, dados do IBGE indicam que 15% das adolescentes deixaram de ir ao menos um dia na escola por falta de absorvente.
1: Para tentar mudar essa realidade, o governo do Brasil promove o Programa de Proteção e Promoção da Saúde Menstrual.
3: Em 2 anos, mais de 3 milhões de pessoas foram beneficiadas com itens de higiene e ações educativas.
12: A mineira Mariana Soares conta que menstruou pela primeira vez aos 13 anos de idade e desde então sintomas como fortes dores e enjoo são comuns para ela. Hoje, aos 22 anos, ela luta para que mais mulheres possam falar sobre saúde menstrual.
13: Eu sei que tem muitas vozes de meninas que sofrem como eu, mas não têm a oportunidade de, às vezes, saber que ela pode viver melhor. Isso é um direito nosso.
12: Combater preconceitos e tabus é um dos objetivos do festival Alana Ideia Fest 2026 para tratar sobre dignidade menstrual e proteção de meninas e adolescentes, como explica a diretora executiva do Alana, Flávia Dória.
14: 6 entre cada 10 meninas têm a rotina escolar abalada por essas dores menstruais e 4 em cada 10 meninas chegam a faltar na escola pelo menos uma vez por mês por causa dessas dores, que muitas vezes são incapacitantes. A gente precisa falar sobre isso.
12: A programação faz parte das ações do Dia Internacional da Dignidade Menstrual, comemorado nesta quinta-feira. Desde 2023, o governo do Brasil distribui de forma gratuita absorventes por meio do Programa de Proteção e Promoção da Saúde Menstrual. Em 2 anos, mais de 500 milhões de unidades já foram distribuídas, de acordo com a Coordenadora Geral de Atenção à Saúde das Mulheres do Ministério da Saúde, Mariana Seabra, além do fornecimento de produtos, ações educativas.
15: O programa tem um eixo de dispensação desses absorventes, né, através do programa Farmácia Popular. E hoje é possível retirar essas autorizações para os beneficiários que são inscritas no Cade Único através do aplicativo Meu SUS Digital. A segunda forma é através do programa Pé de Meia. E a terceira forma é justamente na Unidade Básica de Saúde, onde além da autorização, ela vai poder também ter todo o leque de informações.
12: Lembrando que o absorvente é distribuído de forma gratuita e o benefício é destinado a pessoas com idade entre 10 e 49 anos, inscritas no Cade Único e com renda mensal de até R$ 218,00, estudantes da rede pública de baixa renda e pessoas em situação de rua. Reportagem Gabriela Noronha.
1: Amanhã é o último dia para fazer a declaração do Imposto de Renda.
3: A Receita Federal já recebeu mais de 37 milhões de declarações e a expectativa é chegar a 44 milhões de documentos.
1: Quem entregar fora do prazo estará sujeito à multa.
3: E essas foram as notícias do Governo do Brasil.
1: Uma realização da Secretaria de Comunicação Social da Presidência da República.
3: Com produção da empresa Brasil de Comunicação.
1: Fique agora com as notícias do Poder Judiciário e do Congresso Nacional. Boa noite.
3: Boa noite para você e até amanhã.
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17: STF homologa acordo para viabilizar operação de crédito ao BRB.
18: STJ define que qualificadora de violência de gênero também se aplica a agressões contra a mulher em relação homoafetiva.
17: Semana na conciliação. Trabalhadores de empresa de tratamento de água e saneamento de Campinas fecha um acordo de mais de 7 milhões de reais.
18: Boa noite, eu sou Marcela Luiza.
17: E eu sou Walter Lima.
18: O Supremo Tribunal Federal homologou nesta quinta-feira um acordo entre a União, o Governo do Distrito Federal, o Banco Central e o Banco de Brasília para viabilizar uma operação de crédito destinada ao reforço financeiro do BRB.
17: A decisão foi tomada durante a audiência de conciliação conduzida pelo ministro Luiz Fux. Marcelo Della Libera.
19: O acordo permite que o Distrito Federal contrate um empréstimo junto ao Fundo Garantidor de Crédito para capitalizar o banco. A operação terá garantia de um sindicato de bancos e contra-garantia vinculada às verbas do Fundo de Participação dos Estados e do Distrito Federal e do Fundo de Participação dos Municípios.
18: O Comitê Nacional de Inteligência Artificial no Judiciário aprovou duas medidas para ampliar a segurança da inteligência artificial usada pela Justiça.
17: Coordenada pelo Conselho Nacional de Justiça, a manifestação técnica validou os riscos de inserção de comandos escondidos em documentos processuais e instituiu um Programa Nacional de Segurança para capacitação e com suporte e prevenção de riscos.
18: A manifestação técnica é a primeira medida nacional de orientação sobre o tema e deve ser submetida ao plenário do Conselho.
17: As medidas fazem parte das prioridades definidas pela gestão 2025-2027, coordenada pelo presidente do CNJ e do STF, ministro Edson Fachin.
18: Qualificadora de lesão corporal praticada contra a mulher pela condição do sexo feminino também se aplica em relação homoafetiva entre mulheres.
17: Essa é a conclusão do STJ. Fátima Uchoa.
20: Uma mulher foi acusada de insultar e agredir fisicamente a ex-companheira por ciúmes. O Ministério Público ofereceu denúncia por lesão corporal qualificada, considerando que a agressão foi cometida contra a mulher pela condição do sexo feminino e no âmbito doméstico. A Justiça de Santa Catarina condenou a acusada só pelo crime de lesão corporal em contexto doméstico. Já a sexta turma do STJ deu provimento ao recurso especial do MP. Segundo o ministro relator Rogério Schietti Cruz, basta o vínculo doméstico familiar ou de afetividade e a condição de mulher da vítima para aplicação do sistema protetivo, sendo presumidas a vulnerabilidade e, consequentemente, a motivação de gênero.
18: Trabalhadores de empresa de tratamento de água e saneamento de Campinas fecham acordo de mais de 7 milhões de reais.
17: A conciliação foi fechada durante a Semana Nacional da Conciliação Trabalhista. Rafael Oliveira.
21: O acordo encerra uma ação coletiva de 2018 sobre gratificação paga a motoristas da Sanasa, empresa de economia mista de tratamento de água e saneamento de Campinas. 54 trabalhadores vão receber mais de 7 milhões de reais em valores líquidos. O acordo também prevê o recolhimento de 600 mil reais em FGTS e 2 milhões de reais em encargos previdenciários para a União. As negociações vinham sendo realizadas desde o início do ano.
18: Justiça recebe denúncia contra organização criminosa internacional por garimpo ilegal em Roraima.
17: Na ação, o MPF pede a condenação dos 6 integrantes do grupo e fixação de, no mínimo, 200 mil reais em multa por danos morais coletivos. Vanessa Pereira.
22: Segundo a denúncia, o grupo negociava ouro e diamantes extraídos ilegalmente no Brasil e no exterior, usando contatos e negociações no Peru para comercializar os minerais sem autorização. As investigações apontam investimento de 350 mil reais na compra de ouro e negociações de pedras avaliadas em mais de 100 mil dólares. O MPF pede a condenação dos 6 acusados por exploração ilegal de recursos minerais da União, organização criminosa transnacional, contrabando e lavagem de dinheiro, além de multa mínima de R$200 mil por danos coletivos e sociais.
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18: Uma boa noite.
17: E até amanhã.
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4: Eu sou Paula Groba.
5: E eu sou Ricardo Nakaoka.
4: E estes são os destaques de hoje do Jornal do Senado, que começa agora.
5: Senado aprova retomada de benefícios fiscais para o terceiro setor e isenção de IPI para pessoas com deficiência.
4: Escala 6x1, Senado vai analisar proposta aprovada pela Câmara.
5: Segue para sanção presidencial política nacional para estudantes com superdotação.
4: Boa noite.
5: Boa noite.
4: Hospitais filantrópicos, entidades assistenciais e organizações sociais podem voltar a ter acesso a benefícios tributários suspensos nos últimos anos. O Senado aprovou um projeto que retoma incentivos fiscais para instituições do terceiro setor e também garante a isenção do IPI na compra de veículos por pessoas com deficiência.
5: A proposta segue agora para análise da Câmara dos Deputados. Mais informações com o repórter Alexandre Campos.
23: Os benefícios referentes ao Imposto sobre a Renda das Pessoas Jurídicas, Contribuição Social sobre o Lucro Líquido e COFINS, atualmente assegurados por uma lei complementar apenas às organizações da sociedade civil de interesse público e organizações sociais, vão se estender também a todas as entidades do terceiro setor, como afirmou a relatora do projeto, senadora professora Dorinha Seabra, do União do Tocantins.
24: Infelizmente, no formato que está hoje, a Paz e outras instituições já consolidadas na área social perderiam esse benefício.
23: O texto aprovado ainda reverteu outras reduções de benefícios. Um incentivo que passará a valer se a proposta virar lei será o referente à doação ou destinação para patrocínio de parte do imposto de renda devido por empresas para projetos esportivos, culturais e sociais, como os voltados para crianças, adolescentes e idosos. Também foi retomada a isenção total de IPI na compra de veículos por pessoas com deficiência.
4: E os municípios com pendência fiscal já estão autorizados a receber recursos de emendas parlamentares. A publicação que garante essa mudança já saiu no Diário Oficial.
5: Esse e outros dispositivos tinham sido vetados pelo presidente Lula, mas o veto foi derrubado pelo Congresso. Repórter Marcela Diniz.
25: Com a promulgação de 4 dispositivos da Lei de Diretrizes Orçamentárias de 2026, que tiveram veto presidencial derrubado pelo Congresso, ficam permitidas doações de bens e valores no chamado defesa eleitoral, que começa 3 meses antes e vai até o final das eleições. Outro dispositivo autoriza municípios de até 65 mil habitantes que tenham pendências fiscais a celebrar convênios com o governo federal, receber recursos de programas e ter acesso a emendas parlamentares. Na sessão que derrubou o veto, o presidente do Congresso, o senador Davi Alcolumbre, assinalou que essas demandas fizeram parte da marcha dos prefeitos à Brasília.
26: São estradas, são rodovias, são escolas, são unidades de saúde, são creches, são praças, enfim, são obras muito relevantes para os municípios brasileiros.
25: As outras 2 regras reinseridas na LDO autorizam o uso de recursos da Lei Orçamentária Anual em despesas que estão fora da competência da União e são relativas à malha hidroviária brasileira e à construção e manutenção de rodovias estaduais e municipais destinadas à integração de modais de transporte ou ao escoamento produtivo.
4: Você sabe o que é ludopatia?
5: Ludopatia é o vício em jogos de azar. Essa compulsão provoca perda de controle endividamento e impactos graves na vida familiar e emocional dos apostadores.
0: Muita gente vem se conscientizando de que essa atividade pode ser destruidora. Em meio ao avanço das bets no país, mais de 570 mil brasileiros já recorreram à plataforma de autoexclusão criada pelo Ministério da Fazenda para bloquear voluntariamente o próprio CPF em sites regularizados.
5: O crescimento do endividamento de famílias por conta do vício em jogos acendeu o alerta no Senado. Os detalhes com o repórter Rodrigo Rezende.
6: Pelo menos 570 mil pessoas já fizeram cadastro na plataforma de autoexclusão para acesso a sites de apostas. O sistema do Ministério da Fazenda traz a possibilidade do bloqueio voluntário em todas as bets legalizadas no Brasil. De acordo com o Ministério, do total de cadastrados, 207 mil usuários apontaram a perda de controle sobre o jogo e os impactos na saúde mental como principais motivos para a autoexclusão. O vício em jogos de azar, conhecido como ludopatia, atinge milhares de brasileiros, como alerta o senador Humberto Costa, do PT de Pernambuco.
7: Dados da Organização Mundial da Saúde apontam que a taxa de dependência em jogos de azar pode variar de 1 a 3% da população adulta. Se aplicarmos essa proporção ao Brasil, estamos falando de até 4 milhões de brasileiros já em situação clínica de vício.
6: Caso você deseje bloquear o seu próprio acesso aos sites e sistemas regularizados de apostas no Brasil, basta acessar autoexclusãoapostas.fazenda.gov.br. Lembrando que o exclusão é sem o tio. Você deve ter uma conta gov.br para fazer a solicitação e seu CPF será bloqueado em todas as casas de apostas.
0: Secas mais severas, chuvas intensas e eventos climáticos extremos podem marcar os próximos meses no Brasil com o fortalecimento do fenômeno El Niño.
5: Diante do risco de impactos na agricultura, no abastecimento de água e até no aumento de desastres naturais, o Senado reuniu hoje no plenário autoridades e especialistas para discutir medidas de prevenção e preparação. Os detalhes com o repórter Márcio Maturana.
8: O climatologista Carlos Nobre alertou que para este ano se espera uma intensidade maior.
9: Agora, maio, junho, julho, já temos 92% de probabilidade de começar um El Niño. E outubro, novembro e dezembro deste ano, a probabilidade é 98% desse El Niño ser forte ou muito forte. Então, nós temos que nos preparar muito.
8: O senador Hamilton Mourão, do Republicanos do Rio Grande do Sul, disse que é preciso aprimorar o Plano Nacional de Proteção e Defesa Civil de 2012, tornando obrigatórias simulações anuais nos municípios.
10: Se não treinar, nós não vamos conseguir executar na hora que a catástrofe acontecer.
8: O senador Hermes Klan, do PL de Santa Catarina, acredita que o trabalho do Senado para fortalecer o planejamento dos municípios em áreas de risco é fundamental, mas não é suficiente.
11: Muitos municípios brasileiros, especialmente os menores, não têm estrutura técnica, equipe permanente ou capacidade de acessar recursos federais com rapidez. O município sofre a tragédia, mas o sistema público só chega depois da água baixar. Enquanto isso, seguimos repetindo o ciclo. Desastre, reconstrução, novo desastre.
8: A sessão de debates foi pedida por todos os líderes partidários, com primeira assinatura de Esperidião Amin, do PP de Santa Catarina.
0: E a proposta que acaba com a escala 6x1 foi aprovada na Câmara dos Deputados na noite de ontem. O próximo passo agora é a análise dessa PEC pelo Senado.
5: Senadores, no entanto, divergem sobre a PEC, que garante aos trabalhadores 2 dias de descanso semanal remunerado. A proposta divide opiniões entre parlamentares e setores da economia. O repórter Douglas Castilho tem mais informações.
27: Uma das vozes contrárias à redução da escala 6x1 para de 5x2 foi o senador Oriovisto Guimarães, do PSDB do Paraná. Segundo ele, trata-se de uma medida demagógica.
28: O Brasil já tem o maior Bolsa Família de toda a história. Já tem auxílio gás. Já tem benefício de prestação continuada. Não tem cabimento. Não houve aumento de produtividade. Não houve investimento em máquinas.
27: Mas o senador Irajá, do PSD do Tocantins, destacou que a nova jornada é uma tendência internacional fruto justamente da modernização tecnológica.
1: Se a tecnologia já flexibilizou a jornada de 40 horas para os setores corporativos de tecnologia, é um contrassenso condenar o trabalho do comércio a um modelo rígido de aprisionamento de 6 dias por semana.
27: O senador Hamilton Mourão, do Republicanos do Rio Grande do Sul, considera a medida uma intervenção indevida do Estado.
3: Então, se eu vou trabalhar 1 dia, 2 dias, 3 dias, 4 dias, 5 dias, 6 dias, 7 dias, é uma decisão minha numa negociação com aquele que está me contratando.
27: O senador Rogério Marinho, do PL do Rio Grande do Norte, concorda com a livre escolha e apresentou uma nova PEC que será analisada pelo Senado em conjunto com o fim da escala 6x1. A proposta prevê a negociação entre trabalhador e patrão quanto à quantidade de horas trabalhadas e o pagamento proporcional às horas efetivamente cumpridas.
5: Com edição de Paula Groba e trabalhos técnicos de João Lira, o Jornal do Senado fica por aqui. Acompanhe agora as notícias da Câmara dos Deputados. Boa noite.
0: Boa noite e até amanhã.
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5: Parlamentares reduzem a jornada de trabalho semanal para 40 horas.
12: Proposta votada estende imunidade tributária de entidades religiosas.
5: Plenário amplia incentivos para a indústria brasileira de fertilizantes.
12: Cobertura de mais doenças com teste do pezinho avança na Câmara.
5: Boa noite. A Câmara examina projeto que organiza a ampliação do número de doenças que poderão ser detectadas pelo teste do pezinho. Vamos ouvir a reportagem de Maria Neves.
13: A Comissão de Saúde da Câmara dos Deputados aprovou o projeto que estabelece os prazos para ampliação dos problemas de saúde incluídos no teste do pezinho. Uma lei de 2021 lista 13 doenças a serem detectadas no exame. A legislação determina ainda que o Programa Nacional de Triagem deve ampliar a testagem em 5 etapas, mas não estabelece a data para início de cada fase. Hoje, o Sistema Único de Saúde testa os recém-nascidos apenas para 7 condições previstas na primeira fase, que inclui hipotireoidismo, toxoplasmose e hiperplasia adrenal. Pelo texto aprovado, a segunda etapa de ampliação do teste do pezinho, que inclui a detecção de doenças raras genéticas e metabólicas, deverá estar em vigor até 2027. As demais etapas deverão ser implantadas a cada 2 anos depois de concluída a segunda fase. A relatora, a deputada Rosângela Moro, de São Paulo, ressalta que a triagem neonatal é uma das formas mais eficazes de prevenção em saúde infantil. Ela lembra que a detecção precoce de enfermidades permite intervenções terapêuticas antes da manifestação de sintomas.
14: A triagem, ela faz o diagnóstico de doenças antes mesmo delas se manifestarem. É extremamente importante que as mães exijam, levem os seus neonatos para fazer a triagem neonatal. Quanto antes diagnosticado, você trata, até impede o desenvolvimento da doença. Um dos exames, por exemplo, ele impede o retardo mental das crianças, se for diagnosticado e tratado dentro do devido prazo.
13: Ao apresentar o projeto, o deputado Eduardo da Fonte, do PP de Pernambuco, afirmou que as doenças raras atingem cerca de 13 milhões de pessoas no Brasil. Segundo o parlamentar, 75% dos acometidos por essas enfermidades são crianças e 30% delas morrem antes dos 5 anos de idade. Na opinião do deputado, ainda que as doenças raras não tenham cura, a detecção precoce é importante porque permite o tratamento adequado, que reduz as complicações e o risco de morte. A proposta, que estabelece datas para ampliação do teste do pezinho, ainda será analisada pelas comissões de Finanças e Tributação e de Constituição e Justiça. Da Rádio Câmara de Brasília, Maria Neves.
16: Saúde.
2: Hugo Leal, do PSD do Rio de Janeiro, critica o entendimento da Justiça Federal, que, segundo ele, pode dificultar a avaliação de pessoas com autismo leve e restringir o reconhecimento de direitos. Para ele, a medida contraria avanços aprovados na proteção às pessoas com deficiência.
15: O deputado também manifesta preocupação com possíveis impactos no acesso a benefícios sociais por famílias atípicas. Hugo Leal informa ainda que solicitou audiência pública para discutir os efeitos da medida e cobrar esclarecimentos sobre o tema.
17: Direitos Humanos.
2: Em defesa do Bolsa Família, Benedita da Silva, do PT do Rio de Janeiro, afirma que o programa é um instrumento de dignidade e combate à fome. Segundo a deputada, a maioria dos beneficiários conseguiu deixar o auxílio ao longo dos anos por meio da inserção no mercado de trabalho.
15: Benedita da Silva também aponta contradição em setores da elite que criticam investimentos sociais à população mais pobre, mas silenciam diante de subsídios e isenções concedidos a grandes empresas. Ela ressalta que as políticas de transferência de renda foram fundamentais para retirar o Brasil do mapa da fome.
17: Economia.
2: Câmara estende imunidade tributária das igrejas para a compra de bens e serviços destinados ao funcionamento das entidades. O repórter Marcelo Larcher tem as informações.
18: O plenário da Câmara aprovou proposta de emenda à Constituição que amplia a imunidade tributária das igrejas de qualquer culto para alcançar também a compra de bens e serviços necessários ao funcionamento das entidades religiosas. Imunidade tributária é quando o governo fica proibido de cobrar um imposto. A imunidade sobre patrimônio e renda já está assegurada às igrejas por diversas leis. A proposta aprovada deixa claro na Constituição que a imunidade tributária vai valer também para a aquisição de bens ou serviços necessários para a implantação, manutenção e funcionamento das entidades religiosas e templos de qualquer culto. A imunidade é estendida ainda para as creches, comunidades terapêuticas, mosteiros, seminários, conventos, serviços de acolhimento institucional, atividades sociais e assistenciais e demais atividades sem fins lucrativos. As condições e critérios de habilitação terão de ser definidas por lei complementar que ainda vai ser aprovada. Relator da proposta, o deputado doutor Fernando Máximo, do PL de Rondônia, diz que a proposta dá mais segurança jurídica para a imunidade já prevista na Constituição. Deputados da base do governo disseram que a proposta amplia um privilégio e permite que entidades ligadas à igreja sejam também beneficiadas por uma renúncia fiscal que será paga pelos demais contribuintes. Foi o que disse o deputado Pedro Czai, de Santa Catarina, líder do PT.
19: Três leis e a Constituição deixa claro o apoio, a isenção tributária, a imunidade. Agora, o que se quer é extrapolar por várias modalidades de imunidade tributária, como alguém dá uma palestra, ganha 200 mil, alguém compra um avião de 20 milhões, porque vai ser para atividade religiosa.
18: O autor da proposta, deputado Marcelo Crivella, do Republicanos do Rio de Janeiro, diz que a imunidade prevista na Constituição para as igrejas não existe na prática.
20: É só isso que nós queremos. Que a imunidade prevista na Constituição aconteça na prática. Eu já paguei imposto sobre tudo, o dinheiro que eu dou para a igreja não é para pagar imposto de novo. E outra coisa, se comprar um avião, um helicóptero, o senhor acha que a Receita Federal vai devolver isso?
18: A proposta de emenda à Constituição que amplia a imunidade tributária das igrejas de qualquer culto seguiu para análise do Senado. Da Rádio Câmara de Brasília, com informações de Daniele Lessa e Antônio Vital, Marcelo Larcher.
17: Justiça.
15: Para Rogério Correia, do PT de Minas Gerais, o suposto uso de fundos de previdência estaduais, como o Rio Previdência, em instituições privadas, levanta suspeitas de favorecimento político. Ele alega que as denúncias sobre o Banco Master revelam uma relação que envolve integrantes da oposição.
2: Rogério Correia cobra a responsabilização de todos os envolvidos no caso e exalta a atuação das instituições de controle e do judiciário. O deputado espera que as investigações alcancem todos que desviaram os recursos de aposentados.
15: Marcon, do PT Gaúcho, denunciou supostos esquemas ligados ao Banco Master. Ele alega que o senador Flávio Bolsonaro teria visitado o banqueiro Daniel Vorcaro em busca de repasses para despesas do ex-deputado Eduardo Bolsonaro nos Estados Unidos e formação de caixa dois para campanhas eleitorais.
2: Marcon exigiu também explicações do presidente nacional do PL, Valdemar da Costa Neto, e da liderança da legenda no Rio Grande do Sul sobre as graves acusações de desvios e benefícios financeiros ilícitos.
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6: Votação.
7: A Câmara aprovou um projeto que cria incentivos para a indústria nacional de fertilizantes. A repórter Daniela Ilesse explica que a intenção é tornar o Brasil menos dependente do mercado externo.
21: O plenário da Câmara aprovou o projeto que prevê diversos benefícios tributários, ou seja, descontos no pagamento de impostos para estimular a produção de fertilizantes no Brasil. O projeto cria o Programa de Desenvolvimento da Indústria de Fertilizantes, o Profert, que concede até 10 bilhões de reais em subsídios em 5 anos para fábricas de fertilizantes. Hoje o Brasil importa mais da metade dos fertilizantes e fosfatos utilizados na agricultura, principalmente de países como a Rússia, a China e os Estados Unidos. A proposta, já aprovada pelo Senado, está baseada em renúncia de receitas, ou seja, o governo deixa de cobrar impostos para estimular o setor. O texto final, apresentado pelo relator, deputado Júnior Ferrari, do PSD do Pará, limita essas desonerações em 2 bilhões de reais por ano e fixa prazo máximo de 5 anos para os benefícios. O projeto beneficia empresas com projetos aprovados pelo Ministério da Agricultura. Além disso, obriga a mistura obrigatória de fertilizantes nacionais no produto consumido e comercializado no país, começando com 2% ano que vem e chegando a 30% em 10 anos. O argumento é que o Brasil precisa ficar menos dependente do mercado externo. As medidas foram criticadas pelo deputado Gilson Marques, do Novo, de Santa Catarina.
22: Ele trocou a antiga forma de lidar com o problema, que era a desoneração tributária de IPI, COFINS, e ele abandonou essa forma de incentivo para ter uma outra forma de incentivo, que na verdade é uma reserva de mercado, ou seja, beneficiar poucos indicados. E, além disso, ele se apoia em pilares que nós não concordamos. Por exemplo, a mistura obrigatória de fertilizantes nacionais. Isso não faz sentido nenhum.
21: A proposta também permite que o governo federal crie linhas de financiamento a projetos de produção, pesquisa e infraestrutura, o que ficará a cargo do BNDES. De acordo com o relator, Júnior Ferrari, a dependência de fertilizantes de outros países deixa o país vulnerável.
22: Esse projeto, ele é de suma importância, porque o Brasil, ele é um dos maiores produtores de alimentos do mundo. E hoje importamos cerca de 85% a 90% dos fertilizantes. Então corremos o risco de falta de alimento no Brasil e no mundo. Daí a importância desse projeto, porque é uma questão econômica, mas muito mais, e principalmente é uma questão de segurança alimentar.
21: Como foi alterado pela Câmara, o projeto que cria o Programa de Desenvolvimento da Indústria de Fertilizantes, com benefícios tributários para aumentar a produção nacional, voltou para análise do Senado. Da Rádio Câmara de Brasília, com informações de Antônio Vital, Daniele Lessa.
6: Agricultura.
23: O Miguel Madeira, do PL de Minas Gerais, denunciou o desvio de 850 milhões do Fundo de Defesa da Economia Cafeeira, principal aporte do governo federal ao setor. O parlamentar afirma que os recursos devem ser utilizados exclusivamente no fortalecimento da produção.
7: Emidio Madeira cobrou ainda a redução imediata das taxas de juros do Funcafé para aliviar os custos dos produtores que enfrentam instabilidade de preços e sequelas de anos de seca, especialmente no estado mineiro.
6: Turismo.
23: O parcelar do PV celebra o desempenho da Bahia na atração de turistas internacionais e atribui o avanço do setor, entre outras coisas, à ampliação da conectividade aérea. O deputado também faz críticas à condução da política de turismo durante a gestão anterior.
7: Bacelar lembra ainda que o aumento da chegada de visitantes estrangeiros e a relevância econômica da atividade têm impulsionado a expansão do setor. Segundo ele, tudo isso reflete políticas públicas de incentivo ao turismo nacional.
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8: Trabalho.
9: Câmara aprova a redução da jornada semanal para 40 horas e 2 dias de descanso remunerado. O repórter Antônio Vital acompanhou a votação.
10: A Câmara dos Deputados aprovou por 472 votos a favor e apenas 22 contrários a proposta de emenda à Constituição que reduz a jornada normal de trabalho para até 40 horas semanais e garante 2 dias de repouso semanal remunerado aos trabalhadores. Horas antes, o texto apresentado pelo relator, deputado Léo Prates, do Republicanos da Bahia, foi aprovado em uma comissão especial por 34 votos. A 4. No plenário, o texto aprovado foi uma emenda apresentada pelo líder do PT, Paulo Pimenta, do PT do Rio Grande do Sul, praticamente idêntica ao aprovado na comissão e resultado de um acordo entre a maioria dos partidos. A aprovação desse texto alternativo impediu que fosse votada, a pedido do PL, outra proposta de emenda à Constituição apresentada pela deputada Érica Hilton, do PSOL de São Paulo, que reduzia a jornada de trabalho para 4 dias por semana e foi analisada junto com o texto aprovado. Além da jornada de 40 horas semanais, o texto aprovado, conhecido como PEC do fim da escala 6x1, prevê que um dos 2 dias de descanso deverá ser preferencialmente aos domingos. A redução da jornada e a ampliação do descanso devem acontecer sem qualquer tipo de redução nos salários. Essa garantia também vale para os pisos salariais. A adoção da medida será gradual. 60 dias depois da publicação da emenda, a jornada normal não poderá passar de 42 horas semanais. Depois de um ano, deverá cair para 40 horas. A proposta foi criticada por deputados da oposição, inclusive do PL, que tentou aprovar a proposta que não tinha sido objeto de acordo no plenário. Para o deputado Bibo Nunes, do PL do Rio Grande do Sul, a medida proíbe as pessoas de trabalharem.
11: Estão querendo proibir de trabalhar nesse país. Não tem lugar no mundo que proíba de trabalhar. A esquerda só sabe viver de bocas e tetas. É com trabalho que se vive. Trabalho honra, dignifica.
10: O deputado Carlos Aratini, do PT de São Paulo, criticou a tentativa de aprovação de texto que não tinha sido objeto de acordo.
24: Um destaque fake. Por que fake? Porque a maioria do PL atuou o tempo todo contra a PEC que acaba com a escala 6x1 e coloca a jornada de 40 horas. Chegaram a apresentar aqui uma emenda onde teria um prazo de implantação dessa modificação de 10 anos. Mas agora eles dão uma de radical.
10: A proposta foi criticada por outros deputados da oposição. O deputado Kim Kataguiri, do Missão de São Paulo, considerou a aprovação da proposta uma medida eleitoreira que não trará benefícios reais ao trabalhador.
25: Aliás, o melhor cenário para mim era nem ter transição, era começar agora. Quanto antes começar, antes as pessoas vão saber que é uma farsa, que a vida delas não mudou, não melhorou, que elas não vão estar trabalhando menos.
10: O texto permite que convenções ou acordos coletivos estabeleçam regime de compensação, inclusive para categorias com jornadas diferenciadas. Outro trecho prevê que lei complementar estabeleça medidas de transição para microempreendedores individuais, microempresas e empresas de pequeno porte. A proposta também permite que empresas que prestam serviço de mão de obra terceirizada para o serviço público por meio de licitação reduzam a carga horária dos funcionários após a alteração do contrato. Ao defender a importância de mais tempo livre para os trabalhadores, o autor de uma das propostas que deu origem à mudança, deputado Reginaldo Lopes, do PT de Minas Gerais, destacou as consequências de jornadas extensas para a saúde mental do trabalhador.
25: Nenhum setor econômico perde, muito pelo contrário. O que prejudica uma economia, uma empresa, é o seu trabalhador, o seu colaborador adoecido. E hoje nós temos uma pandemia de doença mental no país.
10: O presidente da Câmara, Hugo Mota, classificou a aprovação como histórica. Depois de aprovada em 2 turnos de votação, a PEC do fim da escala 6x1 seguiu para análise do Senado. Da Rádio Câmara de Brasília, com informações de Daniele Lessa, Antônio Vital.
26: Padre João, do PT de Minas Gerais, afirma que o fim da escala 6x1 restringe acordos trabalhistas que desrespeitem o novo limite de horas. Ele também relaciona a alteração constitucional ao combate à exploração do trabalho e à sobrecarga enfrentada liderada principalmente por mulheres.
0: Heloísa Helena, da Rede do Rio de Janeiro, afirma que o debate sobre o fim da escala 6x1 representa uma reivindicação histórica dos trabalhadores. Para ela, a mudança pode melhorar a qualidade de vida e reduzir a sobrecarga enfrentada por diferentes categorias profissionais.
26: Segundo Alexandre Lindemeyer, do PT do Rio Grande do Sul, a redução da jornada de trabalho é uma pauta histórica para o parlamento brasileiro. Ele observa que, com o avanço da tecnologia, não há mais justificativa para manter uma jornada que adoece os trabalhadores.
0: Bebeto, do PP do Rio de Janeiro, declara posicionamento favorável ao projeto que acaba com a escala de trabalho 6x1. O parlamentar relembra sua trajetória profissional como servente de pedreiro, camelô e feirante para reforçar seu compromisso com a defesa dos direitos dos trabalhadores.
26: Welter, do PT do Paraná, celebrou o avanço da votação para o fim da escala 6x1, destacando o impacto positivo da medida para mulheres, jovens e trabalhadores rurais. Segundo ele, a mudança promove uma rotina mais humana, além de alinhar o Brasil aos padrões de países desenvolvidos.
0: Pedro Paulo, do PSD do Rio de Janeiro, defendeu o fim da escala 6x1, destacando que a medida vai beneficiar milhões de trabalhadores ao reduzir o desgaste físico e mental. Ele afirmou ainda que o descanso adequado eleva a produtividade e saúde mental do trabalhador.
26: Ana Pimentel, do PT de Minas Gerais, afirma que a redução da jornada de trabalho sem redução salarial será uma conquista histórica dos trabalhadores brasileiros. A deputada afirma que o fim da escala 6x1 representa uma medida de justiça para quem enfrenta sobrecarga laboral.
0: Termina agora o Jornal Câmara dos Deputados, produzido pela Rádio Câmara. O programa teve trabalhos técnicos de Everson Urani.
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Buenas, gauchada, que coisa buena, estamos chegando. Galpão das Quintas, que saudade de fazer um programa aqui dos estúdios da Rádio Nova Era 87.5, muito melhor com você. Que coisa buena, mande seu chasque através do telefone que tem aqui para te mandar teu chasque, que é o 99 25 2804. Mande através da live no Facebook, mande seu recado, mande seu chasque, vamos confraternizar junto do mais puro bagualismo, da essência do meu Rio Grande, aqui no Galpão das Quintas. Que coisa linda, que coisa linda, que coisa linda, que coisa buena. As Deus do leve, que eu tava com saudade, fiquemos, acho, quatro quintas direto, fora aí, e hoje voltando. Que coisa boa, pedir permisso ao patrão maior, que abra seu pala sobre nós, que abençoe a cada um dos amigos, que a partir de agora vai matear comigo, vai ficar comigo. E a proteção a todos, e vamos compartilhar, vamos levar nossa cultura cada vez mais longe, cada vez mais forte, cada vez mais macanuda. E assim que se abre o programa Galpão das Quintas, é com poema, e é Cassiano Missioneiro, e ele está chegando.

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Os quatro são missioneiros, unidos no mesmo abraço, são tentos do mesmo laço, brasas dos mesmos braseiros, são chispas dos mesmos luzeiros. Nenhum pesar nos contrai, nem desencanto, nem mágoa, pois os quatro beberam água nos remansos do Uruguai. Um deles é o Pedro Hortaça, nascido lá no pontão, num dia de serração, tapado pela fumaça. Cantor de fôlego e raça, do mais crioulo recurso, mais agarrado que um urso nas seis cordas da guitarra, e andou fazendo uma farra na bailanta do Tiburcio. Outro é o Noel Guarani, vamos anunciar o missioneiro, que benzeiro em terneiro com leite de Curupi. Tropeia desde guri, nunca canharipuca, mas bravo que butuca, vem do berço de Sepé, e andou morando em Bagé, na baixada do Manduca. Outro já se foi, é o saudoso Senair Maicá, no canto bárbaro e doce, com certeza extraviou-se da flor do Caraguatá, crioulo também de lá, das barrancas do Uruguai, pois saiu quebra que nem o pai, com uma saroca na crina, e já cortou trança de China nos bairros.

Eles no Sapucaí. Outro apenas pajador, misto de gente orutal, é o Jaime Caetano Brau, do velho Rio Grande em Flor, cantando copas de amor, sem se importar com os espinhos, pois de tanto trançar carinhos, foi se enredando nas tranças, e hoje tropeia a lembrança que juntou pelos caminhos.

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1: Que coisa buena, tá de volta. O meu mate não tá preparado ali ainda, mas tá ali. Daqui a pouquinho vou fazer um mate velho ferpudo. Boa noite, meu amigo, já estamos se escutando aqui na Velha Criúva, transmitindo ao vivo pela TV Pinheiro Grosso. Abraço, tio Alexandre, abraço a família toda, TV Pinheiro Grosso junto com a gente. João Martins, o puro bagualismo é por aqui, né, João, velho? Abraço grande, Marcos Michel Souza. Buenas, tchê. Toca uma do Serrano para nós, direto de São Leopoldo. Nós temos uma do Serrano aqui, não chora, minha China velha, não chora. Nós vamos atacar daqui a pouquinho mais. Maria Nossi Ribas, a mãe do gauchinho missioneiro. Que balaço de programa Rancho de Poeta, terça-feira, lá do Galpão fizemos, tava bonito. Paulo de Souza, que coisa buena. Tava Vinícius Camargos, tava a gurizada toda lá, pra lá de especial. Maria Nossi Ribas, grande abraço, bem missioneiro, amigo Celso Oliveira e Dona Inês, gratidão, Santa Prata, Celso Oliveira, boa noite, amigo, aquele abraço, sucesso sempre. Olha aí, ó, trinco de Walter Moraes. Santa Prata, peço a música Agropecuária São Bernardo com Simval Siqueira. E eu até programei uma com Simval aqui, mas vamos ver se tocamos essa pra ti também, dona Santa Prates. Nós vamos hoje ouvir uma trova aqui com o Simval e também com o Antônio Oliveira mais tarde. Vamos atracar a trova bagual, recebi do amigo velho Simval essa semana, um balaço.
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1: Marcos Paulo de Oliveira, boa noite, tudo certo? Manda uma moda aí pro... do Porca Véia, Fazenda da Viúva, mas que bagualismo. Vamos ver se atraquemos também a Fazenda da Viúva, até vou anotar aqui para mim não esquecer aqui, né, senão a gente esquece, né, e a viúva volta, né. Vamos lá, grande Wilson Moreira, mas credo, boa noite, meu amigo Celso Oliveira, estamos na escuta, eu e a patroa, Lum. Ai, tá programa. Abraço, tio Wilson, dona Zoraia. Que bagualismo. Vamos em frente, vamos atracando aqui, ó. A dona Maria mandando pro Timóteo Teixeira um abraço pra Santa Prates. O Timóteo dando boa noite aí, ó. Boa noite, amigo velho. Temos no Demate Cevado, palanqueado no mais. Um baita abraço. Edgar Fraga Cardoso também. Laçador, poeta. Bagualismo, boa noite, meu amigo, mais uma vez, parabéns pela homenagem recebida da Invernada Veterana do Velha Cambona, e parabéns a quem idealizou esta homenagem, mas que merecida, muito obrigado, tio Edgar, depois mais a gente vai falar, recebi uma homenagem muito grande lá no CTG Velha Cambona, sábado passado, até agora não caiu a ficha de tão feliz que eu fiquei, umas três noites mais ou menos, tio Edgar, eu perdi de sono, será que é verdade, mas que bagualismo, mas foi muito linda a homenagem, e um bagualismo, depois mais nós vamos falar, vamos atracando por aqui, ó, olha quem tá chegando, já viram essa aqui, ó, o revólver do tropeiro?
3: Vamos lá, campanha, e o revólver do tropeiro pra vocês,
1: olha o bagualismo aí, Luiz Carlos Borges, o revólver do tropeiro. Essa é pra ti, meu amigo Edgar.

Alô, Dona Maria. Alô, Eronivite. Alô, seu Oscar. Alô, um abraço, Alberi Silva. Pessoal aí que tá chegando. Carlos Ax, Santa Prates, Juliano Machado, um abraço. Boa noite, meu amigo. Vamos que vamos. Tá passando aqui e tão escapando, pessoal. Carlos Isque, boa noite. Grande parceria aí da gente, Maria. Nelci Ribas, Dona Eronivite, Odiles Estracione, legendário. Grande abraço, tio Odiles. Esse é legendário tocador da marca grande.

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1: Que coisa macanuda, mandar um abraço para os amigos. Timóteo Teixeira está mandando para a dona Santa Prates. Santa Prates, Carlos Zieski, boa noite, querido amigo. E Eronivitch, Raí Fagundes lá na velha Caçapava, trovador de marca grande, legendário, junto com a gente também. Grande abraço, meu amigo Raí. Uma baita boa noite aí para ti, rapaz do céu. Um abraço grande, deixa eu mandar aqui a dona Santa Prates, mandando pro, chamando o gauchinho missioneiro aí para cantar. Que coisa buena, que coisa buena, é a parceria dos amigos. E já que estamos lá por a querência de Caçapava, mandar um abraço também pro Edivelto Trindade, Heron Oliveira, os amigos da gente, parceria de marca e sinal. Que coisa buena! Pra sentir o sofro. E o meu amigo velho Carlos Zieski, esse nome velho é bagual. Boa noite, minha querida amiga Maria Nelson Rivas, estão se cumprimentando. A dona Eronivitch mandando um abraço também. Gelson Ataíde, boa noite. Mestre, pajador e amigo, aí ó, Celso Oliveira, e a todos os ouvintes do programa Galpão das Quintas, aquele abraço. Daqui a pouquinho mais, vamos atracar. Já o Sotaíde, já estou com o bigode torcido ali do meu amigo Alfredo Gaúcho, Gaúcho também na boca do brete ali. Temos aí, Carlos está dizendo assim, boa noite, minha querida amiga Santa Prates, um abraço. Ana Maria Nelci Ribas, mandando um abraço para o tio Carlos, Timóteo Teixeira, Maria Nelci, mandando um abraço para o Gelson Ataíde, a parceria se encontrando aqui no Galpão das Quintas. Que coisa buena! Luiz Lima, cantador de marca e sinal, Santo Antônio da Patrulha, se não me engano, ainda está por lá, né, meu amigo Luiz Lima? Grande abraço, que coisa buena parceria. Quem está junto com a gente também, o nosso amigo Osvaldo, mandando um abraço. Obrigado, tio Osvaldo, pelo carinho de sempre, pela parceria de sempre. Que coisa buena é a parceria.

É o bagualismo aqui no Galpão das Quintas, pelo gaúcho e o bigode torcido. Alô, Heron Oliveira, um abraço pra ti, meu querido amigo. Ligado no Galpão das Quintas e bagualismo.

0: Ei, coisa linda, meu amigo Alfredo Gaúcho, bigode tortinho. Lenda, lenda, lenda linda desse
1: meu sistema de gaúcho é mais ou menos assim.
0: Sente os homens aí, ó.
2: 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Aquele abraço do cantador Gelson Ataíde, a todos os ouvintes do programa Galpão das Quintas, com o Taura e amigo Celso Oliveira. 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
0: Ei, bagualismo dos homens velhos, que achou, gauchinho, seu neto? Os homens velhos são diferenciados. São diferenciados, homens. Mas diferenciado também, rapaz. Quero mandar um abraço para o meu amigo Vitor. Vitor, que está ligadinho com a gente, mandou um chasque aí. Diz que está ligadinho lá na querência de Nonoai. Epia, velho. Um abraço grande, mandar um abraço, já que temos lá por Nonoai, também lá para a Barranca do Rio Uruguai, em Vicente Dutra, para o meu sobrinho Reginaldo, está palanqueado também no Galpão das Quintas. Baita abraço, parceiro velho. Esse é guapo. Hoje estava coiando porongo lá. É bagualismo puro. Dona Maria Noelci Ribas está mandando um abraço aí para o... Deixa eu ver aqui, Gauchinho Missioneiro, Joaquim da Gaita Ponto. Quase que escapou aqui. Gauchinho Missioneiro, toca a música para nós daquela trinca gaúcha. Vamos ver depois se eu acho aqui o Paulo de Souza, que é trinca velha. Tava botada, né, Gauchinho? Que coisa boa, que coisa boa. Galpão velho tava incendiado. Tava botando mesmo. Quero mandar um abraço também pro amigo Leandro Bueno, legendário. Faz tempo que eu não vejo esse Taura velho. Boa noite, tio Celso velho. Bota só chumbo grosso. Roda pra nós aí, atorando o shot em Walter Moraes. Ei, ganhei. Até recebi uma do Walter Moraes aqui da dona Maria Chussara Ferreira. Daqui a pouquinho mais também vamos rodar aí pro povo. Música nova do Walter Moraes. Bigode torcido com Alfredo Gaúcho é o pedido deste peão, mas já foi atendido, tio Gelson Ataíde. Que coisa linda, que parceria. Vamos atacar aqui agora, vamos ouvir uma do meu amigo, parceiro, velho, trovador de marca e sinal, Volney Correia, que está chegando para contar para nós o que esse homem fez no mundo. O que eu fiz nesse mundo. Chega para cá, seu Volney, velho.

Que coisa buena, mandar um abraço pro Nerceu Costa, lá também na querência de Camaquã. Tá passando muito rápido aqui os comentários, não tô conseguindo. Quem mandou, manda de novo, pra gente não se perder, gurizada. Grande abraço, Nerceu Costa. Nerceu Costa que tá organizando um evento de festival de trova lá na querência de Camaquã. Grande abraço, parceiro velho, grande abraço, povo de Camaquã. Abraço também ao meu poeta, o poeta do Camaquã, seu Danilo das Chagas, grande parceiro da gente. Um abraço, Irajá Nunes, chegando gauchada, mas que tal? Chegou já botando a marca e o sinal, dando o seu boa noite. Carlos, o Carlos Jesques também, chamando Ernesto Belmonte Dias, dando um boa noite bem chinchado. E o pessoal vai se cumprimentando por aqui. Wanderlei Machado, mandando um abraço para o tio Carlos. É aí a parceria aí, ó, que vai atracando aqui no galpão das quinas. Mas nem fala em galpão das quintas, o último que nós fizemos lá no galpão, deu uma trova tão bonita, pai, seu Alegreta, quem eu quero mandar um baita abraço lá em São Leopoldo, lá no bairro Campina, Cláudio Costa e o amigo de Janeiro. Que deu uma audiência tão grande aquela trova, três trovador de marca e essência, valeu a pena escutar.

prepare teu mate e venha com a gente. 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Que coisa buena, 8 horas 36 minutos aqui, vou ter que preparar um mate, que a garganta velha já está pedindo mate. João Francisco mandando um abraço, João Francisco Amaral, grande João Francisco, prometeu pro tio Celso que um dia vai vir visitar o Galpão das Quintas e a gente vai ficar faceiro. Tinha um amigo aqui que tava, botou um recado aqui convidando para uma rústica. Mas infelizmente o telefone ele não espera, ele vai subindo e vai entrando mensagem, acabei perdendo o contato aqui e se conseguir me mandar de novo aí pra gente ler a mensagem, muito bonita, convidando aí o pessoal aí para uma rústica aí, tá ligado com a gente. Gratidão, às vezes a gente não consegue aí mandar, vê que vai passando, vamos devolvendo, manda de volta, faça assim. Tá, manda um abraço aí, João Francisco, para Dona Maria Ferreira, um abraço bem especial aí para vocês, que Deus abençoe sempre a parceria de vocês. Vanderlei Machado dizendo assim, buenas amigo Celso Oliveira, tio Vanderlei, gratidão pela parceria, gratidão por estar com nós aqui, que coisa buena. João Francisco mandando um boa noite para o Vanderlei, que coisa boa, é a parceria aí se ajuntando. João Francisco recebendo um abraço também do Gauchinho Missioneiro. A Santa Prates mandando um abraço para o João Francisco. Que coisa boa. É a parceria dos amigos aí. Vamos em frente aí, tocando e levando em frente o que tem de melhor aqui na nossa música campeira do meu Rio Grande. Leonil Jorge Laver, cantador da marca grande, missioneiro também lá de Santo Augusto, abraço Leonir, velho, um abraço grande, depois vamos ver se dá tempo, nós rodar um pouco de cada um amigo, temos aqui lotado, meu amigo Paulo Fonseca também, estava ligado, quando eu vinha ligado no, na live do Paulo, canto solino, é a velha São Borja para o resto do mundo, é bons parceiros, olha aqui ó, Celso Oliveira, boa noite, assistindo de São Paulo das Missões, abraço para todos vocês. Olha aí, meu irmão, meu xará, mesmo nome, cara, que parceria. Baita abraço, Celso, velho. Ih, bagual, que coisa boa. É, isso aí, o Rio Grande, velho, é pequeno. É pequeno, uma vez eu fui confundido também, fui convocado para dar um depoimento. E era outro Celso Oliveira, na verdade, eu fui convocado. Mas é isso aí, é assim que acontece, o mundo velho é grande, mas também às vezes se torna pequeno.

Recebi um chasque aqui, ó. Boa noite, me chamo Vanderlei Machado dos Santos. Ah, esquetava aqui, ó, Vanderlei Machado, nome, estou de pé calçado. Vou te mandar um aí pra nós aí, o meio chucro. Vamos atracar então pra ver se é boa essa música aí do Galo, velho. Vamos abrir aqui e vamos atracar de cano cheio. Ei, Rio Grande, velho, já tá aí, ó, o homem, velho. E é bagualismo, velho.

Mas olha só, rapaz, a traquema aí de chumbo grosso. Vanderlei Machado, legendário, meio chucro. Mas que coisa boa, já pensou se é bem chucro? Mas ele namorava as feias bonitas, rapaz, e eu era só namorava as feias, para as bonitas ficar com ciúme. Tá louco, tempo velho, gaúcho. Mas que coisa boa. Mas é isso aí, o Rio Grande velho não pode parar, e nós temos em frente aqui, ó. Vamos dar um abraço para os amigos, temos aqui o Gauchinho, que quer cantar, temos o Jalso Ataíde, que quer cantar, temos o Simval Siqueira querendo cantar, temos um prato de gente aqui, Leonir Jorge Lau, temos um balaio de amigos aqui para cantar ainda, mas devagarito nós vamos ajeitando. O Alberi Silva, que já cantou para nós também, quero mandar um abraço especial pro grande Alberi Silva, especial de primeira, parceiro por esse Rio Grande velho, de vez em quando se encontramos nos rodeios por aí. Valdir Duarte também, vamos chegando, mas que tal? Baita abraço, tio Valdir, muito obrigado pelo carinho, muito obrigado por estar com a gente aqui no Galpão das Quintas.

Sábado passado recebi uma homenagem que vai durar por esse ano a todo aí, né? A Invernada Veterana do CTG Velha Cambona fez a entrada da Invernada e a saída, falando da minha vida, da minha história na trova, da minha história na campeira, um pouco misturando, fazendo. Jadir Oliveira Filho fez a música junto com o grupo Oigalê, e sábado foi a pré-estreia, e participei junto com eles lá, um momento muito, muito emocionante, CTG lotado. Quero agradecer de coração a família CTG Velha Cambona, família camboneira, quero agradecer de coração a minha família, todos que estavam lá, que puderam estar, a família de amigos, parceria. A gente vê que tem tanta gente parceirando com a gente, torcendo para que tudo desse certo, e tudo deu certo. Foi um momento inesquecível, um momento que, pro resto da minha vida, jamais vou esquecer de uma homenagem, uma honraria que nem eles fizeram aí. E agora, sempre que a Invernada for se apresentar com o musical, se Deus abençoar, eu tiver força, quero ir junto, quero participar, vai ser uma honra para mim. Fiquei muito, muito emocionado, gratificante mesmo, por receber uma homenagem deste tamanho, deste significado. E é por isso que eu digo e sempre honro o nosso CTG Velha Cambona, porque sou camboneiro e me basta. Que coisa boa! Muito obrigado a todos por essa homenagem, por esse carinho, que eu não sei nem se merecia, mas já que fizeram, agora está feito, e eu estou feliz, e eu estou grato, e eu vou ser grato para o resto dos meus dias. Grande abraço à família camboneira. João Francisco Amaral já disse que compartilhou. José Edson Rodrigues, boa noite, meu amigo. Tô ligado em Sobral, no Ceará. Mas que guri e show gauchinho, show, meus amigos gaúchos e guri. Mas que coisa boa, um abraço aí, parceiro velho. Tá correndo aqui, ó, às vezes vai passar e eu não vou poder atender todo mundo. Mande de novo. Buenas, meu amigo legendário Celso Oliveira. Olha aí o Patrola aí, ó. Patrola velho, manda uma da sua pra mim rodar aqui, Patrola. Manda no WhatsApp aí que eu já podemos aqui, senão vou atracar aquela mesa que eu atraquei aquele dia. Eu comecei a rodar o Patrola velho, Patrola. É bagualismo, não tem o que fazer, né? Tá dando um baita boa noite para todos os amigos ligados no programa. Grande abraço, e todo dia de manhã, 6 horas da manhã, desperta. Entre na TV Patrola que vocês vão encontrar um programa chuco, terruinho. Programa de marca e essência. Que coisa boa. Assim como é o programa também do Rancho de Poeta, Gauchinho Missioneiro. Como é o programa do nosso amigo Paulo Fonseca também. Quero mandar um abraço para Dona Vera. Dona Vera que está ligadinho com a gente lá no bairro Primavera. Lá. Não, não. Esqueci o nome do bairro agora. Mas um grande abraço, Dona Vera, para ti. Muito obrigado pelo teu carinho. Muito obrigado por estar com a gente aqui no Galpão das Quintas. Mauro Ivan aí junto com a gente. Buenas noites, meus amigos. Olha aí, parceriando. Esse é legendário cantador. Acho que é o Mauro Ivan, cantador, sim. Grande abraço, um abraço, forte abraço aqui do Galpão das Quintas. Um abraço também pro seu Valdir Duarte. Essa rancheira pra idade Saracotiá, terceira idade, né, seu Valdir? Um abraço grande aí pra ti. Que coisa buena, que coisa buena.

0: Recebi aqui uma do Walter Moraes, nova, e meu canto eternizado aqui. Recebi da Dona Maria Jussara Ferreira. E vamos, daqui a pouquinho, nós vamos escutar. Mas antes vamos atracar o gauchinho missioneiro aqui, que tá louco para cantar para nós e chega para cá.
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0: Ele, Mano Lima, que tal tu deixar o Patrola cantar um pouco aí pra nós?
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0: Olha aí, ó.
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0: cadela baia, tomando um lima.
1: Mandar um abraço pra minha prenda lá no rancho, dona Inês. 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